21, boa noite pra você que tá aqui na Rádio Rock. Eu sou a Bia Sapo. Seguimos juntos com muita música, finalizando muito bem esta terça. Boa noite pra você que tá chegando agora. Seguimos agora com Uma Hora Direto, vamos de Arctic Monkeys. Música.

Creed com Higher aqui na Rádio Rock. Teve New Radicals, You Get What You Give. Teve Imagine Dragons com Bones. Raimundos, Mulheres de Fases, Smith, Heaven Knows I'm Miserable Now. 9h29, boa noite pra você. Eu sou a Bia Sato, seguimos juntos aqui com muita música na Rádio Rock, finalizando esta terça, 28 de julho. E seguimos na sequência com In Excess. Need You Tonight. Estamos aqui curtindo uma hora direto. Fica aí.

0: 10 em ponto, esse foi Planet Hemp com Mantém o Respeito. Teve Bush com Machine Head, Tears for Fears, Everybody Wants to Rule the World. Curtimos uma hora de música. Boa noite pra você que tá chegando agora nessa noite de terça, 28 de julho. Eu sou a Bia Sato, estamos aqui curtindo muita música. Tô indo pro break, na sequência tem um pouquinho já fazendo um esquenta especial do João Rock que acontece neste sábado. Próximo sábado tem João Rock, a 89 é a rádio oficial do festival, vai ter transmissão. Então vou pro break, na sequência a gente já curte um pouquinho do que vai rolar ou já rolou no João Rock. Fica aí.
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3: 10 e 4, boa noite pra você que tá aqui na Rádio Rock. Mais um dia de aquecimento pro João Rock que acontece neste sábado. Chegou já, finalmente, aí o final de semana do João Rock. Criado lá em 2002, João Rock tá na sua 23ª edição, agora em 2026. Ingressos esgotados, gente, pela primeira vez. O evento vai ter 5 palcos e mais de 65 mil ingressos esgotaram ali antes, né? 3 meses ali pra acontecer. O festival já estavam esgotados. Vão ter atrações como CPM 22, Marcelo D2, Baiana System, Paralamas Sucesso, Raimundos, Detonautas, Lagoon, Charlie Brown Jr. Acústico com Marcão Brito e Thiago Castanho, convidando Negra Lee e Marcelo Nova e muito mais. Mais de 30 atrações, tá bom? Na edição de 2026, neste sábado em Ribeirão. Então a gente começa hoje nosso aquecimento com Paralamas do Sucesso, que já estiveram várias vezes no festival, sexta participação deles, e vai ser sensacional, né? Sempre demais. A gente vai curtir uma versão aí exclusiva do João Rock, direto lá de 2024, quando eles se apresentaram. Teve transmissão da Rádio Rock fazendo Alagados. Curte aí.

0: Lagoon, a cidade, versão aí exclusiva, Sessions 89, 10 e 13. Curtimos Lagoon porque eles estarão também no João Rock neste sábado. Segunda participação do Lagoon, eles estiveram em 2022, entrevistei eles lá no João Rock. Se você procurar aí no YouTube da Rádio Rock, você encontra essa entrevista. Os meninos estavam muito felizes ali de estarem estreando no João Rock. Eles participariam em 2020, mas por conta da pandemia, né, tiveram que cancelar todas as coisas, né, festival, tal, lockdown. E aí, 2022, eles se apresentaram e esse ano eles voltam como atração principal do palco João Rock. Então, assim, muito orgulho, né? Muito legal. O Lagoon é bom demais, assim, uma banda nova, né? Dessa nova geração, mas que vem com tudo. Muitos fãs, assim, né? Arrastando aí multidões. Com certeza vai ter muita gente lá no João Rock pra curtir o Lagoon. Antes teve Paralamas do Sucesso também, que estará lá no João Rock. Já veteranos, né, de João Rock. Então, muita coisa boa neste sábado, tá bom? 89 é a rádio oficial do festival, vai ter transmissão. E você também acompanha nas redes sociais da Rádio Rock, arroba Rádio Rock, tá bom? Tudo que tá rolando vai ter cobertura também por lá. É isso, acabou hoje esse especial João Rock. A gente continua amanhã até sexta-feira aqui, fazendo esse aquecimento aí pro festival, tá bom? No sábado.
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0: 10h15, seguimos com música nesta terça aqui na Rádio Rock. Eu sou a Bia Sato, até a meia-noite estou com vocês. E vamos de Bon Jovi agora com Living on a Prayer.

0: Dire Straits com Sultans of Swing. Antes teve o U2, Stuck in a Moment, teve Journey, Don't Stop Believing, Cidade Negra, a Estrada, finalizando uma hora direto de música. Boa noite pra você que tá aqui na Rádio Rock, eu sou a Bia Sato. Seguimos juntos até a meia-noite, tô indo pra um break rapidíssimo e já volto com mais música. Fica aí.
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1: Boa noite pra você que tá aqui na Rádio Rock neste finalzinho de terça. Eu sou a Bia Sato, seguimos juntos. Tem mais uma hora de música aqui pra gente curtir. E vamos de Pitty agora. Me adora.

Brothers, Listen to the Music, teve Cake com Never There. Eu sou a Bia Sato e seguimos com Paralamas do Sucesso. Alagados.

0: Se foi essa uma hora de música, o Ti tá vindo aí com o Heavy Peronomucho. Eu sou a Bia Sato, vou ficando por aqui. Amanhã tô de volta às 8 da noite e te espero, tá bom? Beijo, boa noite, até mais.
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1: Vamos lá, tá começando o Heavy Pero no mucho aqui na 89 Rádio Rock. Todo dia tem o programa. Tá? É, se você quiser falar comigo, me manda um salve no Instagram. Eu sou o Thiago DJ, o Instagram é @ThiagoDJSP. Aqui no programa toca hardcore, punk, ska, metal, grunge, dub, trap, rap, entre outras alternatividades. Hoje no programa você vai ouvir X-Ray Specs, Anastasia Jr., Buzzcocks, Pennywise. Vamos começar com Minor Threat e antes o Cólera, Medo.
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Legal, hein? Motorhead, do Mestre Leme, Ace of Spades, antes teve Dead Kennedys com California Uberalis. Bernardo Benegão, né, do Plant Ramp, tem aí o seu outro trampo, Seletores de Frequência. Vamos ouvir a verdadeira dança do patinho. Salve, professor!

0: Esses foram os Buzzcocks com Ever Falling Love, antes teve o Pennywise com Brohim, também teve no FX, Don't Call Me White. Que a gente curtia e curte aqui no Brasil, a gente chama isso de guitar, né? Só que a gente chama, mas eu vou tocar alguns expoentes do guitar. Vamos começar com Pavement, Cut Your Hair e Sonic Youth, Teenage Riot.
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0: Punk aí, tem punk aí, X6 Packs, ao bando aí de Op Yours, antes teve Dinosaur Jr. com Tiny. Vocês estão ligados que o Brasil sempre tem vez aqui no programa, Maquinamente, voar alto.
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0: Esse é o Rádio Peronomult, você está aqui no 89, a Rádio Rock, eu sou o Thiago DJ, e até as duas da mamãe vou tocar um monte de som alternativo, vai ter Exploited, vai ter Discharge, vai ter Interrupters, Descendants, Hanson, de Voodoo, Glow Schools. Vamos começar com Specials, Ghost Town.
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0: Cinco Jerks, Wild on the Streets e Black Flag com Nervous Breakdown aí. Dois grandes nomes do hardcore punk americano. E agora hardcore punk Brasil. Street Bulldogs, Remains Clear.
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0: A mistura de ska com hardcore, acho que chega no máximo, num dos máximos aí da porradaria, com essa banda Voodoo Blues Cult, Shoot the Moon, que saiu numa coletânea bem legal aqui daquela revista Fluir, nos anos 90, né? Quando tinha revista, quando você tinha que ir na banca comprar uma revista pra pegar um CD com uma coletânea pra você conhecer uma pá de banda nova. Essa era uma das bandas que estava por lá, inclusive com essa música. Também toquei o Rancid com Ruby Sorrow, o Descendants, I'm the One, e teve o Chuva Negra, Você Não É Especial. Levanta Moicano, Discharge, The Possibility of Life's Destruction e o Exploited Sex and Violence.
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0: Malandro que arregaça esse bloco, hein? H2O tocando o Iona Live do Ramones, H2O ou H2O. Também teve o Agnostic Front com Crucified, Raço de Porão, Ice Pop Repressão, Discharge e Exploited. Ai, que onda legal. Interrupters, By My Side.
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0: Infelizmente o Raio Pereira no Mundo chegou ao final. Eu sou o Thiago DJ. Todo dia tem a partir da meia-noite, tá? Quer me dar um salve? Instagram, arroba Thiago DJ SP. Perdeu algum programa? Também mandando um salve aí pra quem já está ouvindo a gente em formato podcast. Vai no site da rádio, radiorock.com.br, que tem lá todos os programas pra você ouvir de novo. Certo? Tô indo nessa, valeu, fui, amanhã tem mais.
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1: Rock Madrugada pra você que tá no 89, a Rádio Rock. Sou Wendel Correia. Vamos juntos até às 6 da manhã. Só músicas, começando com Nickelback.

novidade do Detonautas aqui no 89, Rádio Love Nacional, o nome da música. Antes Linkin Park in the End, e agora tem Pearl Jam e essa maravilha chamada I Am Mine.

Foo Fighters na Rádio Rock, estão chegando pro Rock in Rio, show dia 4 de setembro. Antes a Pitty com Equalize, e agora tem Imagine Dragons, Radioactive.

The Hype, 21 Pilots na 89, antes o clássico do Chuck Berry, Johnny B. Goode e agora Charlie Brown Jr. Tudo que ela gosta de escutar ao vivo aqui na 89. 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

Bom dia pra você que tá no 89, a Rádio Rock. Uma ótima quarta-feira. Sou o Wendel Correia. Vamos juntos mais essa hora. E agora essa versão de Walk This Way do Aerosmith com Run DMC.

0: Saideira nessa quarta-feira. Muito obrigado pela companhia e sintonia. Sou o Wendel Correia, tô de volta na madrugada. Quiser trocar ideia, o meu Instagram é o @WendelCorreia. Wendel com W2Ls, Correia com I. Tem vídeos e curiosidades sobre música lá no meu Instagram. Cadu tá chegando. Daqui a pouquinho tem o Jornal 89 também. Ótima quarta-feira. Valeu!
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1: 5h57, um bom dia do Cadu pra você que sintoniza aqui, é 89 a Rádio Rock nessa manhã, manhã de quarta-feira, meia hora da semana, dia 29 de julho, acabando o mês e começando uma hora aqui com muita sonzeira. Você já sabe que pode participar, né? Você vai no 989-215989. Já estou aguardando logo cedo a sua participação por aqui. E tem dicas de balada meia hora da semana? Várias. Você vai curtir aí hoje Fernando Messias em Guarulhos, no The Lord Black Pub, fazendo um acústico rock and roll a partir das 18 horas, que é o happy hour tradicional aí do The Lord. Tá lá em Guarulhos, na Avenida Tiradentes 173. Temos aqui também o Old Town Misty Pub. Hoje, quarta-feira, Fabrício, Miguel e Dreyer comandam uma noite especial aí, também mandando muito rock and roll na Rua das Pitangueiras 345, em Santo André. Vai lá no Old Town Misty Pub, que é bem legal, hein? Tá bom? Você vai curtir demais aí, tem banda Rockstar na quinta, sexta-feira Débora Acústico e Redstock, sabadão Festival de Bandas e também Rock City, domingão Cabrones, fazendo Red Hot Chili Peppers. Então tá aí, Rua das Pitangueiras 345 em Santo André, vai curtir aí o The Lord Black Pub. 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E espaço kids também, sexta-feira Cassete Os Valvulados, sabadão tem a banda DKV 65, domingo é o Ricardo Guerra fazendo um som por lá, pessoal do School of Rock, o terceiro evento de vendas de carros antigos e motos clássicas, a partir das 8 horas da manhã até as 2 da tarde. Então vai lá fazer um rolo, vai lá vender teu carro antigo, placa preta, vai lá, vai ser bem legal esse evento, tá bom? Rua Borges de Figueiredo, 1098, na Moca, arroba garagem 55. Amanhã, quinta-feira, é dia do Bar do Juiz, mandar muito rock and roll, banda Bad Coffee no palco e a banda Almanac, fazendo uma quinta-feira rock and roll tradicional aí no Bar do Juiz, Rua Antônio Estevão de Carvalho, 2100, na Patriarca, arroba Bar do Juiz. Que a hora Zona Sul tá no Itaim Bibi, vai lá pro Kia, curtir aí DJ Roger e Zaça. Amanhã, quinta-feira, na noitada rock and roll do Kia Hora. Sexta-feira é Johnny 16 e a banda Rise, e sabadão é Black Jack e tem também um acústico rock and roll pra você, tá bom? Então, ó, Rua Doutor Eduardo de Souza Aranha 377 no Itaim, tá aí o que a hora. E o Lata Velha em Osasco, quer curtir rock and roll em Osasco hoje, Cibele Martinelli lá no Lata, mandando um acústico bem legal pra galera, fazendo um happy hour, promoção com cardápio, as bebidas da casa. Então quartou, Cibele Martinelli hoje no palco do Lata, a Avenida Crisântemo 116, KM18 em Osasco, arroba Lata Velha Rock. 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A gente abre com Lenny Kravitz.

0: som dos Rolling Stones aqui na 89, a Rádio Rock. Já tem uma galera mandando recado, 989-2159-89. A gente já ouve agora. Pode mandar, vamos ouvir.
1: Bom dia, Cadu.
0: Bom dia.
1: Bom dia, galera da 89. Saindo agora pra correr. Dá aquela animada no dia.
0: Tá certo.
1: Um excelente dia pra todo mundo aí. Um abraço, Henrique, aqui de Juquitiba.
0: Opa.
1: Equipe Juque Run.
0: E viva o rock, meu! Como é que tá a Anchitreta aí? Vamos saber.
2: Bom dia, bom dia, bom dia, bom dia, Cadu.
0: Bom dia.
2: Quartou, Cadu. Laércio aqui do Clube de Campo, Anchieta. Cadu, ó. Manhãzinha, fria, mas tranquila. Lua cheia, linda, linda, linda. E partiu o trabalho, né? Vamos lá que quartou. Ó, Anchitreta, os mini-bug ainda aqui por aqui, acho que estão de férias. Tranquila, tranquila, tranquila. Suave na nave. Valeu, Cadu. Viva o rock.
0: Valeu, viva o rock. Um grande abraço. Daqui a pouquinho tem mais gente participando aí no 989-215989. Dicas de balada rock and roll. Bartô, tá aí em Osasco. Sexta-feira agora tem Rock Tonight. E sabadão, Rock in Oz. O Bartô organizando um festival bem legal aí no Centro Cultural Pedro Bortolosso. Então tá aí a dica, hein? Sabadão, corre pra Osasco, na rua Professor José de Azevedo Minhoto, 478 em Osasco, tá bom, Bartô? Aqui no Circuito 89 Rock Party. 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Você continua participando, 989-2159-89, volto já.
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0: som do Van Halen Jump aqui na 89, a Rádio Rock. Vamos ver a galera rock and roll mandando aí o seu recado. Então participe, mande aqui junto com a gente. Vamos lá, 989-2159-89.
1: Oi, Cadu.
0: Oi.
1: Bom dia.
0: Tudo bom?
1: Hoje é um dia especial, tô podendo levar a minha princesa na empresa.
0: Que legal.
1: Bom dia, gente. Manda bom dia, filha.
2: Bom dia.
1: Viva o rock.
0: Viva o rock. Beijos. Valeu, olha o Rudo Gouros. Quem mais?
3: Cadu. O Anderson Pontes, aqui do Rio de Janeiro.
0: Porra, meu.
3: Mais uma quarta-feira que se inicia. Mais uma batalha que se inicia.
0: Isso aí.
3: E eu desejo sorte a todos nós. E viva o rock.
0: Viva o rock. 989-2159-89.
4: Bom dia, Caduzito. Professora Camila de Osasco, por levar o filho para a escola. Dizendo que sou com saudade de você.
0: Obrigado.
4: E viva o rock, Cadu. Ótima semana para todos. I love you.
0: Valeu, beijão. Quem mais? 989-2159-89.
5: Bom dia, Cadu.
0: Bom dia,
5: Prionça. Bom dia, ouvintes da 89. Aqui é Neide, da Rodovia Raposo Travares. E Henrique aqui do lado, tá aqui comigo. A gente segue rumo São Paulo. Rodovia Raposo Travares hoje segue, tá melhor do que o normal. E acredito que as crianças ainda dormem, algumas, viu? E é isso. Beijo e viva o rock!
0: Viva o rock! Beijão aí pra Neide, abração aí, doutor Henrique. As crianças estão acordadas, a Prionça que tá dormindo. Vamos lá! Oasis, Live Forever, 6h45.

0: Som no Bon Jovi aqui na 89, a Rádio Rock. Você curtindo essa manhã rock and roll de quarta-feira. E sempre mandando os recados aqui no 989-2159-89.
1: Bom dia, Cadu. Aqui é a Jéssica do bairro do Limão, indo pro centro. Tá tudo bem, o trânsito fluindo bem. Estamos aqui ouvindo a Rádio Rock.
2: Vivo Rock!
0: Valeu, Vivo Rock!
3: Ô Cadu, bom dia. Bom dia. Carlinhos da Avenida e Companhia, obrigado por essa playlist maravilhosa.
0: Valeu.
3: Indo tomar um café da manhã com os dos maiores colecionadores de vinil aí da...
0: Que legal.
3: Do Brasil, tá bom? Vivo Rock, muito bom dia.
0: Valeu, Vivo Rock. Ó, dicas de balada rock and roll. 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Então, ó, daqui a pouquinho, The Journal, fica aí.
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2: Ah, 7-1, Brasil!
3: Bom dia a todo mundo, bom dia quarta-feira, bom dia Caduzilhos, no dia mais sortudo do ano. Você sabe que hoje é o dia mais sortudo do ano?
2: E por que é o dia mais sortudo do ano?
3: Porque há uma conjunção rara e louca dos astros. Estamos entrando em Leão, e o Leão, você sabe, ele é muito louco. Ele é o rei da floresta. Eu não tô brincando. Hoje, de acordo com todo mundo, pelo menos todo o meu feed aí das minhas redes sociais, dos astrólogos, astronautas, astrofísicos, hoje é o dia mais sortudo do ano. Hoje é o dia pra você cocriar tudo que você quer, Zílios. Tô falando sério, não tô brincando. Minha casa tá totalmente entuchada de incenso, pedras preciosas, banhos de abertura. Hoje a macumba vai comer solta aqui em casa.
2: Você é louca. E o Budinha? Você colocou o Buda aí, Brasil? Falta o chaveirinho do Buda.
3: Ai,
2: na tua porta.
3: Do Buda. Eu
2: o chaveiro
3: sabia
2: do Buda,
3: que eu tava
2: meu.
3: Esquecendo. Ah, não, minha sorte virou, não acredito.
2: E digo mais: além do chaveiro do Buda, você põe um pirizinho com uma notinha, um dinheirinho ali, um arroz por cima e o Buda, cara. Vai faltar comida nem dinheiro na tua casa,
3: mas
2: meu.
3: Mas que nota de dinheiro que eu ponho quando tem ninguém mais usa
2: põe,
3: nota?
2: Sei lá,
3: vocês?
2: Cara. Põe R$100 aí.
3: Ah, R$100? Você acha que eu tenho uma
2: meu,
3: garota?
2: Põe R$100 e o Buda em cima, cara. Porra, vai prosperar muito.
3: Põe a bunda em cima.
2: Põe a bunda.
3: Bom dia pra você que acordou agora, ligou o rádio, bom dia, e ouviu o apresentador falando, põe a bunda em cima.
2: É, malandro, é isso, cara. Você tá meio zebrinha
3: gente,
2: hoje, hein? Falando nisso, você tá de zebrinha hoje, Brazel?
3: É não, não tem aqui não tem zebra.
2: Ou gorilinha aqui zebra. Você tá de gorilinha zebra, meu. Tá o gorilinha.
3: Olha, Cadu, se você continuar falando do gorilinha, saiba que eu tenho um vídeo, você dançando axé.
2: Mas nunca, cara. Isso aí não existe. Isso aí é inteligência artificial que você montou. Você montou inteligência artificial, não vem com essa.
3: Você acha... Experimenta,
2: IA,
3: mexe com
2: né,
3: quem
2: Brasil?
3: Tá peluda.
2: IA hoje a galera monta
3: mexe
2: essas coisas.
3: Mexe com quem tá peluda.
2: Ah.
3: Você acha que eu tô brincando? Daqui a pouco eu vou dar um spoiler pra ele só, né? Porque ele prepara. Gente, bom dia pra todo mundo. 7:04. Estamos com 17, 18 graus no Laforinha. Vem aí! Frente fria, safadinha. Corre a boca mil. Gente, o que tem de vídeo também de tornados e ventos cabeludos do sul do país nas redes sociais, eu espero que dê tudo certo pra todo mundo. É, cadê o El Ninho? Tá aí, tá mostrando suas carinhas.
2: Meu. Tá chegando.
3: Caduzilhos, convida a galera pra participar do The Journal, porque eu acho que o, meu, o alarme vai tocar pra gente levantar da cama.
2: Vai, 989-215989, pessoal participando bastante aí com essa volta às aulas, né, meu? Todo mundo já, ó, já participando, o Cássio já tocou, então é isso. Então vai lá, 989-215989, aguardamos ansiosamente sua participação de 15 segundinhos de fama. O pessoal tá ultrapassando...
3: Falou tudo.
2: Ultrapassando um minuto não dá, né? E nem 30
3: você
2: segundos.
3: Você que tá ultrapassando, né?
2: É.
3: Tá falando lerdo.
2: Eu tô falando.
3: Tomou algum remédio. Tá loucão. Ô, Vanusa. Gente, tô ao vivo no meu Instagram, _ Góis Carol. Você me adiciona e me ajuda a fazer o The Journal. E os ilhos é Cadu Previeiro. Tá
2: isso.
3: Lá, ele mostrando a sua beleza estonteante. Vamos às manchetobas?
2: Já tá rolando a trilha aqui, pode começar.
3: Ah, tá, eu que tô...
2: Tá atrasada.
3: Eu que tô fora. Tá certo. Vamos lá, gente, meiou, quarta-feira, 29 de embrulhos de 2026. Tchau, Júlio. Tchau, querido. Vai longe. Gente, futebol. Santos venceu a Universidade Central da Venezuela e avançou às oitavas de final da Copa Sul-Americana.
2: É, e hoje
3: eu tava torcendo pro Santos.
2: Tava mesmo? E hoje tem Parmeira pela 21ª rodada do Campeonato Brasileiro. Olha, depois dessa Copa do Mundo, cara.
3: Você tá torcendo pro Parmeira.
2: É, eu não tô nem aí pra esses Copa Brasileira, Copa Sul-Americana, o que tiver aí, Campeonato Brasileiro. Depois dessa Copa sensacional, eu não quero nem mais saber de futebol, malandro. Chega.
3: É isso.
2: Que mais?
3: Aqui ninguém liga pra Copa, a gente
2: não.
3: Liga pra Copa. Economia. Previsão da inflação sobe 0,06 em julho e puxada pelo aumento no preço da energia elétrica.
2: Olha, tchã, mega.
3: Vocês sabem, né, que a energia subiu, né?
2: É, tá subindo elétrica. Sempre, é novas total. Mega Sena acumula e o prêmio vai a 86 milhões de reais. Vamos jogar essa bagaça.
3: Seria um sonho pra nós, né, Cadu?
2: Se 6 milhões já seria assim, um sonho pra mim hoje em dia, viu, meu?
3: Nossa. Eu te dou 80, eu fico com 6, resolvo todos os
2: meus
3: problemas.
2: Pode me dar 6 que eu aceito de bom grado. Que mais?
3: Eu preciso de dinheiro pra fazer a raiz do meu cabelo. E claro, previsão e mudança de tempo. A Defesa Civil de São Paulo tá alertando pra chuva a partir de hoje à noite. Podemos ter ventos cabeludos e muito fortes. Entre hoje à noite e amanhã é a passagem de uma FFS. Frente fria safadinha.
2: Caramba, hein, meu. Vamos começando
3: verdade,
2: aqui com...
3: não tô brincando, não.
2: Com o Arctic Monkeys. Você tá com a camisa do gorilinha? Vamos lá.

0: Churrascão!
1: É isso!
0: Já tô preparando o churrascão, hein, Caduzilhos?
1: É, tá preparando? Olha, que legal, Brazel! Iremos pra tua casa! Iremos pra tua casa!
0: No Rick, o seu nome tá na Berlinga! Tá na Berlinga!
1: É louca! 989-2159-89!
2: Bom dia, Cadu! Bom dia, Carol!
1: E aí?
0: Bom dia! Nossa,
2: Carol tá Lucy Crazy hoje, hein?
1: Opa!
2: Parecendo a Nazaré Tedesco.
1: Nossa, meu!
2: Que
1: tá parecendo Lazaré hoje, Brasil? Que é isso,
0: a
1: cara?
0: Lazaré não, que Lazaré?
1: É Lazarenta, meu. É Lazarenta com Nazaré, é Lazaré.
0: Ah, eu não gosto dessa palavra, é feia.
1: Lazarenta?
0: Gente, 7 horas e 14 minutos, tá chegando uma FF safadinha. E aí, é claro que eu tô preocupada, né, Caduzilhos? Porque lavei o edredom ontem. Ele precisa secar. Se chover, não vai secar. Vai ficar fedendo.
1: Vai, né,
0: capivara raivosa, meu.
1: Que mais, hein? 989-2159-89. Criança!
3: E aí, Cadu? Tudo bem?
1: Tudo!
3: Eu tô aqui com a minha família, tô indo pra escola.
0: Você tá plantando, isso sim.
3: Manda um feliz aniversário pra minha mãe aqui. Tamo curtindo muito.
1: Ô, parabéns pra tua mãe aí, Vivo Rock. Quem mais? 989-2159-89.
4: Bom dia, Cadu. Bom dia, Carol. Aqui é a Sheila de São Bernardo.
0: Bom dia.
4: Tô indo levar meu filho Theo de minibug no Colégio Piaget. E olha, sabe, a pior parte dessas férias é ficar sem ouvir vocês por 30 dias.
1: Ah, meu.
4: Mas bora lá que tamo de volta. E vivo rápido.
1: Tamo junto. Ô, Brazel, falando em Sheila, Brazel, é o seguinte, você já foi na sobrancelha fazer a sua sobrancelha? Eu te juro por Deus, outro dia eu vi lá um letreiro, sobrancelhas, cara. Você já viu isso daí? Tem o Mac Douglas e o Sobrancheilas, cara. Os caras são bem criativos hoje em dia, viu? Que criatividade, parabéns.
0: Tem uma vidraçaria aqui que eu passei esses dias que chamava Ex Vidros.
1: O Ex Vidros? Olha que legal, hein? Mas tá aí a dica pra você, hein? Tá com essas duas taturando aí? Vai na Sobrancheilas, malandro. Vamos falar do tempo.
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0: Eu espero que a Sobrancheilas comece a patrocinar o jornal. Hoje o jornal não vai. Hoje tá todo mundo louco, perdoa, tá, gente? Perdoa. Gente, 7 horas e 15 minutos. Sol aparecendo no lá forinha, tempo aberto. Teremos mais um dia quente, graças a Deus, mas vem aí. FFS, Frente Fria Safadinha. Caduzilhos, um prato agradável, porque hoje é quarta-feira e temos que ter arroz. Lentilha, uva, coisa que
1: nossa, você acertou tudo, malandro.
0: Eu sempre acerto.
1: Você acertou tudo. E isso que você falou está nesse prato, é o Salagu Bang, malandro. Já comeu o Salagu Bang lá das Filipinas, meu? É sério,
0: não,
1: cara.
0: Eu não acordei de manhã pra ouvir você falando Salagu Bang. Tchau.
1: É o Salagu Bang, malandro. Tchau. Os caras que. Ó,
0: tem Salagu Bang, o quê?
1: O Salagu Bang, meu. Vem cebola, lentilha. Que mais que você falou aí? Arroz, uva passa. Tem tudo isso. Tudo que você falou tem. Só que o que que acontece, meu? Eles botam os besouros fritos no meio desse arroz, dessa lentilha, de tudo. E fica tudo bem fritinho e acebolado. Então, nada mais é que um arroz com lentilhas e besouros acebolados. Esse aí é o Salagu Bang, meu, pra você comer hoje. Aliás, logo de manhã aí, se quiser botar o Buda em cima desse prato de arroz aí com besouro, coloca o Buda em cima também, come e... Com café com leite, é claro, Brazel. Tá aí, meio na semana.
0: Nossa, que nojo, Caduzilhos.
1: Salagu Bang, malandro.
0: Eu tenho nojo só de ver um besouro.
1: Os besouros fritos, meu. Falam que é saboroso isso aí,
0: pesados,
1: meu.
0: Pesados, barrigudinhos.
1: Aqueles bitelão de besouro frito, acebolado, uma delícia, cara. Pode comer.
0: Que nojo, Caduzinho.
1: Proteína.
0: Pelo amor de Deus. É, proteína. Come minhoca. Gente, vamos lá então, olha. 7h17, como falei, a Defesa Civil do Estado de São Paulo levantou uma lebre aí, viu? Tirou o coelho da cartola para dizer que tá chegando essa frente fria que tá lá no sul do país, provocando chuvas fortes, ventos cabeludos. Todo mundo viu e tá reparando aí as notícias nas redes sociais de, meu, tornados intensos, horrível lá no sul. Tá subindo, claro que não chega com essa força horrorosa, pelo menos hoje e quinta-feira, aqui no estado de São Paulo, a Defesa Civil, inclusive, ativou o gabinete de crise para reforçar o monitoramento das condições meteorológicas e agilizar essa resposta aí, caso aconteça alguma coisa mais grave. olha o que a Defesa Civil informa. Maior preocupação é vento. É vento. Vento, ventania. Na região metropolitana de São Paulo e na Baixada Santista, os ventos podem virar rajadas e podem chegar a 90 quilômetros por hora. Cadu, nem seu carro chega nessa velocidade.
1: Chega, Brasil.
0: Então, o problema não é chuva, não é água, é vento. Tem que tomar cuidado. É isso. Aqui em São Paulo, a gente sabe, ventou, acaba a força, força é coisa de... Luz, acaba a força, semáforos desligam, árvores caem. Então, é perigoso, tá? Hoje, quarta-feira, como falei, a gente segue um dia calorífico. Calorífico, a gente pode chegar aí até 28 graus à tarde e à noite tem previsão de chuvas, Ilhos.
1: Caramba, meu, é sério, que a previsão da chuva é bem apocalíptica sua.
0: Eu tô trazendo a informação
1: meu
0: que
1: Deus
0: eu
1: do
0: tenho
1: céu,
0: que
1: cara.
0: Trazer, velho.
1: Caramba.
0: Gente, 28 graus. À noite, esse ar quente vai dar de cara com ar frio. Eles vão se olhar nos olhos, vão falar o que você tá fazendo aqui. O outro vai falar, não vai entrar. Eles vão brigar, vai dar vento. E aí, à noite, pode chover. Não é chuva volumosa, mas é chuva, tá bom? Aí, amanhã, a temperatura cai... Você tá fechando o vidro do Voyage?
1: É o pessoal do
0: X-Vidros,
1: cara.
0: Pra não molhar o banco?
1: Não, o pessoal do X-Vidros, cara.
0: O dia que eu vi isso, eu chorei.
1: É o X-Vidros, tô mandando você parar aí, a equipe do X-Vidros. Vamos lá, 989-215-989. Pode mandar o seu recado e participar aqui na boa. Vamos lá.
6: Fala, Cadu, Carol Nação. Bom dia, bom dia, bom dia. Vamos lá, morreu, voltou. Tava sem rádio, tava difícil trabalhar sem essa companhia de loucos do rock. Melhores locutores do planeta, Cadu e Carol. É isso aí, nação. Forte abraço, bom trabalho. Elvis não morreu do Jaraguá. E viva, viva, viva,
1: viva,
6: viva.
7: Fala, Cadu. Fala, Carol. Marcos de Atibaia.
0: Oi. Atibaia.
7: Carol, põe o Buda na janela.
1: É, põe o Buda na janela.
7: Da sorte. Beijo,
1: vivo, ó. É, meu, hoje o assunto vai ser Buda aqui.
0: Mas é bom pôr o Buda na janela hoje. Hoje é o dia de sorte, amanhã meu. Não.
1: Olha, agora...
0: Amanhã, tem... além de tá vento e chuva, não é o dia de sorte, é hoje.
1: Vamos ouvir agora uma galera que você não curtiu muito nos seus 18 anos, Brasil, que é o pessoal de autoescola e hoje tem teste, hein? Vamos
8: bom
1: ouvir.
8: Bom dia, Cadu, bom dia, Carol. Aqui é o Rony de Santo André, instrutor de autoescola.
1: Instrutor.
8: Passando pra desejar uma ótima quarta-feira a todos. Hoje é dia de exame
0: dirige
8: prático.
0: Bem pra caramba.
8: Que os meninos passem, que as meninas consigam a habilitação
1: nossa
8: delas.
1: Senhora,
8: um grande beijo pra Diana, minha esposa,
0: hoje,
8: do rock.
1: Meu, os caras botam aqueles cones lá, ficam fazendo baliza, se encostar na calçada já era. O cara fica caçoando da tua cara. É sacanagem.
0: Não, acabou isso aí, Cadu. Mudou
1: acabou?
0: Tudo.
1: Mudou? O que vai ter
0: acabou.
1: Agora? Não
0: Você
1: tem
0: pode,
1: mais nada isso aí?
0: Fazer prova no seu próprio carro.
1: Ah, que maravilha.
0: Seu instrutor, hoje em dia pode ser o quê? Sua própria irmã.
1: Olha que maravilha. Então, vamos de Legião Urbana.

0: Foo Fighters, na 89.
1: Sonzeira, hein, Maia?
0: Sonzeira, hein, meu?
1: É, oxi.
0: 989.
1: Pegou fogo aí o cabaré.
0: Total, 989-215989. Olha as crianças aqui.
2: Bom dia, Cadu. Bom dia, Carol.
0: E aí?
3: Aqui são a Bia e a Amanda. A gente tem 9 anos. A gente mora em São Paulo. Estamos indo pra escola.
2: Na volta às aulas, todo mundo já acostuma a acordar cedo. E viva o rock!
0: E viva o rock! Tá certo, as crianças com rudogurus aí, meu.
4: Bom dia, Cadu. Bom dia, Carol.
0: E
4: então
0: aí?
4: Hoje tá bom dar certo. Bom,
0: beleza.
4: Indo lá pro Brooklyn. Tá maravilha, o
0: que bom, hein, meu?
4: Tranquilo. Porque eu faço em uma hora e pouco. Tô fazendo hoje em 40 minutos.
0: Será, meu?
4: E é isso aí. Não esquece o Buda, não, Carol.
0: É,
4: e viva o rock.
0: Ô, Brazer, ele deu a fita total aí. Será que teremos portais ou o trânsito está com locais infernais? Voltamos depois do Break the Law com você, a nossa garotinha do trânsito.
1: Ai, gente, olha, pra aguentar o Cadu não tá fácil, não. Eu volto, menino. 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
1: Estamos de volta com o The Journal.
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1: A Rádio Rock. Que é isso, malandro? Ó, já foi direto pra vinheta trânsito, mas antes, vamos falar com os ouvintes. 989-2159-89. Pessoal escondido 89. No trampo, pessoal escondido no trampo, ouvindo aqui o The Journal.
3: Eu não julgo.
4: Bom dia, Cadu, bom dia, Carol. Então, eu aqui com o fone escondido aqui no meu trampo.
3: Isso.
4: E aí a moça passou perto de mim e falou assim, essa cabecinha aí balançando aí, o Foo Fighters terminando ali, maluco, empolguei, cara. Não deu nem pra disfarçar.
3: Ainda bem que
4: é o Ricardo aqui de Acanga, São Paulo. Levou o rock.
1: Ah, valeu. Pessoal de Acanga. Quem nasce em Acanga é o quê, Brasil?
3: É cangaceiro?
1: Pode ser.
3: E a cangaceiro?
1: É, pode ser. 989-215-989.
5: Bom dia, voltando de férias.
3: Bom dia.
5: 20 dias sem ouvir The Journal.
3: Nossa.
5: E pegando um...

0: Claro. Será que aconteceu alguma
1: Lá
0: coisa
1: Santo
0: enquanto eu estava de
1: Amargo?
0: férias? Eu nunca fiz esse trajeto indo pro Itaim tão rápido. E é isso, eu vivo rosa.
2: Meu, Santo
0: Adoro
2: Amargo tá
0: rosa.
2: docinha hoje? Vamos lá, que mais?
3: Bom dia, Cadu. Bom dia, Carol. Aqui é o Irapuã
1: Oi.
3: de Interbagos. É o seguinte,
1: Irapuã?
3: a Carol é a nossa garota enxaqueca do
1: Ih.
3: trânsito.
2: Ih, malandro.
3: E viva
0: Com minha
3: o rock!
0: cara.
2: É, Brasil, mas com esse trânsito todo, quem não fica com enxaqueca? Vinhetinha.
4: Trânsito.
1: Olha, gente, falando em enxaqueca, eu não tenho uma good news para falar em relação a Santo Amargo.
2: Não?
1: Galera reclamando da Zona Leste, da Radial Peste, por conta das obras do BRT, tá tudo parado por lá, 120 dias agora. Começa as obras novas da Santo Amargo! Credo, que boquinha apocalíptica. É sério. São 7h38. Quero dizer que a Avenida Santo Amaro será interditada parcialmente e novamente entre a Avenida Hélio Pellegrino e a Rua Casa do Ator, na Vila Nova Conceição, a partir de hoje. Nova fase das obras da Avenida Santo Amaro. Não tem fim, mano. É Munhá, a Eterna?
2: Nossa senhora, meu Deus do
1: Quanto tempo
2: céu,
1: tá essas
2: cara.
1: obras aí do Santo Amargo, meu amigo?
2: Caramba, meu Deus.
1: Rapaz! Então você que utiliza esse trecho aí da Santo Amargo, fique sabendo que a partir de hoje as obras vão pegar fogo por ali. Agora vamos falar das principais tretas aqui da cidade de São Paulo. Vai utilizar a Presidente Filhos da Dutra? O trânsito está intenso na região de Arujá. Do quilômetro 225 ao 228, na região de Guarulhos. E tem um acidente no 232. Então, se você vai utilizar este trecho, fique sabendo que os reflexos vão até o 235, pelo menos. Tá horrível. Tem um accident.
2: Caramba, hein, meu?
1: Então, Filhos da Dutra, 232, tem um accident. E tá muito ruim a região, o que já é ruim, pode piorar. Anchieta, descendo pro litoral, tá interditado a partir do quilômetro 56. Tá invertendo a mão, Caduceiros. Porque no 54 tem o quê? Um caminhão que se envolveu numa briga com outro caminhão e aí tá no acostamento. Você
2: Caramba, meu,
1: entendeu?
2: é um box truck, rolou? Rolou um box truck ali, hein? Dois
1: Box
2: caminhões
1: truck.
2: fazendo um box. Que mais? Que
1: É. É.
2: mais, Brazo?
1: Então, Anchieta, atenção, sentido litoral, tá lento também no quilômetro 12 e 13. Temos um accident. Chegada a São Paulo, alto fluxo de veículos, ali a tradição, 2 quilometrinhos, para você pelo menos pensar na vida. Transporte público neste momento, sem nenhuma treta. Carol, mas está lotado. Mas é assim mesmo. Não tem nenhuma treta identificada. Eu sei que você já tá, Mirita. Cabelo branco, tanto a marginal quanto a expressa, sentido São Paulo, tá ruim a partir do 18 até o 3. A Raposa Travada tá ruim do 20 ao 11. Segundo mapa de fluidez. Ah, meu!
2: Chega, Brasil,
1: A
2: vamos
1: senhora tá.
2: lá. Não, meu, falou demais. Deixa os ouvintes falarem. Vamos lá.
5: Fala, Cadu, fala, Carol,
2: E aí?
5: professor aqui em trabalhar, o
2: Ô,
5: Zap das 8.
2: professor.
5: Ô, cara, os caras tão vacilando, hein, mano?
2: O que
5: Tipo,
2: aconteceu?
1: Não,
5: pega
1: só
5: assim,
1: vacilando,
5: trânsito
1: meu amigo.
5: livre e tal. Aí chega aqui, tem caminhão parado, velho. Tipo na Avenida do Corinthians, em Osasco.
1: Por isso que
5: Sacanagem, hein?
1: eu tô
5: Bom dia a todos
1: falando.
5: e viva o rock.
2: É, meu.
1: Gente, tudo muda o tempo todo ao mesmo tempo. A gente sabe disso.
2: Claro, que mais? 989-215989.
6: Bom dia, Cadu. Bom dia, Carol. Aqui é a Lúcia do Mini Bug
1: Oi.
6: Elétrico. Deixei a criança no Polinferno, no cursinho. Agora
2: Nossa.
6: vamos pro trabalho. O trânsito carregadíssimo, desde as 6h30 da
1: Ai,
6: manhã,
1: caraca.
6: na Marginal Pinheiros,
1: Polinferno.
6: JK,
2: Vixe.
6: muito movimento. É isso aí, volta às
2: Meu.
6: aulas. E viva o
2: Lá no
1: rock!
2: JK tá tudo parado, viu? No JK, malandro.
1: Onde tá parado, Cagudo?
2: JK. Vamos lá.
1: Grande JK, cara. Ah, mas não tá prestando esse jornal. Eu vou embora. Eu vou embora.

0: David Bowie com Rebel Rebel aqui no Jornal 89. E a galera mandando seu recado, se preparando aí pra volta às aulas, que não vai ser brincadeira não. Vamos ouvir.
1: Bom dia, Cadu. Bom dia, Carol. Aqui é a Andressa de São Bernardo, me preparando psicologicamente pra volta às aulas, pra levar a criança de mini bug pra escola e depois ir trabalhar e enfrentar o trânsito que vai estar caótico. Nossa!
0: Meu Deus do céu,
2: cara. Deita aí que a gente vai falar sobre isso.
0: Vivo Rock. Crianças falando de férias, voltando aí, né?
3: Bom dia, Cadu. Bom dia, Carol. Aqui é a Saoli.
4: E eu sou o Diego.
3: Oi. É o último dia de férias.
0: Nossa.
2: Acabou
3: e Vivo Rock.
0: Olha o desespero da criança. Meu Deus do céu.
2: Não é desespero, não, Cadu. É desânimo mesmo.
0: Desânimo, né? Fazer
2: é
0: o quê?
2: Tristeza no coração. Porque não vai mais poder acordar às 2 da tarde.
0: É verdade.
2: Essa sou eu.
0: E alívio dos pais, né? Vamos lá, 989-2159-89.
5: Bom dia, Cadu. Bom dia, Carol. Diego, motorista aqui, direto de Congonhas. Washington Luiz, mais ou menos parada, mas tá andando. É isso aí, Vivo Rock.
0: Vivo Rock. Vamos falar agora de esportes, hein, meu? Vamos lá.
6: Esportes.
0: Tem.
2: Você quer falar do Santos?
0: Meu, vamos falar de qualquer time, porque aqui temos que falar e ser imparciais, Brasil. Não tem essa, não, meu.
2: Eu não sou imparcial.
0: É,
2: eu gosto
0: sim.
2: do Santos.
0: Você gosta do Santos?
2: Eu gosto. O quê? É sim, o quê?
0: Eu não torço pro Santos, nem pro Palmeiras, mas vamos falar deles aí. Vamos lá.
2: Vamos lá, gente. 7:52. O Santos avançou às oitavas de final da Copa Sul-Americana com um placar agregado 8-3 em cima da Universidade Central da Venezuela. 8-3?
0: Caramba, meu.
2: Se foi por 4-1 na ida, na volta foi melhor. Não foi tão bom quanto, mas foi bom.
0: Ganhou aí da Universidade da Venezuela e o Peixe venceu por 3-2 no jogo de volta, ontem na Vila Belmiro. Agora vai pegar o Maraca, agora ferrou, hein, meu? Vai pegar o Maraca,
2: dá vontade de falar.
0: Não é o Maraca, é o Macará. É o Macará.
2: Macará.
0: Vai pegar o Mascarado do Equador nas oitavas de final da Sula, né? Que começa dia 11 de agosto. É isso.
2: É isso. Avançou, deu certo.
0: Tá bom,
2: tá
0: indo.
2: E o Parmeira? O Parmeira entra em campo hoje a partir das 9:30 para enfrentar o Vitória no Barradão pela 21ª rodada do Campeonato Brasileiro. Procede, portaria.
0: Ah, tô achando que a vitória do Palmeiras vai ser barrada lá no Barradão, hein, malandro? O Verdão ainda é líder da competição com 44 pontos e busca agora se recuperar da derrota para o Atlético Mineiro e manter a vantagem na ponta da tabela.
2: Ô, Cadu, por que que você tem que botar o assunto derrota pro Palmeiras?
0: Eu não tô falando nada, Brasil. Tô achando.
2: Vale nada,
0: são palpites, meu.
2: Vale
0: palpites,
2: nada,
0: né?
2: Meu.
0: Sempre torço aí pros times todos.
2: Falando de jogo e o Cadu levanta isso aí. Derrota do Palmeiras. Uma derrotinha. Você já tá falando.
0: O que custa uma derrotinha? Não faz mal pra ninguém? Uma derrotinha.
2: Que
0: vamos lá, 989-2159. Tá certo. Que mais?
7: Bom dia, Cadu. Bom dia, Carol.
0: E aí?
7: É o William do Capão Redondo indo lá pro Parque Novo Mundo, pela Marginal Chiqueiros aqui, passando pela Ponte Laguna,
2: tá ruim, Chiqueiros?
7: O verdadeiro estacionamento.
0: Vixe Maria, Vivo Rock.
8: Bom dia, Cadu e Carol. Carol, que inveja de você, cara. Minhas férias de 20 dias se tornaram uma semaninha só. Eu queria ser igual a você.
2: Mas eu não tive férias.
8: Poxa vida. Luísa de São Paulo, Vivo Rock.
0: Vivo Rock, que mais?
2: Gente, mas eu não tirei férias.
0: Eu
2: tirei férias?
0: Você tira, sei lá, mini férias. Vamos lá.
9: Bom dia, Cadu. Bom dia, Carol. Luiz da Moca. A Carol é a nossa cavaleira do apocalipse, mano. Meu Deus. Só notícia ruim. Cadê as notícias boas, Carol? E Vivo Rock.
0: Ela veio montada.
2: O Palmeiras vai jogar, o Santos foi pra oitava. A gente vai falar da Mega Sena, que ninguém. Não. A gente fala de aumento do. Não, isso também não é legal.
0: Carol tem 1,5 metro.
2: A gente vai falar.
0: Tem 1,5 metro de altura. Então ela vem montada no pônei do apocalipse. Vamos lá. Matchbox Wayne Disease.

0: aí, Matchbox 20 no 89.
1: Não, Rock Bolt?
2: No jornal, é, eu ia falar. Quase que confuso. Eu falo 89 Rock Bolt, malandro.
1: Só pensa em férias.
0: Porque eu estou pensando no dia 26 de novembro. A gente em alto mar, curtindo esse navio sensacional, comemorando os 40 anos do 89.
1: Mesmo?
0: A gente vai, meu.
1: A gente tomou essa decisão?
0: Já tá mais do que tomada, Brasil. É isso, iremos então, para o 89 então, Rock Bolt. Vai ser bem legal. Vamos tirando o Rudo Gurus da garganta. E vamos ouvir a galera. 989-2159-89. Vamos lá, manda aí seu recado. Participa logo cedo aqui com a gente. Manda.
3: Fala, Cadu. Fala, Carol.
0: E
3: bom
0: aí?
3: Dia.
0: Tudo bom?
3: Ô, Cadu, a Carol, ela falou que ela vai embora do jornal, mas ela vai exatamente pra onde, cara, já que ela tá em home office?
0: Guarujá.
3: Pra nós aí.
0: Guarujá.
3: Bom dia pra vocês e viva o rock.
0: Viva o rock. Valeu, quem mais? 989-2159-89. E...
4: Bom dia, Cadu. Bom dia, Carol. Daisy de Interlagos.
1: Bom dia.
4: Tudo bem? Tô aqui ouvindo as notícias do trânsito.
1: Tamo junto.
4: Eu amo quando Cadu começa a gongar,
1: tá,
4: Carol.
1: Bico,
4: que ela tá falando horas seguidas. E o melhor de tudo é que ela tá lá, empenhada em dar as notícias, e o Cadu.
1: Ei, eu...
4: Poxa, meu! Caramba, meu! Difícil,
1: tá,
4: hein, meu? Que confusão, meu!
0: Meu!
4: São ótimos.
0: Meu, ela fala demais.
4: Bom dia, Vivo Rock.
0: Isso aí, meu. Voltamos já, depois do Break the Law com a segunda hora do Jornal 89. Breaking the law, breaking the law.
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1: De volta com a segunda hora do Jornal 89. E você não perde tempo, hein, Brazel? Sempre uma burratinha no esporte. Vamos ouvir agora.
2: Ai, que bom dia, Cadu. Bom dia, Carol. Olha a errata.
1: A burrata.
2: Olha aí a burrata soma matemática. Como que o Santos fez 8 gols somando os dois resultados? E a primeira ele ganhou com 4-1 e a segunda ele ganhou de 3-2. A conta não bate, foi 4-1 e 4-2. Aqui é o Jaime de Santo André levando o Victor pra escola. Viva o rock.
1: Não fechou.
3: 4-2.
1: Não fechou a conta, Brazel.
3: 4-1, 4-2. Você não sabe fazer conta?
1: Você.
3: Cadujilhos, me poupe.
1: Você.
3: Posso puxar sardinha pro peixe?
1: Você que faz o script,
3: puxar
1: malandro.
3: Sardinha pro
1: você
3: peixe.
1: Você quis puxar, sim. É, vamos ouvir, galera? 989-2159-89.
4: Bom dia, Cadu. Bom dia, Carol.
1: Bom
4: aqui
1: dia.
4: É Selma de São Bernardo, indo pro trabalho pela Anchieta, sentido litoral, mas vendo o sentido São Paulo andando livremente. Ah, isso já
1: inveja,
4: tá pra acabar, né? Que pena. Vai voltar a ser o nosso velho e bom estacionamento a céu aberto. Bom dia pra todo mundo e viva o rock.
1: E viva o rock. Temos aqui o locutor, é o Davitor. Vamos ouvir o Davitor aí.
5: Bom dia, Carol. Bom dia, Cadu. Como é que vocês estão? Eu sou o Davi Vitor, locutor esportivo.
3: Pobre.
5: Mais um dia ligadaço na 89. E viva o rock!
1: Viva o rock! Davi Vitor, não, já faz Davitor de uma vez, vai a dica. É, vamos falar do que aí, hein, Brazel?
3: Ah, eu não sei, Cadu.
1: Olha,
3: não
1: depois
3: sei.
1: De esporte, temos aqui.
3: Tô cansada.
1: A Mega Sena que está chegando a uma tremenda bolada.
6: Notícias.
3: Acumulou de novo, Caduzinho.
1: De novo.
3: 8:07. Ninguém acertou novamente as 6 dezenas da Mega Sena no sorteio que rolou ontem à noite. Agora o prêmio ficou mais acumulado, mais rechonchudo e pode pagar 86 mil.
1: Nossa senhora, hein? Olha,
3: se alguém me der um milhãozinho de reais, eu já posso postar o vídeo que eu tenho arquivado, muito peligroso, do Cadu dançando axé.
1: Só IA, você fica montando essas palhaçadas
3: quem
1: na IA.
3: Né?
1: Eu tenho uma foto verídica sua de gurilinha, mas tudo bem.
3: Não,
1: zebra.
3: O seu é mais comprometedor.
1: Não, Brasil, só IA.
3: Aí.
1: Olha, 1 milhão também pra mim na minha conta já estaria de bom grado ali, total, viu, meu?
3: Nossa,
1: uma milha
3: seria
1: na
3: bom,
1: conta.
3: Né, Cadu? Mas 86 milhões, eu nem tenho quanto.
1: Aí,
3: eu nem tenho
1: meu.
3: Como gastar tanto dinheiro.
1: É, não dá pra gastar tanto, Brasil. Mas a gente gostaria de ter na conta, né? 8 milhões já tá valendo também na conta, ou 6.
3: É... 800 quanto?
1: Também, 800 mil, porra,
3: pra
1: já ajudava
3: pagar,
1: muito.
3: Eu comprar uns remédios, mano, 800 quanto?
1: Os números sorteados foram.
3: Fero.
1: Vamos fazer uma análise aqui profunda da Caixa Econômica Federal.
3: Comparativa. Vamos fazer um anátomo patológico.
1: Isso.
3: Pra ver a origem.
1: Os caras meteram
3: Nossa,
1: 2 aí.
3: Total,
1: meteram
3: cara.
1: 2. Aí, 1 mais 1...
3: 11.
1: Aí, 11 mais 11? 22, cara.
3: 22.
1: Olha aí, 2, 11, 22. Que safados, malandro. Isso aí é muita safadeza.
3: Safado.
1: Safadeza.
3: É safado, mas tem razão.
1: Aí eles meteram um 30. Aí vem um 51, que é uma boa ideia, e 54, que é meia idade. Sacanagem.
3: É a sua idade.
1: Então aí, fizeram essa sequência safada da Caixa Econômica Federal pra acumular de novo, né? São bem espertos.
3: Hoje que é o dia mais auspicioso do ano, de acordo com o mapa astrológico do planeta Terra. Ah, não, mas não adianta fazer, porque o sorteio é amanhã.
1: É, amanhã. Você tá
3: bobeando. O que a gente faz?
1: Aí.
3: Sem big bola. Não, já.
1: Amanhã a gente faz, meu. Vamos lá, 989 2159-89. Você quer participar? Participa aí com a gente.
7: Bom dia, Cadu. Bom dia, Carol.
1: E aí?
7: Marcita aqui de São Bernardo.
3: Oi, bom dia.
7: Seguinte, eu vou ganhar na loteria.
3: Fala
7: e
3: aí.
7: Vou comemorar meu aniversário de 28 de novembro lá no navio do 89.
1: Olha
7: e vou levar
1: meu.
7: Minha
3: Nossa,
7: mãe Elisete.
3: Navio, né, velho?
7: Bom dia e vivo rock.
1: Vivo rock, que mais?
8: Bom dia, Carol e Cadu.
1: E aí, meu?
8: Estamos tomando café e família aqui. Eu,
3: tamo junto.
8: Éder Lavínia, minha
1: Olha,
8: filha
1: Ever
8: Rafa,
1: Lavigne.
8: Meu filho.
3: É Ever Lavínia?
8: E a minha esposa Larissa.
3: Falamos
8: e hoje volta
3: tá
8: às aulas das crianças. Viva 89.
1: Viva, que mais?
9: Bom dia, Carol. Bom dia, Cadu.
1: E aí?
0: Cadu de Guarulhos aqui, trânsito infernal de São Paulo. E ontem a Carol, no Instagram dela, postou um carrossel.
1: É mesmo?
0: Da galera falando que não imaginava que ela fosse uma mulher bonita. Que isso? Carol, a maior gata do rádio de São Paulo. Ô, pessoal, faz respeito com a Carol aí, hein?
1: É isso aí, malandro.
0: É isso. Beijo, Vivo Rock.
1: Vivo Rock. Falando em respeito aqui, vamos ver, ó.
9: Bom dia, Cadu. Bom dia, Carol. Aqui é a Rita de Barueri. Eu quero mandar um recado pro meu marido e pra minha filha, que saíram de casa, me deixaram no home office e não me deram um beijo de tchau.
3: Saque.
9: Então, um beijo, filha, um beijo, marido. Se cuidem, bom dia. Viva o Rock.
1: É, meu, tem que sair.
3: De manhã não é bom dar beijo, porque tem bafo, né, Zinho?
1: Ah, não. Dá beijo com bafo mesmo, Brasil. Não tem problema, não. Tem que beijafo. Se despedir. Dá um beijafo, meu. Tem que falar tchau antes de sair, meu. Senão, já viu, toma bronca, né? Vamos lá. Seguindo com o som que você gosta, o Dude, do Aerosmith.
3: Que Dude?
1: Olha o
3: animalinho aí, viu, Brasil?
1: É o Dude.

0: Não. Vamos lá, rapa. E... Nossa, tocou, hein,
1: pera
0: meu?
1: Pera que eu atendo, Zinho.
0: Vai lá.
1: Hoje eu tô de bom humor, deixa eu ficar mesmo. No guichê da reclamação.
0: Vai lá.
1: Pera o saque, bom dia.
2: Bom dia, Carol, bom dia, Cadu, Janaína da Freguesia. Vou mandar um pé no saque hoje.
0: Manda.
2: Sobre esses que motociclistas que ficam numa faixa que não existe, que é a de corredor.
1: Vai levantar a lebre.
2: Vem numa velocidade, não tem noção de espaço e acaba batendo o nosso retrovisor. Além disso, ainda tem aqueles pessoal com aquelas motocicletas elétricas que não respeitam o trânsito e isso vai me deixando... Pula da vida.
0: Nossa.
2: Bom dia, Vivo Rock.
0: Vivo Rock, coitado, hein, meu?
1: Deixa
0: caramba.
1: Eu abrir aqui a ficha.
0: Abre.
1: A moça reclama dos motoqueiros loucos que vai na vula, socando a porva no retrovisa dos romizeta.
0: Meu.
1: Por favor, pare com isso.
0: Mandou bem Rock. Na anotação. Pronto, aí. Tá anotado. Que nossa. Mais? Ganso louco.
3: Bom dia, Cadu. Bom dia, Carol. Aqui quem fala
1: é o
3: Ganso Louco. Um acidente aqui na Copa
1: João
3: III.
1: Ganso, meu fogão não tá
3: sem sentido Rodanel. Um acidente com três veículos. Um pula-pirata, um totozinho. Totozinho não, totozão. Uma pancada aqui.
1: É.
3: Mó trânsito. É isso aí, galera. Toma cuidado. Vivo Rock.
0: Vivo Rock. Quem mais? 989. Isso, 989-215-989.
4: Bom dia, Carol. Aqui quem fala é o Rogério do Jabaquara. Aqui na 23 de maio, mais precisamente na Rubem Berta, sentido centro, tá tendo um comboio da Guarda Municipal de três ônibus. E esses ônibus estão com alguns papéis em chinês, eu acredito, ou japonês. E tá tudo parado. A Guarda Municipal tá parando a Rubem Berta para acompanhar os ônibus. Se alguém souber o que tá acontecendo, por favor, avise. Um abraço e vivo Rock.
0: É a companhia China Bus e a Japa Bus, meu. São dois ônibus ali, China e Japa Bus. É, pararam
1: assim,
0: ali na 23 de maio.
1: Que coisa esquisita, Caduzinho.
0: Pararam, meu, não tem essa.
1: Mas pararam por quê? Por que que é um busão China and Japan?
0: Não sei, Brazil. Eles pararam ali simplesmente, certo? Vamos seguindo com a economia.
5: Economia.
1: Bem, gente, o IBGECA liberou o laudo, a informação sobre o Índice Nacional de Preços ao Consumidor Cansado, é o IPCA 15, que é considerado aí a prévia da inflação. Então, no mês de julho, subiu pouco, mas subiu 0,06%. As principais má influências, porque sempre tem na turminha as má influências, né?
0: Tem.
1: Habitação, é conta de luz, alimentação e bebida. Caduzilhos, eu te passei aí o relatório. Você que é formado aí na FAFUP, em estatística, conta pra gente.
0: Olha, o Grupo Habitação registrou um avanço de 0,97% no mês. A alta foi puxada pela energia elétrica residencial, que subiu 3% e gerou o maior impacto individual.
1: Pois é, aumentou a conta de luz, né, gente? Não chove, aí azedou. Vamos lá. Saúde e cuidados pessoais também cresceu 0,28%. E transporte subiu 0,11%. Qual foi o impacto? O setor de transporte sofreu esse tapa na cara pelo aumento de 11% nos preços das passagens aéreas.
0: Isso, e o grupo A...
1: Por isso que eu vou de ônibus para os Estados Unidos.
0: Vai de Japa Bus. É, o grupo
1: Japa
0: Alimentação e Bebidas caiu 0,66% em julho. A queda ocorreu pela redução de 1,14% na alimentação em domicílio. Os preços...
1: Também conhecido como comer em casa.
0: É, comer
1: não
0: em casa.
1: Não vai sair, não vai no restaurante, hoje nós vamos comer em casa.
0: Isso.
1: Só que a conta de luz tá alta, então é complicado. Você vai comprar comida, é mais barato, vai fazer em casa, vai gastar energia elétrica, vai ficar mais caro.
0: Olha, os preços dos combustíveis caíram 0,90% no mês. O setor eu acumulou também altas no primeiro semestre devido ao conflito no Oriente Médio, é isso.
1: Subiu tanto que agora só caiu 0,90%. Beleza.
0: Vamos lá, 989.
1: Ai, Zílio.
0: 215989.
6: Bom dia, Carol. Bom dia, Cadu. É o Elivas.
0: Opa.
6: Tô aqui imaginando um milhão de reais
5: na conta da Carol Góes, gastando em produtos da Helena Frankenstein, hein? E viva o rock.
0: E viva o rock.
1: Eu vou comprar skincare coreano.
6: Isso. Bom dia, Cadu. Bom dia, Carol. Aqui é o Felipe, motorista de aplicativo de Jundiaí. Hoje é aniversário do meu peixe. Faz 5 aninhos. E bota aí um Dead Fish aí pra ele. Comemoração. Valeu. Viva o rock.
0: Nossa, meu. Não temos o Dead Fish, Brasil. É, o peixinho beta. Esses peixinhos não morrem mais, viu? Antigamente eles morriam rápido. Agora eles duram aí uns 10 anos. Ah, eles duram uns 10 anos, né, meu? Se não colocar eles pra fazer rinha.
1: Para de falar duram. E você, quanto você dura? Não fala assim das pessoas.
0: Meu, quanto eu vou durar?
1: Ah, ela é dura.
0: Olha.
1: Quanto você dura, Cadu? Você não dura.
0: Agora tomar um remédio, Brasil.
1: Você não tá dura.
0: Eu tô durando, malandro. É isso. Olha, não temos o Dead Fish.
1: Durango, Durango.
0: Mas pra comemorar aí com muita alegria o aniversário do peixinho beta do nosso companheiro aí, Morrissey, Suede Head. Vamos lá.

0: Sonzeira, hein, Maia?
1: Gostou? Tô cantando pra você, querida.
0: Ah, vamos lá, 989215989, as crianças no derradeiro dia de férias. Vamos lá, vamos ouvir.
2: Bom dia, Cadu, né, bom dia, Carol, eu sou a Sara Trevisani, de São Bernardo, aproveitando o fim de das férias, indo pra São Paulo, e é isso. Vivo Rock!
0: Vivo Rock! Olha o pai com a filha aqui, vamos lá!
3: Bom dia, Cadu. Aqui quem tá falando é o Jefferson.
0: Beleza?
4: É a Melissa também.
3: A minha filha é a Melissa. Eu tô curtindo meus dois últimos dias de férias. Volto a trabalhar na sexta-feira. Sou professor. A Melissa ainda tem até segunda-feira ainda de férias.
0: Oh, maravilha,
3: pra voltar às aulas. E estamos aqui nessa quarta-feira ensolarada. E é isso, Cadu. Vivo Rock, um abraço pra todos vocês.
0: Tá na paz, né, meu? Quem mais? Vamos lá.
5: Cadu, Carol, tá na paz de Jó. André, tudo bem? Bom dia.
0: Tudo.
1: Deus te crie.
5: Então,
1: Deus te crie.
5: Sobre esses ônibus chinês aí, eu acho que tá rolando alguma visita de uma comitiva da China junto com a primeira dama aqui em São Paulo hoje, hein? Porque eu sei que tem algum esquema ali no Centro Cultural de São Paulo, então deve ter informação
1: de
5: na internet
1: foto,
5: sobre,
1: né,
5: isso aí. Beleza, um abraço e vivo Rock.
0: E vivo Rock. 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
0: 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Voltamos já.
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11: Quando a gente fala em R.E.M., é fácil lembrar dos sucessos lá dos anos 90, né? Mas a história de hoje volta lá pra 1983, no lançamento do primeiro álbum da banda. Murmur vendeu cerca de 200 mil cópias no primeiro ano. Um número considerado muito abaixo do esperado pela gravadora. E aí que surge uma das declarações mais surpreendentes de Michael Starr. Ele falou que se o álbum tivesse vendido, tipo, 5 milhões de cópias logo no começo, talvez nenhum dos integrantes estivesse vivo pra contar essa história. Segundo ele, o sucesso moderado deu tempo pra banda crescer, sem aquela pressão e os excessos que costumam acompanhar uma fama repentina.
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1: Estamos de volta com o Jornal 89, já ouvindo 89. A galera aqui no 989-2159-89. Itaquá, tá aí, tá caos. Vamos ouvir como é que tá o negócio.
2: Bom dia, Carol. Bom dia, Cadu.
1: E aí?
2: Itaquá tá um caos.
1: Meu Deus, cara.
2: Uma bomba. Só Itaquá do prefeito no Instagram que tá, que o trânsito tá bom. Quem puder evitar Itaquá, evita. Viva o Rock.
1: Valeu.
2: Abraço pra vocês.
1: Viva o Rock. Quem mais? 989-2159-89, Carreta Furacão. Vamos ouvir. Manda aí.
3: Bom dia, Carol. Bom dia, Cadu. Aqui é Maiara e o Léo de Perdizes, indo pra região dos Jardins. E a gente veio ali pela Pacaembu. Pegamos depois o acesso para a Avenida Paulista, passamos debaixo do túnel, bem pertinho aí da rádio, e tem um caminhão entalado ali, gente, uma na carreta. Pista da direita.
4: Entalou.
3: Uma carreta. Então, assim, o pessoal que for passar por lá já saibam que tem uma treta ali, hein?
4: Entalou.
3: Falou, beijão, vivo rock.
1: Valeu, vivo rock!
4: Entalou.
1: Vamos falar do quê? Entalou. Qual é o assunto do momento agora? O que tá no script aqui? Deixa eu achar esse script.
4: Vamos falar de televisão?
1: Tem.
4: Eu quero saber o que você tá assistindo, Caduzilhos, no streaming. O que você tá assistindo?
1: Tô assistindo. O que eu vi a última vez? Nem lembro, Brasil. Eu vi. Vamos lá. 989-215-989. Manda seu recado. Fala aí de televisão também. Achei a vinhetinha televisão e vamos lá.
5: Televisão.
4: Bem, eu tô assistindo Avenida Brasil reprise. E você, lindo?
1: Assistindo Avenida Brasil, cara? Caramba, hein, malandro?
4: Fala você, não, sério.
1: Eu assisti
4: o filme Drama.
1: Drama?
4: O Drama, com o Robert Pattinson, que tá se esforçando pra tirar a imagem de vampiro.
1: Nossa Senhora.
4: Da carreira dele.
1: É.
4: E com a Zendaya.
1: E ele mandou bem na Odisseia. Odisseia foi legal, assisti também, viu, meu? Foi bem legal.
4: Nossa, mas aí a gente assistiu no cinema, né, Caduzinhos?
1: É, vamos lá, Brazel. Manda aí o que tá rolando
4: você
1: na
4: tá
1: Apple
4: cortando?
1: TV. É isso, tô cortando você.
4: Não, eles confirmaram. Gente, a Apple TV confirmou a terceira temporada de Ruptura. Sim, já tá em produção. E a galera tá bem louco aí pra voltar pra Lumon Industries. Você sabe o que é isso, o nome dessa empresa? Quer dizer, conhece?
1: Lumon.
4: Trabalharia lá?
1: Na Lumon? Trabalha. Legal. Lumon Industries.
4: É Lumon. Gente, a novidade, inclusive, foi indicada pelo Ben Stiller, que é diretor e produtor executivo da série. Ruptura. Caduzilhos, você vai dizer que você não assistiu?
1: Qual? Esse daí? Não assisti não, meu. Cara, eu durmo em todas as séries. É, vamos lá. Criada por Dan Erickson, a série Ruptura acompanha trabalhadores que passam por um procedimento capaz de separar completamente suas memórias pessoais das memórias profissionais. Só que...
4: Isso é maravilhoso,
1: olha,
4: né?
1: Olha, só que como a série deixou bem claro, esse equilíbrio entre vida e trabalho esconde muito mais do que parece. Ainda não há data de
4: estresse. O Cadu não consegue equilibrar a vida dele pessoal e profissional.
1: Como não, Brasil? Claro que consigo. É, ainda não há
4: consegue.
1: Data...
4: Você vem com fome de casa.
1: Não,
4: você
1: meu.
4: Vem com fome de
1: não
4: casa.
1: Não venho não, malandro. É. Ainda há data de estreia pra confirmar
4: não
1: aí.
4: Não tem data
1: não
4: ainda.
1: Não tem data ainda, mas é confirmar os próximos episódios. Tô aguardando The Chosen, meu. The Chosen acho que é em outubro, novembro. Você vai assistir o resto?
4: Eu comecei a assistir a Elise da Netflix, mas não me pegou.
1: Não.
4: Eu tô cansada, já sei a história da avesso, de trás pra frente,
1: comecei
4: de costa.
1: Comecei a dormir também essa daí, meu.
4: Também não rolou pra mim, chega desse true crime. Gente, lembrando que essas e outras notícias estão lá no Instagram do Xablau. Xablau com X e W. Xablau Oficial, adiciona lá, tem notícias de televisão, dos filmes e séries do streaming, cinema, tudo da cultura pop, tá bom? Lembrando que eu estou chupinhando as notícias de lá.
1: Tá.
4: Eu quero ficar bem informada.
1: Beleza.
4: Que se eu depender do Cadu, eu tô esperando The Chosen.
1: Ah, The Chosen, cara, é legal, meu. É, Deus te crie, velho. Meu, Deus te crie, The Chosen. Vamos lá, ouvir a galera.
6: Bom dia, Cadu. Bom dia, Carol. Arthur de São Bernardo. Realmente um portal de São Bernardo aqui pra região da Moca, em

0: 30 minutos, sem trânsito na Anchieta. E a Carol mandou uma previsão apocalíptica, um terrorismo
1: Não fui eu.
0: Climático.
2: Ah, foi.
0: Maravilha, não sabia se ela
1: É
0: estava
1: clima,
0: falando
1: Manel.
0: dos pesados, barrigudinhos, se era dos besouros ou dos ouvintes da 89. É isso aí. Salve, Rock. Bom dia.
1: Eu tô falando de mim e do Cadu, nós semo barrigudinho, né, Cadu?
2: Barrigudinhos, é isso. Os barrigudinhos do
1: Barrigudinho.
2: Rock. Vamos lá, Nickelback.
1: Eu e os ilhos.

0: isso aí, Brasil! Vamos lá! 989-21!
1: Eu amo que você sabe, né?
0: Eu sei, você gosta do pão Stanley,
1: mano. Do céu,
0: lógico que você gosta do pão Stanley.
1: Pão Stanley, meu, pegar a sua baguete.
0: Os caras têm que montar uma padoca dessa aí, né, meu? 989-21-5989.
1: Mas aí vai ser o quê? Formato da língua do Gene Simmons?
0: Pô, poderia ser a porta lá, meu. Abertura com a língua, meu.
1: Por que a gente não abre, Cadu? Sobrancheilas. E do lado, a padaria Pão Stanley.
0: Concordo com você, meu.
1: Sucesso,
0: uma filial,
1: cara,
0: do McDonald's.
1: Vamos empreender, que é pra acabar com o nosso dinheiro que não tem.
0: Uma filial do McDonald's e também você podia abrir a Shanna Hair também, hein, Brasil?
1: Que? Xanadu?
0: 989.
2: Bom dia, Cadu e Carol. Fabiana de Imbu das Artes. Estou aqui. Indo
1: aí,
2: tomar
1: amiga,
2: café com a minha filha Júlia, que hoje completa 10 aninhos. Manda um parabéns pra ela. Nossa. Ela é super fã de vocês. E primeira vez de 2 dígitos. Beijos!
0: Viva o rock! Parabéns aí pra
1: Começa
0: ela!
1: Assim.
0: Começa assim. Que mais? 989-215-989. Daqui a pouco a gente coloca mais uma galera. Tem um assunto final aqui pra gente falar, Brazel? Qual é esse assunto final?
1: Não tem, querido.
0: Ah, não
1: Você
0: tem,
1: quer falar,
0: meu?
1: Alguma coisa?
0: Não, então meter um Led Zeppelin, Black Dog aqui. Vamos meter música. Vamos lá, Led Zeppelin.

0: Led Zeppelin, Black Dog, encerrando o Jornal 89. Últimos áudios de hoje. Vamos ouvir a galera. 989.
1: Últimas notas de dinheiro. Ah, depois meu. Acabou. Não tem mais nada.
0: Vamos
1: acabou
0: lá. 989-215-989. As crianças ouvindo The Journal. Vamos lá.
2: Oi, sou o Theo. Na próxima semana eu vou pra escola. 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
0: Ah, meu. Um abraço aí pro Theo. Tá na Radial Rock. Radial Pest do Rock. É isso aí. Radial Rock. Que mais? 989-215-989. Pessoal mandando recado e tá na Oscar Neymar lá.
3: Bom dia,
0: vamos ver.
3: Bom dia, Carol. Everton de Suzano. Rodoanel, sentido. Imigrantes, Anchieta, parado aqui no pedágio, já bem antes da Oscar Neymar. Cara, que
0: Oscar
3: trânsito,
0: Neymar,
3: que estacionamento,
0: cara.
3: A céu aberto. Essas obras aqui nunca acabam. Fechou? Forte Fechou. Abraço a todos aí, viva o rock.
0: Viva o rock. Quem mais? 989-215-989 pra sair, saideira. Vamos lá. Cadê a galera, meu? Aqui, vai.
4: Bom dia, Cadu. Bom dia, Brazel. E o meu nome é Marcos, sou de Moema, tô aqui na Banda Erruintes, tudo parado, como Banda sempre, Ron. Todo dia. Eu vou aí escutando vocês essa hora da manhã, muito bacana.
1: Tá cascando o bico, Cadu.
4: E eu queria falar que eu também sou mais um gordinho do rock. Eu tenho uma banda chamada Hostils Porose. Queria que vocês
0: olha,
4: mandassem
0: que
4: um abraço.
1: Nossa, é a banda
4: e
1: do
4: vivo
1: Cadu,
4: rock.
1: Velho.
0: Hostils Porose.
1: Hostil Porose.
0: Eu vou ser vocal dessa banda aí, hein, meu? Em breve, cara.
1: Caduzinhos, eu sou da banda Fit ou Fat.
0: Fit ou Fat, meu?
1: Demorou pra pensar? A banda Fit ou Fat, meu.
0: Saquei, malandro. É isso aí. Voltamos.
1: Você sacou?
0: Saquei. Voltamos amanhã com essas bandas todas tocando aqui no Jornal 89, porque amanhã é quinta-feira,
1: hoje não é
0: Brazen.
1: Dia de banda, Cadu.
0: Ah, meu.
1: Isso é dia de Buda. Buda de fora
0: então,
1: hoje,
0: amanhã,
1: gente.
0: Hoje é Buda, amanhã é banda, malandro. É isso.
1: Peraí. Uma quarta-feira auspiciosa pra todo mundo. Hoje, lua cheia. E vamos bombar de pensamentos positivos, principalmente em relação a dinheiro, tá, querido?
0: Tá bom. Então, um chaveirinho do Buda pra você.
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3: Salve, salve, minha galera com muito jogo de cintura. Começa agora mais um Se Parar o Sangue Esfria, diretamente dos estúdios da 89 Rádio Rock and Roll. Boa, nossa. A Lê bateu a mãozinha assim, ela fez...
4: Tô pegando o jeito.
3: Ale, bom dia.
4: Bom dia, seja bom dia.
3: Bem-vindo aqui no Se Parar o Sangue Esfria com essa galera toda. Yuri, bom dia, tudo bem?
5: Tudo, e você?
3: Tudo ótimo, graças a Deus.
4: Temos tubarão no aquário ou aquário no tubarão hoje?
3: É, eu acho que é os dois, né? Porque depois que é investido, aí deixa de ser... Daí vira um tubarão, né, cara?
5: Tubarão.
3: É muito louco, cara. São 6 anos de Shark Tank, né, cara? Então, assim, tipo... Daí você... Duas coisas que são muito fortes. Primeiro, a evolução. Você percebe, assim, radical dos empreendedores, assim, a galera tá
5: mais preparado,
3: sabe responder as perguntas, traz as dúvidas, sabe, se posiciona, marca, brand, conceito, negócio, é muito legal. E também é a rapidez que a gente tem que estar lá para ir ou não ir no negócio, sacar a história do empreendedor, tudo. E é muito louco, cara, a gente hoje vai trazer aqui uma pessoa que quando foi lá tinha quantas lojas?
5: A gente tava com cinco ou seis ali,
3: basicamente. Hoje já dobrou já de tamanho, né? Você tá morando em São Paulo?
5: Isso, vim pra São Paulo devido ao Shark Tank. Devido a gente conseguir ir lá e eu vim pra São Paulo.
3: Deixa eu te apresentar. Transformar paixão em negócio já é difícil. Transformar um spot que durante décadas foi visto como nicho em uma empresa escalável, mais difícil ainda. O convidado hoje saiu das pistas para construir uma das iniciativas mais inovadoras de skate brasileiro. Uma empresa que une ensino metodológico, comunidade e franquias. Os números mostram essa evolução. Fundador da Libre Skate Park, rede de escolas de skate e patins com expansão pelo Brasil. Modelo de franquias voltado para esportes radicais, metodologia própria de ensino com foco em segurança e evolução técnica. Franquia com projeção de faturamento anual de quase 700 mil reais por unidade ano. Participação no Shark Tank Brasil, apresentado modelo de negócio livre por alguns dos maiores investidores do país. Negócio criado a partir de uma dor real, tornar skate mais acessível para crianças, famílias e iniciantes. Uma história que começou sobre quatro rodas e se transformou em empreendedorismo de educação e lifestyle. Hoje o papo é com Cristiano Moraes, fundador da Libre Skate Park. Seja bem-vindo, meu velho.
4: Bem-vindo, Cris.
5: É isso mesmo, gente. Muito obrigado. Obrigado por todo o time aí, Caíto, pelo convite. Hoje o bate-papo vai ser legal demais. A gente vai falar sobre negócio, empreendedorismo, esportes, né? Como essa ideia começou. Era um negócio que basicamente não existia. Eu tive que criar real do zero. Vocês vão conhecer um pouquinho de como é que foi tudo isso. E tô entusiasmado demais pra esse bate-papo. Vamos lá.
3: Eu quero começar já te fazendo uma pergunta. O fato de ter começado em Manaus, você acha que ajudou ou atrapalhou?
5: Cara, é mais difícil, não vou mentir.
3: É mais difícil. Por que é mais difícil?
5: Porque assim, imagina, hoje, 70, 80% dos meus leads que querem comprar uma franquia da Libre, eles são de São Paulo e regiões ao redor.
3: Tá.
5: Então, no momento que eu vou conversar com um cara desse, eu só consigo reunir online, ele não sabe o tato de pessoal dele, conhecer uma loja, não tem?
3: Tá. Então, mas esse cara conhecer a loja como?
5: Como assim?
3: Porque, por exemplo, você tá falando que tem um lead de São Paulo e aqui não tem. Como é que esse cara te busca?
5: Não, é online, é tráfego pago. Então, assim, todas as unidades que a gente vendeu basicamente até hoje, o investidor ele não entrou numa loja.
4: Mas eu acho que o Caíto, ele traz um olhar até o do começar a primeira unidade, ainda não com viés do negócio virar franquia, sabe? O começar, né?
3: Eu quis saber o seguinte, tipo assim, por exemplo, é o que você falou, você não tá começando o teu negócio numa capital de consumo gigante, tudo, numa capital importante, Manaus, tudo, mas ela tem essa. E aí você respondeu assim, que é mais difícil.
6: Do hábito do skate, né? Porque o skate, ele é muito
0: muito da região sudeste aqui, pelo menos é o que a gente vê, né? Manaus não é uma parada que você fala, não, fulano de tal saiu de Manaus do skate.
3: É isso mesmo?
5: Exatamente. Hoje a gente tem um estudo, um mapa de expansão, que a gente sabe hoje em quais cidades cabem uma unidade da Libre e quantas cabem. E no nosso estudo, norte e nordeste são os estados, assim, as regiões menos propensas. E isso é muito legal, porque os números que a gente tem são com base nessas unidades. E os números já são muito bons. Então, no momento que abre São Paulo, Curitiba, Floripa, aí os números, sabe, aí a gente sobe pra caramba. Então, isso
3: porque, porque são áreas que você tem, por exemplo, o skate de um jeito muito forte, assim.
5: Isso,
3: muito...
5: exatamente. E nessas regiões que a gente não tem uma cultura tão forte quanto nessas capitais. E ainda assim, os números são bem legais.
4: Legal.
3: Promissor. Como começou? Conta pra gente.
5: Cara, vamos lá. Eu ando de skate tem 15, 16 anos, mais ou menos. E comecei ali de criança pra adolescente. Cara, pra ser bem sincero, no momento que eu subi em cima do skate, já me deu vontade de ter uma escola. Por quê? É uma sensação tão boa. De liberdade, alegria, tudo, se junta com os amigos pra andar e não sei o quê. Eu falei, cara, o pessoal precisa conhecer isso. E ali eu me lembro que eu tentei criar uma escola, mas nem eu sabia direito andar. Minha irmã foi minha primeira aluna, olha que legal. Sério, ela foi a cobaia. Foi a cobaia de tudo. Mas aí deixei passar, foquei na carreira de atleta. E aí eu comecei a ser patrocinado por algumas marcas, comecei a viajar ao Brasil competindo. E eu me lesionei. Nisso que eu me lesionei, falei, velho, e agora? Só sei andar de skate, não sei fazer mais nada na minha vida. O que eu vou fazer? Aí eu lembrei dessa minha vontade antiga. Tipo, de ter a escola de skate.
3: Vou ensinar.
5: Foi pra uma pista pública. Eu costumo dizer que ali foi o meu MVP. Pra constatar se de fato existia uma demanda. Cara, poucos meses, agenda lotada de aulas. Eu... Opa!
4: E engraçado, né? Porque quando eu li, gente, verdade, escola de skate. Eu lembro da galera, eu tinha um namorado skatista. E era, a escola era a rua, cair, é voltar. Ia na casa, eu ficava subindo os negocinhos.
5: Mas assim, hoje o nosso público principal da nossa franquia não é o skatista. Por incrível que pareça, não é. Nem o skatista, nem o patinador. Por quê? Qual é o nosso público? É a criança que quer aprender, mas o pai tem receio de levar numa pista pública. Por quê? Nossa. Porque lá é um ambiente marginalizado, acontece coisa errada, ele não tem controle da segurança. O pai não vai levar o moleque lá.
3: Deixar o moleque lá.
5: Não vai. Aí a Libre entra com toda a estrutura, um ambiente familiar, então, seguro.
4: Não é o skatista.
5: A criança.
0: Mas você sabe uma coisa do skate animal. Que ninguém sabe? É um dos esportes individuais mais praticados do Brasil. Acho que tem tênis de mesa, corrida de rua, alguma outra aí que deva brincar com esses números, mas é muito praticado. Aí você tem o fenômeno da Raíssa Leal, que também, assim, fez um boom na molecada absurdo. Todo mundo quer o skate, velho. É bizarro.
3: Só números, só pra vocês deixarem claro. A gente faz pesquisa onde investir na parte de esporte. O skate está entre os três. O skate está entre os três esportes mais consumidos do Brasil. Quando, eu não sei como é que tá agora, mas quando eu fiz isso, era futebol primeiro, skate segundo.
4: Nossa.
0: Que doideira, isso é muito doido, mano.
3: Futebol
4: é. Ou seja, e aí a influência, né? Do mesmo jeito que tem um jogador de futebol, a criança quer jogar futebol.
3: Mas é que o skate. É que o skate ele tem as influências, mas ele tem uma coisa meio. Da história da liberdade, da democracia. Todo mundo compra o skate, todo mundo sai. Não, não é uma coisa
4: igual
3: tão...
4: Igual corrida, né?
3: É,
4: corrida ficou muito...
3: E não é uma parada, tipo, super, complexa, não sei o quê. O cara de skate, ele aprende na raça, na vida.
4: Tem
3: né?
4: Comunidade.
3: Skate,
4: cara,
3: no tombo.
0: E você não precisa de duas pessoas pra praticar. Isso é muito louco. Então você consegue praticar sozinho.
3: E essa é outra vantagem.
4: Mas você foi a primeira escola, Cris?
5: O que acontece? Já existiam algumas escolas de skate, mas em formato de franquia... A gente foi o primeiro. Mas, por exemplo, quando eu pensei em começar a criar tudo isso, aí eu, vou conversar com alguém que já tem uma escola de skate pra me entender como é que é os números, porque imagina lá em Manaus, não existia. Na região norte não existia nenhuma escola de skate. O que eu fiz? Mandei mensagem pra um cara que tinha uma escola de skate em Floripa, e aí ele topou me receber pra me ajudar, entender como é que é os números, tal, que não dá pra comprar um curso online, tu vai fazer uma hamburgueria, tem um monte de coisa que te ensina até uma hamburgueria, escola de skate não tinha. O cara topou me receber, aí, olha a história, fui pra Floripa, atravessei o Brasil, chegando lá, o cara nem me respondia, nem me atendia, juro pra vocês. Fui lá à toa, basicamente.
0: Ele não te recebeu?
5: Não me recebeu. Topou me receber por telefone, mas na hora quando eu cheguei, não sei se ele pesquisou, viu que eu já ia... Não sei. Aí fui na pista do cara, tirei foto, filmei, vi as aulas acontecendo, tal, visitante. Tal. Aí olhei tudo, porque assim, eu nunca tinha entrado numa escola de skate na vida, só tinha ideia, né? Voltei pra Manaus, pô, vou fazer. Vou fazer. Peguei, fiz e fui errando, fui perdendo dinheiro, gastando energia, tempo. Hoje nosso franqueado não precisa, né? Não precisa passar por isso, que a gente entrega tudo de mão beijada pra ele.
4: O legal é que a start training dele é muito boa, né? Porque atleta, aí teve sucesso, foi fazer viagem, tá o rolê todo. Ambiente seguro, ele tem propriedade. Não, e ele tem um perfil... Quem é então. A família, agora os franqueados de não, poder seguir.
3: Foco, então. A hora que ele tira o skatista mesmo e traz a molecada e investe na geração, é perfeito,
4: perfeito.
3: Cara.
4: Perfeito.
5: Gente,
4: quanto tempo como atleta, Cris?
5: Ah, é 15, 16 anos.
4: 15, 16 anos. É. E quanto tempo já de...
5: Franquia?
4: De franquia?
5: Já tem 5 anos.
4: Olha aí. Ele tem mais tempo pra poder ajudar. Então a storytelling dela é muito boa.
0: Só uma outra coisa, né? SLS, uma liga americana, né? Que roda o mundo. É, só tem dois lugares no mundo onde tem duas rodadas, né? Ou seja, duas etapas. Obviamente, a Liga Americana, então, Estados Unidos, você tem duas etapas.
3: E no Brasil?
0: E no Brasil.
4: No Brasil. Brasil.
0: É um absurdo isso. E São Paulo é sempre escolhido a final aqui no Ibirapuera. E a gente, a rádio oficial, é um bagulho do outro mundo.
3: A força do skate no Brasil é um negócio gigantesco, me chamou atenção pra caramba.
4: Eu fiquei curiosa saber no processo, assim, uma criança, ela entra... Né? Qual a idade que ela pode entrar, quanto tempo ela fica, ela tem ela vai passando assim de. Ela tem uns graus, né? De, sei lá, de formação. Me conta um pouquinho assim. Porque
5: a gente criou, né?
4: Fiquei curioso.
5: A gente padronizou.
4: Porque tem Ribeirão Preto, eu moro lá, quem sabe pronto. Meu filho vai pra lá.
5: Então pronto. A gente criou uma metodologia, né? Então, no momento que eu comecei a dar aula em pista pública, eu já fui criando uma forma de ensinar. Já fui criando os exercícios que o professor ia ensinar, tudo. Eu fui categorizando, já fui filmando tudo. E aí, o que a gente faz? É, o skate, assim, tem muitas manobras, milhares de manobras. Tu pode andar de skate por 10 anos que tu nunca vai aprender todas as manobras. Nossa. 20, 30 anos. Peguei as manobras que são, como eu posso dizer, mais populares, digamos assim, e dividi por níveis. Ah, essa manobra aqui, o aluno é nível 1.1. Aí ele passa pro nível 1.2, 2.1, 2.2, né? E aí eu criei um aplicativo, que é a tecnologia exclusiva da Libre, que vai gamificar toda essa evolução. Então, cada manobra que o aluno aprende, ele ganha o que a gente chama de Libre Coins. A estimadas virtuais, ele troca por entradas na pista, produtos na loja, que além da escola, a gente tem uma loja também, que aí aumenta o ticket médio do franqueado, né? E aí o aluno tem um ranking interno da unidade, de todas as unidades do Brasil, então tudo isso vai gamificando a evolução do aluno, e aí ele vai subindo de nível, vai subindo de nível.
3: Que legal,
5: cara. É muito bem legal, legal. Isso
3: me
5: estimula
3: conta uma
5: muito.
3: Uma coisa, hoje, qual é o investimento para abrir uma franquia?
5: Hoje gira na casa de 300 mil.
3: É um dinheiro, um payback de quanto tempo?
5: De 1 a 2 anos, de um ano e meio a 2 anos.
0: E a metragem quadrada? Porque você não consegue fazer num 4x4, né?
5: Não, é 200, 300 metros quadrados. Ele é um galpão, né? É um galpão.
0: É difícil fazer em...
3: Ah, é um galpão. Tem que galpão ser galpão de rua. Fechado, né?
5: Galpão de rua, exatamente.
4: Agora, deixa eu entender uma coisa. Tem a metragem, tem o modelo de negócio. E eu sei que você já tem uma quantidade legal de franquia. Ah, é uma média? Ou você tem um range aí? Tipo, tem uma que fatura muito mais... Né? Porque todo negócio tem, né? Seus...
5: Cara, a unidade hoje que fatura mais nossa fica na cidade de João Pessoa. Então ali ele faz 70, 80 mil mês. Exatamente, já chegou perto de 100 já.
3: Quanto que tempo doideira. Ele tá com essa franquia?
5: Já tá indo pro terceiro ano.
3: É, queria entender um pouco assim, tipo, assim, de uma certa maneira, assim, a grande pergunta, e você já tá fazendo, é assim, tipo, pô, o cara fala, pô, agora eu já aprendi da aula, agora não preciso mais do cara. Como é que você combate isso?
5: Já. O aluno professor já aprendeu? Tá
3: não,
4: a entrada de a barreira de entrada, assim.
0: Ah, o cara comprou a franquia, porque ele pode largar você
3: de 2, 3 anos, pegou todas as manhas, pegou todos os cursos, pegou toda a metodologia, e agora ele fala, puta, vou mudar a bandeira, mas eu preciso mais. Como é que você pensa, como é que combater isso?
5: A gente tá amarrando em várias formas. Por exemplo, antes tinha um sistema, um parceiro, que tudo ele faz pelo sistema, né? Que é o maior sistema da América Latina de gestão fitness. Então, por exemplo, agora a gente está criando o nosso próprio sistema. Com o IA, tudo ficou mais fácil. Então, ele só consegue matricular o aluno, botar na agenda, fazer tudo que envolve a operação, se for pelo sistema, que a gente está criando agora nosso. Então, franqueado tem que usar o nosso
3: qual
5: sistema.
3: Qual que é a vantagem dele usar o sistema?
5: A personalização pro esporte. Porque hoje não existe nenhum sistema que, por exemplo, ah, esse sistema para escolas de skate, escolas de... Não tem. Entendi. Então a gente está personalizando as particularidades, exatamente. Aí, por exemplo, fornecedores homologados, loja, a gente tem um preço que se o cara for ter uma loja normal, ele não vai conseguir ter o preço que a gente tem. Entendeu? Então, assim, tem algumas coisinhas que ele ganha. Principalmente metodologia, assim, muita coisa.
3: Eu imagino, eu imagino. Gente, vamos de música, a gente volta daqui a pouco.

0: Voltando aqui no Se Parar o Sangue Esfria, hoje estamos aqui falando de multiplicar o ensino de skate. E o mais legal é treinar e formar a nova geração, né? Porque é um esporte, cara.
1: Gente, adorei isso.
0: Não, é sensacional, cara, sensacional. Eu queria te falar um pouco de... Passa por metodologia de ensino, né? Então, pô, tipo, você tem que formar grandes professores. Esse é um dos desafios que você tem, né?
2: O maior.
0: É o maior. E vai ser sempre, não tem jeito.
2: Pessoas.
0: Como é que você trata isso? Como é que você lida com isso? Me fala um pouco desse teu dia a dia. Porque, de novo, povo abrir Ribeirão Preto, né? Tipo, o franqueado é o professor, não?
2: Não, o franqueado é o gestor. Tá bom. E aí ele vai ter os professores dele.
0: Legal. Né?
2: Então,
0: legal. Uma franquia tem quantos professores?
2: Mas começa com 3 a 4 professores. Isso daí ele já consegue passar de 200 alunos.
0: Ah, que legal.
2: É bem enxuto.
0: Qual que é a mensalidade que paga?
2: A partir de 350 por mês.
0: Ah.
2: E aí são aulas em grupos de até no máximo 7 alunos por turma. Então, é um negócio bem individual, assim, sabe? Não é, por exemplo, um crossfit da vida que dá pra ter 50, 60 alunos numa turma, não. Porque o professor tem que estar sempre ligado ali na criança, no adolescente, né? Que é um esporte que ele não tem o seu risco. Então, eu tenho que ter poucos alunos por turma ali.
1: A partir de quantos anos?
2: A partir de 5 anos de idade.
0: Muito legal. Como é que você acha o profissional que vai trabalhar em Ribeirão Preto e como é que você treina esse cara?
2: Vamos lá. É muito difícil a gente abrir uma unidade e a gente já ter os professores. Eu costumo dizer que a gente tá meio que criando a profissão.
0: É.
2: Então, o que que eu fiz?
0: Legal.
2: A gente tem uma universidade corporativa, onde antes de ser franquia, eu já criei um curso ensinando a pessoa a aprender a dar aula de skate de acordo com a metodologia da Libre.
3: Não é aprender a andar de skate, é aprender a dar aula.
2: Aprender,
3: né?
2: A dar aula, aprender, exatamente. Aprender a ensinar.
0: Mas assim, tem uma coisa muito legal. Os seus 15 anos de skate dá credibilidade.
2: Aí o que eu fiz? Ainda fiz uma faculdade de educação física. Pra ajudar mais ainda, entendeu?
0: O cara não é fácil, não.
1: Muito legal.
2: E aí eu chamei psicólogo esportivo, eu chamei profissionais. Por exemplo, a gente tem o patins também. Eu não sei nada de patins. Eu chamei um profissional de patins pra ele criar a metodologia e ele ensinar.
1: Então, isso que eu ia falar, a metodologia posso dizer que é autoral.
2: É exatamente. E aí a gente fez uma universidade corporativa, a gente pega o skatista, pega o patinador e a gente ensina ele a dar aula de acordo com a metodologia da Libre. E não é só, por exemplo, como eu ensino essa manobra. Não, é como se portar, né? É tirar as gírias, sabe? Porque, pô, o público que a gente trata é um público classe A, classe B. Então, assim, o skatista, ele não tá acostumado a lidar com esse público. Então, assim, tem toda a parte comportamental também. Que eu acho que é uma das coisas mais difíceis. Aí a gente tem que pegar, moldar...
0: Tipo, meu filho, eu quero me sentir confortável e deixar ele com uma turma que vai...
1: Vai ganhar, né?
2: Exatamente.
0: Vai formar
2: exatamente.
0: Um menino.
3: E já aconteceu de você ter algum aluno competindo já em alto nível?
2: Já.
3: Porque assim, você também não é tão novo, ainda não deu tempo de rodar tanto assim, né? Mas já tem alguém já competindo?
2: O cara saiu lá de Manaus, chama Carlos, o nome dele. É um dos nossos alunos mais antigos. Já tá desde o início, desde 2021. Eu comecei a Libra na pandemia, gente. Isso foi uma loucura. E aí ele saiu, foi competir Campeonato Brasileiro em Fortaleza. Não é o nosso foco. Mas acontece.
0: Muito legal.
3: E eu acho que vai acontecer cada vez mais, porque você tá formando, a chance de aparecer essa molecada aí que anda pra cara.
1: Não, e o bom do nicho, assim, né? Que ele consegue ter nível de excelência também na educação, aí ele entra na metodologia, aí ele entende, ele vai abraçando, vai amarrando tudo, né? Muito específico.
3: Só fazer uma pergunta, não sei se tem a ver ou não, mas por que tem tanto japonês competindo, filho?
2: Eu ia falar sobre isso agora mesmo.
3: Você tá falando sério?
2: Que eu ia falar, te juro que eu ia falar sobre japonês. Parece que tem alguma coisa na água dos japoneses.
3: Eu adoro skate.
2: Gente,
0: inclusive são os campeões das Olimpíadas.
2: Então, o que acontece? Há 5 anos atrás, tu não via um único japonês no skate. Não via. Não via, de verdade mesmo. Do nada, os caras descobriram o skate e estão ganhando tudo.
1: Tudo.
3: Tudo, mano.
2: Por
3: quê? O ranking é assim, japonês, japonês, Raíssa, japonês, japonês, japonês, japonês. Você fala, ué, mano, o que aconteceu?
0: Por quê?
2: Por quê? O Japão hoje é o país onde tem mais escola de skate no mundo.
1: Como um tudo, né? Eu falo educação, saúde, dita economia.
2: Mas aí o que acontece também? Tem uma coisa muito cultural nisso. Eles descobriram o skate do nada agora e eles já estão encarando o skate como um esporte. Aqui no Brasil, ainda tem uma discussão muito grande. Ah, o skate é esporte ou é estilo de vida? O skate é o que tu quer que o skate seja pra ti.
0: Mas é um esporte.
1: Mas ainda não é declarado.
3: Mas não é oficial.
2: Mas é assim.
0: Foi oficializado pelas Olimpíadas,
2: mano. Mas é assim. Quem é da rua e não sei o que, não gosta de ver o skate como esporte. Só que assim, se tu quiser ver o skate como esporte, ser atleta e competir, tá tudo bem. E se tu quer ver o skate como lifestyle, tá tudo bem também. Não pode ter. Entendi. Os japoneses já começaram como esporte, eles já começaram com Olimpíadas e tudo. Então assim, eles andam de skate pra evoluir, pra competir e ganhar. Aqui a gente anda de skate desde sempre pra se divertir, pra juntar os amigos. Não tem uma cobrança de evoluir.
0: De performance.
2: Eles já começaram com escola de skate é um negócio novo, entendeu?
3: Mas eu acredito que até com a sua iniciativa e talvez outras que vão surgir a partir de agora, eu acho que a gente deve melhorar a quantidade de atletas sendo formados, né? A gente já não tem pouco, né? O Brasil já tem um volume razoável de atletas.
0: A gente tem
3: um
0: histórico muito bom de skate.
3: Sim, né? Tem Bob, sempre, tem o Mineirinho, inteira,
2: com todas as dificuldades. Os maiores skatistas mundiais, assim, sempre tem algum ou outro que é do Brasil. A Raíssa, por exemplo, é o maior nome que o skate feminino já teve na história. Da idade que ela tem, ela já é o maior nome que o skate feminino teve na história.
3: Doideira.
1: E milésimo de segundo, né?
2: Ela chegou num nível que, por exemplo, se ela anda num shopping, ela não consegue andar. É simples. O Bob, que é um dos maiores nomes, o Bob consegue andar num shopping. A Raíssa já não consegue mais. Olha que legal. Não,
3: ela virou um ícone.
1: Brasil ama.
3: Ela virou um ícone de uma geração.
0: Ela furou a bolha.
1: Uma geração.
3: Então assim,
0: tem toda a história de uma menina, uma mulher, né? Tipo essa.
1: Ela
0: essa
1: tem todas as.
3: Não, e praticando em alta performance, a molecada voltou a andar de skate. Porque eu senti um gap a gente teve a geração ali, Charlie Brown Jr. e tal, que era normal a gente sair andando, que ele provavelmente é filho dessa geração. É normal a gente rodar de skate, eu andava de skate pra caramba, todo mundo andava de skate. O Ibirapuera, você tinha a Marquise ali, aquele bagulho ali, a gente se trombava e não tinha espaço. Depois começou a diminuir. A galera começou a ir mais pra condomínio, é aquela coisa, a segurança da cidade é ruim, você não anda tanto na rua e tal. Agora, com a menina, voltou. Boom de praticantes, tá ligado?
1: A influência, mas né? A influência do hábito.
0: Essa história que ele falou é muito legal. Quer dizer, por que o Japão? Porque o Japão adotou isso como esporte e começou a fazer formar a gente. Isso aí. Queria te perguntar uma coisa. Faz parte de você, como franqueador, jogar cliente no seu franqueado?
2: Sim. Hoje, quando a gente começou, por exemplo, a gente tinha...
0: Tipo, tá no pacote de uma franquia, saber que, tipo, você vai gerar o lead pra ele?
2: O que acontece? Eu comecei exatamente dessa forma. A gente tinha uma central de atendimento, e aonde o lead caía com a gente fazia a tratativa e jogava o lead pra ele.
0: O lead via de onde?
2: Cara, assim, 80% é tráfego pago. Então, a gente tá em todos os canais ali, basicamente. A gente tem marketing interno, tem gestor de tráfego, tem design, editor de vídeo, tudo. Só que como a gente ainda é muito pequeno, tudo isso aí é muito custoso. Então, assim, a gente deu uma parada nisso, aí a gente quer crescer mais um pouco pra voltar isso, que isso faz diferença.
1: E, Cris, deixa eu entender uma coisa. Como a relação direta, né, quando a gente fala de academia... Quase que sempre o dono é o educador físico e tal, que começa ali. Tem uns viés um pouco, tem um ajuste agora nos últimos anos. O Brasil é um dos países aí que mais cresce em academia e esporte. Quando eu olho para skate, né, e olhando a parte de educação aqui, você falou que não é o professor, não é o dono. Ele é o gestor. Mas quem é esse perfil desse gestor, assim? Ele é ele compra por uma sinergia, ou é por uma paixão, né? Assim, engraçado, fiquei pensando quem que seria esse franqueado.
2: Isso foi até que me surpreendeu, porque pra mim meu franqueado seria um skatista. E não é. Não tenho nenhum franqueado skatista. É um empresário que quer diversificar os investimentos e que vê um negócio muito legal e com muito potencial. E assim, como uma missão. Porque quando eu converso com o potencial franqueado, o que eu falo pra ele? Falo, cara, isso aqui não é um negócio chato, é muito legal de trabalhar na Libre. Porque o que a gente vende? A gente vende felicidade. Pô, o guri, ele fica esperando chegar a aula de skate dele a semana todinha ansioso e tal. Começa o filho, quando vê tá a mãe, quando vê tá o pai, quando vê tá a família toda.
1: Que legal.
2: Eu tenho aluno de 60 anos.
3: Rapaz,
1: meu Deus.
2: Juro pra vocês. E aí, aquele momento de aula na Libre, vira o melhor momento da semana da família. Então... O investidor, ele vê, sabe, mais do que só ganhar dinheiro. Então isso é legal.
1: Nessa energia também,
0: lógico,
1: né?
0: Lógico, lógico. Deixa eu te perguntar uma coisa. A pessoa que, uma das dificuldades... A dificuldade não é, porque o skate tem a liberdade da rua, tudo assim. Mas assim, tipo, o cara que, por exemplo, ele é matriculado, ele faz aula. Tipo, ele vai lá e faz a aula. Mas depois ele quer praticar, ele pode praticar com você? Não.
2: Com certeza. Ah. E a gente estimula pra caramba isso. Então, além
3: tipo,
2: gente...
3: você loca o rolê ali, né?
2: É, tem a escola, que é o nosso produto principal, digamos assim. Mas também, ah, eu quero andar 2 horas, R$50 andar lá. Aí tem o mensal livre, igual a academia. Paga um valor mensal ali, R$119,90 e anda...
0: Isso é demais, porque o cara
2: anda
0: uma hora de aula e depois ele quer praticar.
2: É, exatamente.
0: Queria falar um pouco de Shark Tank.
2: Vamos lá.
0: Conta aí pra gente como é que foi o antes e o depois de Shark Tank, assim. Como é que aconteceu? Mudou? Não mudou? Como que foi?
2: Cara, vou começar aqui do antes, né? O Shark Tank era o segundo ano que eu tentei, né? Deu certo. E eu acho que uma das chaves pra gente conseguir ter um bom episódio ali foi a preparação. Porque antes do momento de ser aprovado, tem um gap ali, né? Tem um time que tu vai passando por vários processos, várias etapas, entrevista interna, tal, tal. Então, assim, é uma aprovação de fato. E mesmo sem ser aprovado, eu tirava 2 horas por dia pra estudar Shark Tank. Pra ver todos os episódios. Eu tinha anotado todas as perguntas que todos os Sharks faziam. Aí eu peguei um amigo,
0: cara, é bom.
2: Ele muito tirava
0: bom.
2: 1 hora por dia pra me fazer essas perguntas. Se eu gaguejar em alguma, volta.
3: Cara, que amigão, hein?
2: Juro pra vocês. Então, assim, eu tinha resposta pra todas as perguntas.
1: Você viu, o ponto-chave dele foi a preparação. E o brasileiro, muitas vezes, ele vai no feeling. Não, eu vou lá, me viro. Eu vou lá do meu jeito.
0: E acaba
1: não,
0: perdendo
1: mim.
0: Uma oportunidade de oportunidade ouro de tá acontecendo.
1: Poxa.
0: Antes de você voltar no retorno, a gente vai de música e volta pra daqui a pouco.
3: Bora.

0: Voltando de música aqui, agora a gente tá aqui no papo de uma escola de skate. Muito legal que você encara skate de um jeito completamente diferente, surpreendeu. É muito legal.
1: É, muito.
0: E assim, isso é outra dica, quer dizer, assim, achar o público e ver oportunidade nesse público e focar, isso faz toda a diferença pro nosso negócio. No caso, você achou.
2: 100%.
0: Duas coisas que me chamaram a atenção. Meu franqueado, não tem nenhum franqueado que é skatista.
1: É,
0: cara, é empresário animal. Que tá com negócio. Eu achei muito legal. E segundo, não, eu não tenho skatista dentro da minha história. Eu tenho uma geração nova, uma molecada, que é um ambiente familiar que eu quero trazer o filho. Isso me chamou a atenção demais.
1: Ambiente seguro, né? Formação, ambiente seguro.
0: Ainda mais nos dias de hoje no Brasil, como que é super perigoso. Conta aí qual foi o efeito de Shark Tank.
2: Cara, então vamos lá.
0: Você falou que tem um amigo seu que ficou fazendo um monte de pergunta pra você.
2: Isso.
0: Pergunta, na hora que você foi, a casa caiu ou você tava preparado?
2: Não, tava preparado 100%, a gente conseguiu responder todas as perguntas.
3: As perguntas já tinham sido feitas pelo seu amigo?
2: Algumas, algumas sim, outras não, mas o que aconteceu? Teve muita pergunta que não foi feita, eu acho que muito pelo fato do negócio ser tão legal que os Sharks ali, todo mundo esqueceram de fazer as perguntas. E ficou quase que... Não, teve uma briga, o Sem Exato com o Caíto ali. Quero fazer uma proposta do Caíto. Calma, já aí, não sei o que, ficou nisso e...
1: Mas nossa, o negócio é muito bom mesmo, a paixão, né, a Flora.
2: É, então assim, graças a Deus, a gente...
0: É que é diferenciado, tem uma personalidade, chama atenção, é um jeito, modus operandi novo. De novo, eu volto a repetir, é o segundo esporte mais consumido no Brasil, gente.
1: É bizarro.
0: É só futebol, é ignorante, cara. E às vezes é esporte, é o estilo de vida, mas... Que seja,
1: e
0: mas
1: você levou um cheque ou não?
2: Então, a gente teve três propostas, né? Teve o Caíto, teve o Sem Exato e teve a Carol Pfeiffer.
0: A Carol foi pra trás.
2: E aí.
3: Tá rindo?
0: Não, todo mundo que encontra a Carol é minha sócia. Qualquer coisa. Eu vou num restaurante lá na Praia do Forte. Ah, Carol, minha sócia. Eu falei, nossa senhora, Carol tá.
2: Não,
1: tá uma draga de.
2: Eu terminei Carol. O meu pitch. O Sem Exato fez duas perguntas e já quis investir. Aí deu o Caíto, calma e tal, não sei o quê. Que eu acho que o Sem Exato sentiu, ele viu de fato que era um negócio diferente pra franquia. E aí ele fez a proposta. Então assim, eu já fui com a cabeça, tipo assim, do Sem Exato e o Caíto. Eu já queria os dois, assim, tipo... Mas tem que ser um dos dois, né? Só que aí o Sem Exato, ele tinha um lance da Raíssa Leal. O negócio da Raíssa me pegou muito, né? E aí acabou aquele momento, a gente acabou escolhendo, assim...
3: Que negócio,
2: Sem Exato, que ele patrocinava a Raíssa. Então, ele já tinha uma ponte. E a gente sempre quis ter a Raíssa como embaixadora.
0: E rolou?
2: Não rolou. Não
1: rolou. A gente queria, mas não rolou.
2: Spoiler.
3: Não deu certo.
2: Spoiler.
1: Mas deu certo, enfim. A sociedade. Não rolou.
3: Não rolou.
1: Ai, Caíto.
0: Vamos continuar o jogo aqui, vamos continuar o jogo. Mas assim, pergunta, fechado ou não, depois. Mas assim, o episódio te deu retorno?
2: Não, assim, a publicidade do programa, assim, a gente teve o número de leads aumentou, assim, significativamente. A gente fechou algumas unidades ali após. Pô, hoje a gente tem o episódio pra mostrar pros leads todo mundo, da credibilidade.
0: Cara, dá um estouro.
2: De fato, não, de fato. Mas assim, eu acho que da mesma forma que pode ser muito bom, pode também ter um lado negativo. Se tu não for preparado...
1: Tem um negócio que eu e a Carol fechamos juntas. Muito bom, inclusive. No meio do campeonato, tudo quase certo. A gente já tava até fazendo um processo de rodada de negócio. Nosso jurídico, meu e da Carol, tocando. E aí o empreendedora deu pra trás. Porque foi mesmo? Tão bom. Foi tão bom o reflexo. Que aí eles foram revisitar a proposta. E aí a Carol falou, meu, não dá. Tipo, você já tá mudando o cheque, mudando o percentual, não tá, a gente entregando tudo. E aconteceu isso. E foi o contrário, assim, isso. Sabe?
3: Mas eles podem não cumprir com a palavra?
1: Ah, no fim, você pode. Qualquer um dos lados pode desistir, né?
2: Um dos lados.
1: Você tem o. É mútuo, né? O direito.
0: Ah, pra mim já aconteceu isso, já aconteceu de tudo. Também já aconteceu da marca que eu comprei, pus a mão, dei uma puta bombada.
1: E depois tirou.
0: Daí na segunda rodada eu falei, eu quero entrar, eles chutaram o balde do preço. Agora eu tô dando uma canseira neles. Falou, meu, tenho 10% lá. Eu falei, agora vocês vão tomar canseira, bro. Depois botei mó pilha nos moleques, ajudei, explodiu. Aí, porra.
3: Eu acho que eu sugiro quem é, mas tudo bem.
0: Então tá bom, fica aí a dica.
1: Mas aí, tá vendo? Vendeu unidades, cresceu, né? Expandiu. Ou mostra o conteúdo.
0: É que tem uma coisa, que é o seguinte. o Shark Tank, ele tem a oportunidade, quem tá preparado, de você, mesmo que seja pouco tempo, e não é pouco tempo, você explicar o teu negócio.
1: É, maravilhoso.
0: Deixa eu te contar o que, que é meu negócio. Falar sobre, tipo, ter da experiência, a energia. Poucos lugares hoje.
1: E numa audiência tem... nacional para um público que assiste e gosta de empreendedorismo.
0: Não, é inacreditável.
1: É fantástico.
0: É um fenômeno. Mas, assim, tipo, eu acho muito legal, porque, assim, tipo, lá. Porque, assim, qual é outro lugar que você teria a oportunidade de explicar o teu negócio? Não tem. É. Tudo bem, seria no teu e-commerce, no teu site, no teu Instagram. Mas aí a audiência é menor. Mas, cara, é o único lugar que você... É como se fosse uma entrevista. É. Você fala assim, ó, deixa eu... Gente, eu tô aqui porque eu quero explicar o meu negócio pra você. E nessa tem um lado institucional que é...
1: Pesadinho.
0: Impagável.
2: Isso.
1: E assinatura, né? Fui no Shark Tank. O negócio passou pelo Shark Tank.
0: Fui escolhido pelo Shark Tank.
1: São
0: 2.500. É impressionante. Tamo indo pro final. Queria perguntar pra você o seguinte. Bom, queria te dar parabéns, brother.
1: Muito legal.
0: E agora ele veio pra São Paulo. Agora a casa. Já fechou alguma coisa em São Paulo ou não?
2: A gente tá procurando aqui um espaço pra gente abrir a nossa unidade modelo, mas ainda não.
1: Eu quero contato lá de Ribeirão. Meu filho vai fazer 5 anos agora, eu tenho uma de 8 anos, eu adoro esporte. Olha que legal.
0: Legal demais.
1: Tem lá em Ribeirão, fiquei até à vontade. Yuri já gosta, quem sabe eu não aprendo.
4: Você é de Ribeirão, né?
1: Sou de Ribeirão.
4: Que beleza, eu adoro. Tô indo pra lá em agosto. Eu vou lá
1: aí,
4: na sua casa.
1: Vai lá, vai. Vamos lá
4: João
1: tomar
4: Rock.
1: Um.
4: Inclusive,
1: eu não tomo chope, mas eu te acompanho no Pinguim.
4: Inclusive, o Pinguim a gente marca.
1: Eu te acompanho.
4: Inclusive, o Mineirinho tá lá com a gente. Ele
2: legal
4: bota
2: demais.
4: O mouse dele lá no.
2: Olhei.
0: Já ajuda
2: ele.
1: Ribeirão é uma praça gigante. Você sabe que Ribeirão tava falando pro Caíto que é um polo de educação ali, né? Maior grupo de educação mora lá.
4: É animal.
1: É animal. Ribeirão pra educação, criança, concept aqui no São Paulo, tem lá, nasceu lá.
0: É, né?
1: Meus filhos estão lá. Muito bom.
0: Não, é um.
1: É animal. Pra você, dá pra fazer um case maior que de uma pessoa, hein?
0: Falando de futuro. Falando de futuro, pra gente terminar aqui, o que que você tá vendo aí? Qual que é o caminho que você tá vendo? Conta aí, o que que você tá vendo de oportunidade? Pô, você já tá com 10, né, velho?
2: É assim, eu encaro a Libre como um negócio global, essa que é a verdade pra vocês. Porque no mundo todo tem franquia de futebol, de basquete, todos os esportes, mas skate não tem. A gente não tá falando só no Brasil, a gente tá falando dos Estados Unidos, que é o berço do skate. Todo lugar, não tem. Então a oportunidade da Libre é uma oportunidade global. Eu já tive... proposta de levar ali para os Estados Unidos, Portugal, mas eu quero primeiro me consolidar aqui no Brasil, arrumar a casa, pé no chão, botar 30, 50 unidades que seja, aí sim pensar.
0: É isso.
2: Então eu recusei nesse momento para a gente crescer. É muito novo.
0: Você tem o Brasil e você tem uma coisa que você falou, você já está indo bem. Em lugares que o skate não é tão grande quanto aqui, mano.
1: E olha que legal.
0: Essa é a minha maior mensagem que tem que ter.
1: Ele já tem um cliente claro. Você já tem uma metodologia própria. Você já entendeu um percurso de educação que você tem que educar os professores porque é uma dor. Então você já tem todas as respostas. Agora é rodar.
0: E uma outra coisa que eu queria te fazer um elogio, cara. Impressionante da vez que a gente se falou lá no programa. E hoje o nível que você deu amadurecida, mano, do teu negócio. Meu Deus do céu, parabéns, velho.
2: Obrigado.
0: Você sabe, meu, você tem diferencial. Você tá consciente de preservar o seu franqueado, de construir essa estratégia de Brasil. É legal. Essa coisa de ter vindo pra São Paulo pôr energia aqui. Mano, você vai voar.
2: Eu acho que tudo isso é a visão a longo prazo, sabe? De encarar que eu tô construindo um negócio pra sempre. Não é um negócio pra ganhar dinheiro aqui daqui a um ano, sabe?
0: Parabéns, cara. É parabéns isso. Mesmo. Queria te agradecer aí a presença. Obrigado do fundo do coração. Parabéns por tudo.
1: Sucesso.
0: Vai voar muito, cara. Ó, de novo.
1: Muito legal.
0: Não, e outra coisa. Skate... Né? Eu já assisti todos os filmes de skate, aqueles Dog Town, acho demais, sensacional.
1: É a vibe, né?
0: Não, é muito legal.
1: Eu
0: não era do surf, eu era do skate. Todos meus amigos eram do skate. E eu era da velha guarda do skate. Você viu falar no Tron, Esquilo, esses caras, tudo era tudo meu amigo. Zé Gonzalez, tudo meus amigão.
2: Olha
0: assim,
2: só. Só os apelidos.
0: O Tron mora no carro em Los Angeles.
1: Eu fiquei pensando agora a cabeça, o Chris contando o quão nostálgico foi pro Caíto, assim, lembrando. Ele falou
0: que eu era da galera do skate, porque da galera do skate, a música do skate é muito forte, é muito, muito. Tem muita força.
2: As portas estão abertas, Caíto.
0: Parabéns.
4: Recadinho.
0: Parabéns no fundo. Obrigado, legal. Vamos falar. Parabéns, obrigado por tudo. Parabéns pelo teu trabalho. Parabéns por tudo que você vai construir. Lê,
1: é isso aí.
0: Obrigado.
1: Obrigado a vocês, muito bom.
0: Yuri, querido, valeu.
4: Valeu, Caíto.
0: E valeu nossa audiência. Trouxemos mais um formato de negócio novo, gente.
1: Maravilhoso.
0: De novo, sai da caixa, pensa diferente. Obrigado a todos vocês. Vejo vocês semana que vem, das 9 às 10. Não se para o sonho de esfriar.
2: Valeu.
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0: quarta-feira, dia 29 de julho de 2026. Ai, ai, Zé Luiz lhes diz.
1: Levanta aí que você vai se afogar, tá baixinho ali nessa água aí.
0: Bom dia!

0: ajudar o peixe. Não. Ajudar o peixe.
1: E pra não ficar indigesto, é mexe o som risal junto, né?
0: Mexe o som risal, ajudar o peixe.
2: Pra descer,
0: enfim,
2: né?
0: Pra descer bem, né? Estamos começando mais uma edição eletrizante de quê, senhoras e senhores? Sumiu meu mouse, Yuri, devolve. Ah, tá aqui. Do balão.

0: Bom dia, Rafa, tudo bem, querida?
1: Bom dia, Zé, tudo ótimo.
0: Ô, Rafa, fala pra nós o teu Instagram.
1: @ Rafaela Rondelli, tudo com dois L's, Rondelli com dois L's e I, porque eu sou fina.
0: Boa. Yuri, bom dia, meu velho.
2: Bom dia, Zé Luiz, tudo bem?
0: Tudo tranquilo. Fala o teu Instagram também.
2: É, meu Instagram é @ Yuri Danca, Y no começo, N de Neymar, conforme a sua inspiração, e K.
0: K, boa. É, bom dia, coloca as letrinhas, guarda as letras. Já tô, vou colocar. Olha lá, vai aparecer, quer ver? Ó, tá ali, ó. O meu é @ Zé Luiz. Zé no começo, Zé no final, pra você ser feliz. Eu tô falando, olha ali, porque nós temos imagem, gente. Se você quiser assistir ao programa, radiorock.com.br, twitch.tv/ Zé Luiz Rock e no app da Rádio Rock, que é gratuito, você não paga nada. Lá, lá, lá, lá.
2: Ó, vocês sempre comentam quando eu venho de boné, óculos escuros na cabeça, parecendo pagodeiro, e hoje vocês não falaram
1: não,
2: nada, por quê?
1: Não, quando eu entrei aqui, eu ia falar, só que aí você tava falando com o Gigantor. Ah, aí eu fico por isso
0: então
1: mesmo.
0: Então vai, comenta, fala, Rafa.
1: Yuri, onde você vai com esse negócio aí na cabeça?
2: Então, o que tem sábado?
0: Sábado?
1: Sábado?
2: É.
1: Tem sábado?
2: Porque
1: tem
2: hoje feijoada. É sábado, lembra disso?
0: Verdade, porque hoje é sábado. Não, tem feijoada.
2: Não. Uma coisa muito mais legal que feijoada.
0: Fala.
2: João Roque.
0: Ah, é? Não, mas você já vai hoje?
2: Hoje.
0: Ah, então assim, por isso, gente, que você falou do cacareco.
2: É, e você, mano, eu tô falando e vocês nada.
0: Vai trazer aí cacareco.
2: Veio de boné, óculos escuros, veio tudo e vocês... Não, caguei pra você, fica aí.
0: É, sim, sei lá.
2: Já deram mais valor.
1: Você viu como a gente tá no tempo, né?
0: Sim.
1: Não,
0: nossa,
1: a gente tá é porque assim, gente. Perfeito.
2: E aliás, vai ter transmissão do João Rock em áudio e vídeo, tá, Zé? Tanto pelo YouTube da rádio, quanto pelo ar também, a gente transmite em vídeo, vai até em tudo quanto é lugar, sábado a partir das 2 da tarde, você não perde por esperar.
0: E o Yuri vai ficar linkado o programa inteirinho, amanhã, quinta-feira e depois de amanhã, sexta-feira, fazendo direto de Ribeirão Preto, contando as notícias, mostrando os bastidores.
1: Temperatura agradável.
0: E desligou o microfone. Ô, cidade, ele acabou de tirar o cabo do microfone. Isso não é permitido, você lembra? Você lembra que isso não é permitido?
1: Ninguém mexe, né?
0: Ninguém pode mexer, ninguém pode. Devolve esse cabo aí. Enfim, né? Peraí. Oi, peraí, pronto. Foi. Tá
2: bom
0: de volta.
2: É.
0: Enfim,
2: não quebrei.
0: Vai ser legal, tá? Ele ao vivo, o programa inteirinho. Eu já tô vendo ele numa mesinha.
1: Total.
0: Né? Uma mesinha de fornic.
2: Tá falhando.
0: Tá falhando, né?
1: Sem vergonha. Tá, vai
0: tá
1: nada.
0: Bom, gente, vamos começar então o dia de hoje. O que, que eu ia falar pra vocês? Temos o amor de quarta.
1: Temos.
0: Tá, já vou até passar o áudio rapidinho, só pras pessoas entenderem que o amor de quarta está no ar. Você tem que alimentar o amor de quarta, senão ele não vai pro ar.
1: Pois é, gente.
0: Né? E aí você tem que contar o seu problema amoroso. É, se sua vida tá bem, que bom, gotosinho e tal. Mas nós queremos saber desavenças, porque daí Rafa vai consertar a situação.
1: Exatamente. Eu todinha.
0: Vai dar conselhos, né, Rafa?
1: Sugestões. Conselho é muito forte, né, gente?
0: Conselho é pesado.
1: Sugestões amorosas.
2: E por que você pode confiar? Porque ela é uma pessoa rodada.
1: Sim, voltas ao mundo pra chegar até aqui, meu bem.
0: Até aqui. E se o conselho fosse bom, a gente cobraria por isso,
1: exato,
0: né?
1: Então,
2: essa daí já tá com até com o escapamento furado, né, Rafa? Como tá, Rafa? Pô, ainda que faz barulho, porque quando não farfalha que é o problema. A gente já vai. Vai, pode ser.
0: 94190-8989. Mensagem de áudio a partir de agora. E tem prêmio. Fala qual é, Rafa, rapidinho.
1: Tem todos que mandaram mensagem. Um vai levar um voucher de R$100 pro restaurante Quiche, Unidade Morumbi.
0: Então, se você gosta, alimente. Quer rir, faça rir. Conte o que está acontecendo, tá? Você sabe que até pessoas que a gente conhece mandam disfarçadamente.
1: Pois é, gente. Manda assim, é uma loucura.
0: E é isso que é legal e é isso que a gente quer. Hoje, perca a vergonha nessa sua cara de pau e mande sua situação amorosa, porque a gente quer dar pitaco.
1: Mensagem de áudio, hein, gente?
0: É
1: por
0: importante.
1: Favor.
0: É, olha o Cidade ali, ó. Eu falei Cidade, ele tirou o cabo.
1: Ele
0: Cidade.
1: Veio
0: não foi, ó. Olha lá o Cidade. Cidade. Ele tirou o cabo aqui, tá?
2: Não, só...
0: Esse menino,
2: nossa,
0: ele véio, puxou.
2: Como é X9?
0: Ele fez assim, ó.
1: Ai, Yuri, olha lá.
2: Eu tô ligado.
0: Tá vendo? Dias de hoje.
2: Hoje.
0: Quarta, 29, julho, 26. Manda ver, Rafa.
1: É Dia Internacional do Tigre. Aniversário dos municípios de Concórdia e Laguna, onde fica?
0: Bahia.
2: Não, da Laguna é Rio Grande do Sul.
1: Santa Catarina.
2: Ah, errei, era agora, é quase.
0: Foi bom.
2: É
0: foi
2: que
0: bom.
2: Eu já fui pra Laguna.
0: Foi bom.
2: É
0: que nem aquilo que a gente fala, nossa, foi
2: Torres,
0: uma, foi uma excelente dica pro qual é, mas você não acertou, foi o que você fez.
1: Cruz das Almas e Pojuca.
0: Bahia.
2: Vocês estão combinando essas jostas aí. Eu não vou nem mais combinar. Eu vou parar de brincar.
0: Ah, não, vai. Oh,
1: para. Não. Jaraguá.
0: Vai, Yuri.
2: Jaraguá é São Paulo, né? Pico do Jaraguá.
0: Jaraguá, São Paulo.
1: Goiás. Nova Palma do Sul. Não, é Nova Palma. Só.
2: Nova Antiga, é, Manoel.
0: Peraí. Mato Grosso do Sul.
1: Rio Grande do Sul. Macaé, Rio de Janeiro.
2: Putz, ele...
1: Paranaguá.
0: Paraná.
2: Não.
0: Certei,
2: ah, pô, mas óbvio. Aí também não dá, né? Ah, isso que eu ia falar, vocês estão de complô, mano.
1: Porto Ferreira, São Paulo e São Félix do Piauí.
0: Piauí.
1: Aniversariantes famosos, celebridades. Da atriz Drica Moraes.
0: Parabéns.
1: Do piloto Fernando Alonso. Na música, vamos começar com Simon Jones, baixista do The Verve.
0: Vamos lá então, The Verve.

0: Change. Tá aí o The Verve, Rafa, quem mais? Me conta.
1: Geddy Lee, baixista do Rush.
0: Geddy Lee, Geddy Lee, Geddy Lee. Não, é o Geddy Lee do Rush.
2: Cara, isso é muito bom, né? É MacGyver, né?
0: MacGyver, abertura.
3: É. Só no Brasil. Provisão Perigo.

0: Então, aniversário do Gary Lee, come to Brazil. Congrats, bro. Quem mais, Rafa, faz? É aniversário também ou não?
1: Seria? Seria aniversário do John Sykes, guitarrista do Whitesnake.
0: Opa.
2: Eu fui fazer rápido.
1: Tá vendo, gente? Nem sempre agilidade é bom.
0: Parece energia, mas é só distorção. Pode ser Guilty. Guilty of Love. Aquele azul, 3
2: Não tem, é errado.
1: Tá errado?
2: Dispara essa, que essa é a
0: tá.
2: Que vale.
0: Here we go again. Tá.
2: É porque a outra não tem.
0: É que eu vi uma de 3 e 13 ali, olha lá.
2: Ela começa no meio.
0: Tá. Ok, vamos então de Here I Go Again. I don't know.

0: Festival de laque, né, velho?
1: É, laque pra tudo quanto é lado, né?
2: Rock farofa,
0: o rock farofa que a gente gosta, você sabe que
1: é brega, mas nós gosta, né?
0: Não, e o detalhe são os olhares, né? Aquele olhar assim por baixo, né? Aquela boca,
3: boca
0: torta.
3: Boca mole.
0: E aí eu lembro que o Eric Martin teve aqui há 2 semanas, né? Do Mr. Big, e ele comentou isso dele, né? Que a gente mostrou o clipe de...
3: É verdade.
0: Né? Hold on, little girl, nananana, como é que é?
3: Be with you, não
0: Be with mais. You, e aí ele parou, quando termina o clipe, que ele tá olhando assim pra câmera, olhando pra baixo com a boquinha meio mole, ele começou a rir e falou: mano, olha as coisas que a gente fazia nos anos 80, 90. Essa boquinha mole, esse olhar, né, que o cara mandava fazer. 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O Alelupe, cadê o Alelupe? Alelupe? Ah, o Alelupe ali.
4: Você comeu laque com mamão. Então, tô aqui, gente.
0: Festival do laque, né, Ale?
4: Festival do laque, velho. Cacete. E vocês falaram muito legal dos olhares, as boquinhas e tal. Aquele olhar assim, né? E tinha também o lance que quem montou, quem falou, ó, vou montar um estúdio pra gravar clipe de hard rock e de heavy metal. O cara foi lá, meteu um palco, umas luzes, falou, aqui vai gravar todo mundo.
0: Todo
4: mundo, vamos
0: Cê
4: lá
0: só
4: no
0: muda
4: estúdio
0: detalhe,
4: do,
0: ó,
4: do Yuri. Yuri Studios of Heavy Metal.
0: Agora é o Van Halen, pega, pendura o David Lee Roth, faz ele passar voando.
1: Bon Jovi.
0: Olha o Yuri Roth.
4: O Iron Maiden, todo mundo,
1: leva
4: mano.
1: Todo mundo, cara, o cara desse palco aí fez grana.
4: Fez, opa.
0: Fez grana.
4: E aí, gente, tudo em paz?
0: Tudo bem. Ótimo. E sabe por que, Ale, por falar em fez grana, hoje o assunto é investimento, né?
4: Yes.
0: 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Me dê os toques, por favor.
4: 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Mas eu tenho umas dicas do banco aqui, viu?
0: Isso é muito bom.
4: Isso é bom, velho. Isso é bom, meu velho. Mas vamos lá, vai.
0: Ajuda muito.
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4: Não é.
0: Não, o conselho que a gente sempre dá, principalmente você, se você nunca investiu, começa pelo... Primeiro, tem que ter auxílio de alguém, como o Ale falou, lá tem, né, claro. No PP. E segundo, pode começar pelo conservador mesmo, pensando, poxa, eu vou fazer uma reservinha, reservinha de 1, 2 meses, 3 meses. Quando você atingir isso, aí você começa com ousadia.
1: E alegria,
4: ousadia. Aí é ousado,
1: É outro patamar.
0: Bom, hoje a gente falou com o Ale sobre investimentos. Lê, muito obrigado, viu, pelas dicas. Amanhã ele volta. 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
0: Que é o E da sua conta sem acento agudo do E.
1: É,
0: tá?
1: Isso.
4: Exclamação. É isso aí.
0: Valeu,
4: agora
0: Ale.
4: Entra sinal sonoro, Zé.
0: Vai.
1: Tchau,
0: Ale. Lá foi a Lê, lá foi a gente. Ou, deixa eu falar. Vou repetir o amor de Quara.
1: É
0: tá?
1: Muito
2: por
1: amor,
2: favor.
1: Né?
0: Porque é muito amor. A gente já fez, já, os aniversariantes já foram, né? Então, o amor de quarta tá rolando, crianças. E você pode participar. O que você pode e deve fazer? Rafinha, vai explicando.
2: Mensagem de áudio pro 94190-8989. De no máximo 30, 45 segundos aí, tá de bom tamanho. Resuma a sua bucha amorosa, o seu problema amoroso. Pra quê, Rafaela? Pra gente poder dar
0: comer gostoso.
1: Desculpa. Não, mas é também.
2: Yuri.
0: No bom sentido.
1: Não, mano.
0: Não, saí no restaurante com a pessoa.
1: Isso. Rafaela, que é isso, mano?
2: Eu não, meu bem. Você que tá falando groselha.
0: Vai.
2: Esqueci.
0: Ah, meu Deus. Resume o assunto, tá?
2: Resume o assunto pra quê? Pra gente dar sugestões amorosas, conselhos amorosos pra você resolver a sua vida hoje, quarta-feira, pro no final de semana comer gostoso. No, por quê? Porque tem um voucher de 100 reais pro restaurante Quiche, unidade de Morumbi, pra...
0: Quase se atrapalhou, né? Quis pagar de quinta
1: série.
2: Do que você
1: tá falando?
2: Do voucher.
0: Ah,
2: tá.
0: Gente, ó, 94190-8989. Eu quero histórias cabeludas na minha mesa.
1: A gente quer barraco!
0: É isso.
2: Vocês viram, né?
0: Alô, Cristina. Não, é porque o chat adora também isso.
2: Pois é, né? Todo mundo adora dar pitaco na vida dos outros, gente. Ah, para, vai.
0: A nossa vida pode estar cagada, mas é legal a outra estar mais cagada que a gente fica feliz.
2: Exato, fica mais calmo.
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1: Gente, eu tava vendo um negócio muito interessante, né? Eu vivo dizendo que me impressiona como a qualidade de tudo caiu, né? Tudo, tudo. Todas as profissões, né? Você vai, você tem plano de saúde, aí não aceitam mais, aí você vai no médico, o médico não é tão grande coisa. Enfim, pra tudo. Aí eu tava vendo no futebol, tem o caso do jogador que foi punido, né? Justamente por conta de uma falta que contundiu o jogador, né? O Vitor Gabriel, no caso do Gabriel Peck, né? E aí, enfim.

0: Os advogados internacional foram fazer a defesa dele e apresentaram várias provas, entre elas um áudio do VAR, que mostrava que, né, ah, o jogador deslizou por conta da chuva e tal. Detalhe, o áudio é falso, de um portal lá que inventa umas coisas, tacou, e os advogados nem checaram, velho.
1: Mentira.
2: Ah, e se bobear, não é que fizeram falso pra enganar alguém, fizeram porque faz por, mas, por humor.
0: Por zoeira, eles não fizeram pra enganar, eles fizeram por zoeira, né, porque o árbitro fica conversando com o árbitro do VAR, ele fica, olha, venha ver aqui, porque tal, não, eu sei, ele deslizou por causa da chuva, né, tipo, ele não teve, eles dizem, mas eu não vou ver, tá, e não vou tirar o cartão, que é pra não prejudicar o negócio aqui,
1: a gente tá muito ferrado,
0: mutuar, tal,
1: a gente tá muito ferrado.
2: Claro, mas ali era uma checagem básica, né, você tá num processo muito sério, não dá pra você, tipo, não checar,
0: tipo,
2: as
0: alguém
2: coisas.
0: Mandou, olha o áudio que eu descobri, né,
2: é,
0: porque deve ser isso, alguém do escritório falou, meu, tem um áudio, você viu esse áudio? Não vi.
2: Cara,
0: é um áudio.
2: O advogado deve torcer pro Inter, deve ter ficado puto, foi no calor da emoção e se lascou, entendeu?
0: Se lascou, né?
2: Só que aí ficou com o nome dele lá nesse bagulho pra sempre agora, né?
0: Não, todo mundo vai falar. Esse
2: ganhou o troféu.
0: Ganhou o troféu, acredito, em fake news do VAR, né?
2: Pois é.
0: Louco isso, né? Mas enfim, o que a gente...
3: Fala. Fala do amor, né?
0: Vou.
3: Depois, já vamos falar disso aí. Ah, ok. Ah, tá. Boa.
0: Ó, amor de quarta está no ar.
1: Gente, cadê o amor de quarta? Cadê as mensagens?
0: Cadê? Ixi, tá
2: bravo. Não chegou nenhuma?
0: Ainda não?
1: Cadê?
0: Então vamos insistir.
2: Nem barraco?
1: Tô esperando.
2: Você tá
1: brava? Tô aqui, batendo os dedinhos. Ó,
0: ó. 94190-8989. Pode ser algo que aconteceu recente, ano passado. Você fala assim, Rafa, me ajuda, pelo amor de Deus. Você não sabe, eu estava tão feliz saindo com uma pessoa, aí eu fiz tal coisa e ela entendeu tal coisa. O que que eu faço agora pra me explicar?
1: Por exemplo, exatamente.
0: É uma ideia.
2: O que é que eu faço agora? Já tentei ir embora, mas meu coração tá preso a você.
0: O que que é isso? Desculpa, eu não...
3: Vamos contrariar.
0: Só pra contrariar? SPC?
3: SPC.
0: Ah, eu tô íntimo, isso aí.
2: Meu nome tá no SPC.
0: É, tá no SPC. Enfim, gente, 94190-8989. Mensagem de áudio. Se vocês não mandarem histórias cabulosas, eu vou tirar esse quadro do ar.
2: Eu tiraria.
0: Vou pôr o ódio de quinta.
1: Pois é.
2: Que eu tiraria.
1: Aí, meu amor, vocês não têm noção do que vai acontecer nesse programa.
0: Ódio de quinta.
1: Vai virar baixo.
0: Amor de quarta, 94190-8989. Só pra lembrar, tem prêmio. Entre todos que participarem, uma pessoa pode ganhar um prêmio. E qual é o prêmio, Rafa?
1: Um voucher de R$100. Pro restaurante Quiche, Unidade Morumbi.
0: Pra quê?
1: Comer gostoso.
0: Ela tá brava. Pra comer gostoso, sozinho ou acompanhado. Sozinha ou acompanhada, certo? Você sabe que ontem eu tava em casa e tem um canal chamado Arte, né? Sabe aquele canal chamado Arte?
2: Sim, eu já assisti ele.
0: Eu entrei no Arte, fui lá na parte de músicas, tem muita coisa legal. Sim. Muita coisa. Aí, cara, me deparei com o Hellfest 2026, que foi agora
1: menino.
0: Em junho.
2: Que
0: né?
2: Legal.
0: Pois que legal, foi na França e tal, e aí vários, né, teve...
2: É um festival clássico, ele, o Aachen lá que eu
0: Mas sabe qual é o louco? Eles vendem como um festival de rock, mas tem um pouco de tudo.
2: Tudo, eles colocam tudo, é isso
0: então
2: mesmo.
0: Eu vi, tinha Sepultura, teve Megadeth e tal. Agora, o que me impressionou foram, por exemplo... Offspring.
1: Meu Deus,
0: eu acho
1: fiquei
0: uma banda,
1: chocada.
0: Eu acho Offspring uma banda legal. Mas não sou fã, não, sabe? Não sei nada, não sei nem quem é o vocalista. Mas legal. Sabe aquelas bandas que falam, não, é legal, Dexter. Né? Você gosta do... Né? E também...
2: Não, e tem gente que
0: Crazy
2: usa
0: Taxi.
2: Até, tem gente, uns imbecil, que usa até pra vinheta de programa.
0: É verdade.
2: E fala que não gosta.
0: E fala que não gosta. Quem? Ah, é. Offspring. Mas eles que copiaram a gente.
2: Ah, tá.
0: É.
2: Né? Desculpa, desculpa.
0: Mas, cara, aí a apresentação deles é, pelo menos lá no Hellfest, avassaladora.
1: Os caras mandam muito bem, muito bem.
0: E enquanto muitas bandas ali são recebidas com uma naturalidade, né? Porque o público gringo não é tão efusivo. O Offspring transforma todo mundo em brasileiro e argentino ali. Todo mundo pulando, todo mundo... Ah, né?
2: Deve tapa, dedo no olho e...
1: Não,
2: dedo,
1: gente, e assim, os caras tiozão, viu? Tudo vai ali. Todo mundo assim, ninguém garotinho mais
0: ninguém
1: não, gente.
0: É mais garotinho.
1: Tá todo mundo assim,
0: e tocando
1: ó.
0: Cada vez melhor, numa qualidade, cara.
1: Impressionante.
0: Assim, impressionante. Fora a qualidade de áudio. Porque lá você vê mudando, né? De banda pra banda, acho que pagam melhor o técnico. Então, o Offspring entrou, bicho. Que o som tá o Megadeth, em compensação, tudo emboladinho.
2: A gente transmite vários festivais e a gente normalmente recebe o sinal LR do palco, né?
0: Uhum.
2: E a gente monta um mini estúdio lá dentro com monitor de referência pra você poder ouvir o sinal que tá chegando. Cara, a diferença... para as bandas é gigantesca e quando entra as nacionais a diferença aumenta mais ainda.
0: Né?
2: Até dói, velho, até dói. Você fala, mano do céu.
1: Yuri, se você visse o baterista, acho que
0: é o mais novo, acho que ele é filho de alguém.
1: Menino, achei que ele fosse morrer.
0: Toca muito.
1: Gente, você não tem noção.
2: De como então, toca.
0: E aí, passada. O Offspring, outra coisa que me chamou a atenção, que outro dia a gente comentou aqui, o Three Days Grace, também tocando e arregaçando.
2: É legal pra caramba,
0: arregaçando.
2: Three Days Grace, se não me engano, tá com dois vocalistas agora, Zé.
0: Não, eles estão. Estão mesmo.
2: Isso, né?
0: Então lá.
2: Porque um vocalista tinha saído e aí entrou outro no lugar. Aí o outro resolveu voltar e aí substituiu o outro. Ele falou, mas quer saber, vamos fazer uma tour com os dois.
0: E o mais interessante deles é que quando você olha a banda, não existe uma uniformidade entre os integrantes. Um tá de moicano, rapaz, o outro parece...
3: Outro de terno.
0: O outro parece tocador de forró, sabe? Assim, um cara mais velho, assim. O outro é um cara mais rock and roll, bem interessante. E quem me chamou muito a atenção também, Bring Me The Horizon.
2: Cara, eu adoro Bring Me The Horizon. O Oliver Sykes, aliás, responde tudo que a gente manda pra eles, né?
0: É mesmo?
2: Ele é brasileiro, né? Ele mora em Taubaté, não sei se você sabe.
0: Taubaté tem um carro...
2: Taubaté de ano. Não, tem, tem foto dele na Chevette Uno, acho que é um
0: Uno. Cunhado, é um Uno.
2: É, tem foto dele em tudo, né? E também tem umas montagens que a gente fez ele nos botecos. Mas assim, só pra você que não sabe, ele é casado com uma brasileira. E ele vive grande parte do ano em Taubaté mesmo. Não é meme, é em Taubaté. Então assim, e ele gosta daqui, toda hora tá aqui, responde a gente. O DVD do Bring the Horizon foi gravado agora no New Bank Park aqui, nesse último show que eles fizeram no Brasil, que tá legal pra caramba, já lançaram.
1: Ele tem CPF, né, gente?
2: E no Hellfest com certeza foi
0: um
2: regaço.
0: No Hellfest foi um regaço.
1: Oh, mas uma coisa fato, né? O público, gente, por isso que a galera ama
0: gosta
1: tocar
0: de gravar
1: aqui no Brasil.
0: Aqui, e gosta de gravar.
1: Porque assim, é muito diferente.
0: É difícil tirar o povo do chão, né?
1: É.
0: E no Hellfest eu vi o Offspring fazendo isso e vi o Bring Me The Horizon. E a gente até vai tocar um negocinho aqui, que é do Ed Sheeran, na verdade,
2: Ed
0: né?
2: Ed Sheeran, só que assim, Ed Sheeran, pra quem não sabe, o cara gosta de rock pra caramba. Ele já fez músicas como essa daqui, ó, que também é boa demais. E tem a participação do Chris Stapleton... E quem mais? E do Bruno Mars.
0: A gente tocou Blow aqui, né?
2: Ouvi isso, ó. Isso é Ed Sheeran.

0: Lembra muito bem.
1: Tocou bastante,
2: cara,
1: gol, né?
2: Então assim, ele é muito fã de rock e ele declara isso e ele se diz até um pouco frustrado por não
1: poder entrar
2: tanto que ele tem, toca umas músicas e tudo mais, e ele topa umas parcerias inusitadas. E você falou do Bring Me The Horizon, ele fez uma parceria que ficou assim animal. Tem uma música chamada Bad Habits.
1: Uhum.
2: Bad Rabbit, que é o coelhinho mau, né?
1: Coelhinho mau, Bad Habits.
2: Bad Rabbit. Brincadeira, gente. É hábito ruim, né? No meu caso é tomar café, e no seu, Zé?
1: No meu caso é...
3: Cutucar o nariz, que você
1: cutuca toda hora. Eu tô comendo muito.
3: Você tá comendo muito.
1: Eu tô comendo demais, velho.
2: É isso.
1: É um bad habit.
2: Mas, enfim. Ele fez uma versão com Bring The Horizon, já apresentou isso ao vivo numa das premiações, que foi animal. E essa versão que saiu, bora ouvir?
1: Vamos ouvir e ver. Vai.

0: de quarta está no ar, senhoras e senhores. Você manda o seu áudio contando seu problema amoroso para ser resolvido aqui. Não precisa dar seu nome verdadeiro.
1: Não.
0: Pode não se identificar. Ou se quiser, pode dar um apelido fofinho.
2: É. Né? Claro.
3: Fofolete.
0: Ursinho da freguesia do ó.
2: Pode.
0: Né?
2: É, princesinha.
0: Coração peludo do Ipiranga.
2: Também.
0: Né? Também é uma boa, né? Dom Pedro I do Ipiranga.
2: Boa. Né? Como é que é? Não é canelone? Como é que chama aquele docinho da Moca?
1: Canole.
2: Canole da Moca.
0: A canole da Moca.
2: É.
1: Né? Canoele.
0: A princesa Isabel do Ipiranga. Sei lá, enfim, né? Mas conte sua bucha amorosa que Rafinha vai resolver e essa consultoria é gratuita. Não envolve dinheiro.
1: Não.
0: Ela envolve até prêmio, porque entre todos que mandarem um áudio, tem um prêmio que vai sair, independentemente do seu áudio entrar no ar ou não, você tá concorrendo. Qual que é o prêmio, Rafa?
2: Um voucher de R$100 pro restaurante Quiche, unidade Morumbi.
0: Vá, largue a mão de ser vergonhoso ou vergonhosa. Deixa eu ver aqui. Mariposa apaixonada de Guadalupe, a Déia deu uma ideia.
2: Adorei.
0: Né? O Tony falou, coitadinho do Enel. Enfim, enfim, olha lá, gente, é isso, né? Tá bom? Combinado?
2: Combinado.
0: Falta mandar o áudio.
1: E daqui a pouquinho tem qual é, detalhe, acumulado.
0: Olha aí, 55 prêmios. 57 prêmios.
1: Não, pera aí, conta direito isso aí, Rafa.
0: 56, 57, 55.
1: Você não sabe o que você tá falando.
0: A gente já vai falar em detalhes.
1: Mano, entrou um prêmio bom.
0: Entrou prêmio. Ai, Rafa, você tá olhando pra mim, Rafa?
2: Quero essa folhinha aí que você tá.
1: Ela quer fazer cálculo porque ela acha que tá errada.
0: Tá, pera aí.
2: Abre aí que tem anotação.
0: Até onde? Tem anotação pra você fazer, né? Não tem anotação aí.
1: Tem, atrás, é isso?
2: Pera aí.
0: Ah, isso aqui, ó. Ah, não, esquece. Ó, Rafa, olha aqui. É esse?
2: Deixa eu ver a data, José.
0: Fala aqui a data.
2: 56.
0: Tem
1: então 50. Vai entrar o 56º, é isso?
2: Isso aí.
0: É o 56º prêmio. Já a gente vai falar pra você. Mas o amor de quarta tá no ar. Ó, estão mandando. Eu vi um texto chegando, gente. Não perca tempo com texto, tá? Aliás, o WhatsApp poderia fazer assim, texto, já que áudio vira texto, texto poderia virar áudio, não?
1: Pois é.
0: Né? Enfim, mas até que dá, mas deixa eu lá. 94190-89. Depois dos comerciais tem qual é?
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1: Olha só, quem aqui é viciado em um bom thriller psicológico precisa saber da novidade.
2: Opa, eu gosto. Opa, também sou.
1: Inclusive, eu tinha colocado ali como, sabe quando você quer assistir?
3: Sim.
1: Eu já tinha deixado lá no Disney Plus. Ó, Fúria acabou de chegar com tudo ao Disney Plus. Emmy Rossum é um agente em um drama criminal tenso, eletrizante e cheio de reviravoltas sob uma caçada obsessiva a uma assassina em série. Se você busca uma história inteligente que te desafia a cada segundo, dá o play hoje mesmo, tá? Fúria já tá disponível lá no Disney Plus. E agora é a hora, hein? Por falar em série, será que é filme, série ou novela? Qual é?
4: Qual é filme, série ou novela? Qual é filme, série ou novela? Lá, lá, lá.
1: A partir de agora, você pode ligar no 3016-0089, tá? O telefone tá liberado pra você falar com a gente, tentar falar com a gente e adivinhar. São 55 prêmios e hoje vai entrar mais um.
2: Exatamente. 56 prêmios, fala, então, gente.
1: 56 prêmios. Quer falar? Fala alguns, Yuri, rapidinho.
3: Eu vou passar pra você, só deixa eu anotar a hora, que senão eu vou falar a hora em vez de falar prêmio.
1: Tá.
3: Boa. Vamos lá. Aquela passada básica. Um headphone Philips, uma pipoqueira, um monitor AOC Gamer da AOC, né? Já ia falar. Uhum. Um boné Supercap 89, uma camiseta do Balacobaco, uma Paris Speaker Philips, 3 vouchers do Booger, 4 ingressos para o Cinemark, uma Air Fryer, uma camiseta do CPM 22, um óculos Chili Beans, uma panificadora, uma camiseta exclusiva 89, um aquecedor, uma caminha de cachorro, uma flash tattoo da Venice Inc, uma TV Fix 50 polegadas!
2: É muita TV!
3: É muita polegada, um earbud, um vinil do Five Finger Death Punch, punk pro Zé, né, que ele curte, 4 vouchers de R$100 para Carolinaria Dulce, um mixer, um cacareco do Yuri de Nova York, um par de ingressos para o Jardim Botânico, um par de ingressos para o Zoológico, um CD do Pearl Jam Dark Matter, 3 cacarecos do Yuri, só que versão Campos do Jordão, uma capa de chuva autografada, uma caneta 4 em 1 da 89, um adesivo da 89, uma sacola da Rádio Rock, 4 passaportes para o Beto Carreiro, uma fita salva celular, 2 ingressos para o Altitude Park, um CD do Mumford & Sons, uma camiseta do Black Pantera, um outro CD do Black Pantera, uma escova secadora, uma camiseta do Humberto Gessinger, um chaveiro, uma caneca da Isabela Rocha.
1: Cansado,
3: e
1: hein?
3: Hoje entra mais um prêmio, Zé Luiz.
1: Rafa, prepare o seu coração pra coisa que
2: preparo.
1: Você vai contar. Fala
2: eu
1: qual
2: gosto.
1: É o prêmio. Qual?
2: Eu gosto. Fala. E eu uso e tenho várias.
3: Eu também tenho.
2: Uma meia Altai.
1: Eu também tenho, senhoras e senhores.
3: Meia da Altai é sensacional.
2: É muito legal, gente. É. E muito boa. E
1: veja
2: muito
1: bem,
2: tudo.
1: Não é uma meia. É um par.
2: É um par.
1: Porque a gente não vai dar um pé só pra você sair.
3: É uma meia só.
2: É uma meia.
3: O segundo entra amanhã.
1: É verdade. O cara da gente tá tão ruim. Hoje a gente dá um pé. Amanhã a gente dá outro pé.
3: Se o cara são ganhar hoje, ele leva um pé.
1: Leva um pé. Se ganhar, não dá. E gente, vocês acertem logo, porque se vocês não acertarem, tem João Roque. O Yuri vai pra Ribeirão Preto, ele vai trazer um cacareco de lá e já vi que ele vai trazer um milho, porque lá tem aqueles. Eles vendem aquelas
3: cana.
1: Cana, vai trazer uma cana de lá, tá? Um pé de cana.
3: Nossa,
1: então...
3: eu não sei nem onde eu vou pegar esse cacareco lá de Ribeirão, vou ter que pensar.
2: Se vira.
3: Zé, último palpite do qual é foi Independence Day.
1: Independence também.
3: O clássico.
1: O clássico, tá? Então, gente,
3: eu acho que teve outro depois, mas...
1: Mas a gente finge que...
3: Foi ontem, foi ontem.
2: Tudo bem, gente.
1: Alô, bom dia.
3: Ó, como vai?
2: Você?
1: Quem tá aí?
5: Eu.
1: Código Morse. Alô, bom dia. Quem é você?
5: Sandra.
1: Tudo bom, Sandra?
5: Mentira que eu consegui.
1: Conseguiu, Sandra. É você,
3: Sandra. Ela conseguiu.
1: Oi, Sandra.
2: Eu não acredito.
1: Acredite.
5: Não, eu sou muito fã. Não, eu sou fã de todos, mas eu sou muito fã de você há muitos anos, cara. Muito legal conseguir.
1: Muito obrigado, Sandra. Fico feliz. Você é uma fofa. Obrigado, viu? Você tá falando aonde, Sandra?
5: Eu tô levando a minha filha no trabalho. Eu tô aqui na... Ai, meu Deus. Na
1: Nhanha Melo,
5: na Vila Prudente.
1: Nhanha Melo, tá, legal.
3: Nossa, mano, transporte chique pro trabalho com a mãe levando, aí é delícia.
1: É, a mãe, aí, cara, aí outro patamar. Aí é outro patamar, mãe é mãe.
3: Mãe só tem uma, né, Zé?
1: Mãe só tem uma, mãe é mãe. Ô, Sandra, minha querida, não quero te atrapalhar muito, eu tô um pouco preocupado, não sei se você tá no Viva Voz, enfim, tá dando umas picotadas, mas acho que vai rolar, tá bom?
5: Eu não tô do Viva Voz, eu tava no rádio, já coloquei pro celular.
1: Tá, então fica só no celular, relaxa que eu vou mandar o áudio.
6: Você.
5: Tá bom.
6: Pode trocar. Não deixou.
3: Deixou.
1: Não deixou. Me diga, querida Sandra, esse áudio te remete ao quê? A um filme? A uma série? Novela não é, porque Rafa já falou...
2: Não é novela.
1: Então é filme ou série, tá? O que você diz, querida?
5: Olha, eu tô indo pelo chute do meu marido e ele acha que é um filme.
1: Seu marido acha que é um filme, você vai seguir seu marido, Sandra.
3: E ele é confiável, seu marido, Sandra?
1: Às vezes.
3: Tá. Porque se você precisar ter o amor de quarta hoje, já manda o áudio pra resolver esse
1: BO aí. É
3: verdade.
5: Olha, 20, quase 24 anos de casado. Acho que dá pra confiar um pouco.
1: Dá pra confiar um pouco. Sandra, qual é o nome do seu marido?
5: Emerson.
1: Emerson.
3: Emerson.
1: Vamos ver se o
5: Emerson.
1: Vamos ver se essa desgrama do Emerson serve pra alguma coisa.
3: Tô zoando. Zoeira, Emerson.
1: Zoeira, Emerson. Sandra, vamos lá então. Você vai na linha filme, é isso que você falou?
5: Desculpa. Isso.
1: É? Então fala, qual filme você acha que é?
5: Ai, meu Deus. Olha, eu acho que é o Jogador Número 1.
3: Pates, é um dos meus favoritos da vida, velho.
1: Olha lá.
2: Peraí.
3: Você acha que a gente colocaria um filme que eu gosto muito?
5: Poxa, eu acho, cara. É tudo a ver, não é?
1: É muito bom. É o jogador. Quem é o jogador? Né? É o seguinte.
5: Sabe aquela história de enganar com algo que já conhece muito? Então, olha, nunca escolheria esse. E daí escolheria com certeza.
1: Pode ser.
2: Olha,
1: pode
2: é um filme
1: ser.
2: De 2018.
1: É o menino lá, ele entra na máquina lá, não sei como é que é.
3: Acho que é do Steven Spielberg esse filme, não tenho certeza. A trilha sonora é sensacional. Tem... tudo rock and roll.
1: Tá.
3: Tem, aliás, We're Not Gonna Take, na hora da rebelião. Tem We're Not Gonna Take lá. É muito legal. É um filme que você vai falar, é um filme de game, bobinho. Vamos ver, cara. Quando você assiste, ele é muito bem feito. Ele é muito bem feito e ele tem uma lição de moral por trás também. Uma música.
1: Não.
7: As pessoas sentam no Oasis por tudo que elas podem fazer.
1: É o carro do De Volta ao Futuro.
3: Tem referências de tudo, Zé. Tá. De tudo. De filmes, Hitchcock, filmes de terror, carro.
2: Olha.
3: Tudo. É tudo referência.
7: Sim.
1: Qual que é a lição moral? Não jogue tanto.
3: É telas. Assim,
7: são do James.
3: Ah, mas eu não vou falar porque senão perde a graça. Tá. Você nunca assistiu?
2: Porque não.
3: Eu assistiria, Zé. Você acha que é um filme Sessão da Tarde, mas um filme Sessão da Tarde top
1: legal,
3: nível, assim,
1: tá.
3: Sabe? Top nível.
1: Os atores são muito bons, todos que estão aparecendo.
8: O próprio Oasis.
3: Viu o Oasis? Tocou o Oasis? Não, brincadeira. Oasis é o nome do negócio, não tem nada a ver.
7: Quem é esse?
3: Uma música, uma música.
1: Entrou Van Halen. Tá,
3: a trilha sonora é sensacional desse filme.
9: Isso não é só um jogo.
3: Ô, Sandra. O Emer, que trabalha com som, ele foi pelo dublador, foi pelo barulho, foi pelo quê?
5: Por que que você acha que foi?
1: Eu acho...
10: Que aquele cara, inclusive, que tem a caveira no peito, que ele, a frase fica muito engraçada.
5: Ele acha que é o cara que tem a caveira no seu peito, que é uma frase muito engraçada. Ele acredita que o vivo da boca desse cara é o vilão.
1: Deixa eu falar uma coisa, eu falei vamos ver a dica do desgraçado Emerson. O Emerson tá do lado dela. Desculpa, Emerson!
3: Desculpa qualquer coisa, Emerson!
1: Foi mal, tava doidão.
3: Ô Zé, ele tá falando do cara que é o vilão.
5: Isso, esse mesmo.
3: É o vilão do rolê. Então, assim.
5: Aquele bem grandão.
3: Pergunta pro Emerson se ele ouviu e se ele achou o barulhinho lá, os barulhos que rola também.
5: Você ouviu o barulhinho?
10: Ouviu o barulhinho, eu acho que é o que reforça a minha tese.
1: Olha, ele ouviu o barulhinho e ele acha que é o que reforça a tese dele.
5: Pelo amor de Deus, o cara tem know-how pra falar isso, tem que ser.
1: Não, e o Emerson tem voz de locutor. O que que ele faz, o Emerson?
5: Gente, ele trabalha com TI, não tem nada de
1: tudo. Olha aí,
3: nem sabe o que
5: mas
3: faz.
5: Mas ele tem uma voz incrível, ele canta super bem, ele só é tímido.
1: Foi isso que conquistou. Você precisa mandar a sua história, Sandra, porque...
5: Ele me conquistou em vários outros sentidos. Ele é o amor da minha vida.
1: Bonitinho.
3: Vamos pro chat ver o que a galera acha.
1: Chat, vamos ver temperatura no chat, senhoras e senhores.
3: A Paula falou que ganhou.
5: Tá demorando.
3: Eu sou o Máximo, que melação. Seu Máximo, vou te mostrar a melação daqui a pouquinho, tá bom?
1: Errou! O Rubão falou errou.
3: Acho que não.
1: A Paula tá esperançosa.
3: A Paula tá esperançosa.
1: Cara,
3: cheio de referências.
1: Então,
3: é legalzinho. Filme, mano, olha.
2: Olha, olha, olha.
1: Bom, são quantos prêmios, Rafa?
2: 56.
1: Errou! Não vai pra, nem pra Sandra, nem pro Emerson.
3: A Paula tava errada.
1: Paula tá. Ó, Paula tá errada.
3: Paula tava errada, celofane.
1: Paula
3: tem que falar.
1: Tá errada, é. Sandra, mas valeu, meu amor. Muito obrigado, viu?
5: Cara, valeu muito falar com vocês, né?
1: Ah,
5: você
1: legal.
5: É incrível demais, vocês são incríveis demais.
1: Obrigado.
5: Vocês alegram a nossa manhã. Zé tá acompanhando há muitos anos. Minha filha só conhecia a Manu, daí eu falei, não, peraí, deixa eu te apresentar o pai dela. Ela ficou encantada agora.
1: Ah, que legal.
5: Você é sensacional, cara. Sensacional.
1: Para, Sandra, para.
3: Ó, e o Emerson puto do lado agora. Primeiro, Emerson puto porque tá rasgando cedo. E aí ela puta com o Emerson porque, mano, errou feio.
1: Nada, esse casal é super equilibrado. Eles estão se divertindo na vida.
3: Ó, mas isso, caso não seja equilibrado, amor de quarta daqui a pouquinho. Manda lá.
1: 94190 89. Beijo!
5: Beijo,
3: tchau.
1: Bom, acho que eu demorei muito tempo. Quer música e depois continua?
3: Ah, vai música. Daqui a pouco a gente faz mais uma edição.
2: Vou trabalhar.
1: Tá, não desisto, não. Tá, porque eu vou fazer mais uma edição, porque eu só atendi a Sandra. Já tá indo mais um, tá?
3: Ok.

0: da ervilha.
1: Pessoal, pode... acho que a apresentação nós vai tirar muitas dúvidas. Então, caso a gente fique parado, a gente não vai conseguir chegar em tudo.
2: Meu papai!
0: Do Balacobaco.
2: E obrigado pela visita. Alô?

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0: 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Ah, sim, senhoras e senhores, o amor de quarta está chegando para colocar mais amor neste mundo de meu Deus.
2: É isso.
0: É verdade.
2: É o que a gente precisa, né?
3: É muito.
0: Tudo bom. Rafa, tá pronta, Rafa?
3: Nasci pronta pra isso.
0: Nossa, meu Deus, tá bonito esse cabelão, mano. Cresceu o seu cabelo, Rafa.
3: Pois é, menino.
0: De ontem pra hoje, né?
3: Você viu?
0: É, coisa louca. Não tava assim.
3: Hã?
0: Come
3: capim.
0: Eu acho. Mas olha, e essa camiseta bonita aí do Super Combo?
3: Super Combo.
0: Super Combo. Né? Super Combo. Enfim, gente, o amor de quarta está no ar. Preste atenção, porque às vezes, um caso que a gente pode mostrar aqui pra você revela e te ajuda a resolver o seu caso.
2: É.
0: Porque muitas vezes no amor as histórias são parecidas. Os RGs se misturam. Sim.
3: Ah, meu Deus.
0: Não sei porque
2: não tem mais bobo na Copa.
0: Não tem mais bobo na Copa. Né?
2: Mano, e os caras me corrigiram que eu cantei agora há pouco lá, que eu falei que é só pra contrariar. O cara, é raça negra.
0: Ah, é raça negra?
2: É.
0: Mas tudo bem. Você tá entre amigos que não entendem isso. Então tá tudo bem, né?
2: Obrigado, Zé, pelo apoio.
0: Né? Deixa eu ir pro chat. Peraí, vou abrir o nosso chat.
3: O Zé Luiz, ele fica animado.
0: Ai, eu gosto do chat quando eles comentam. Quando eles comentam tudo. O chat, gente, está na minha Twitch. É twitch.tv/ZéLuizRock. Lá a gente transmite o programa com vídeo e tem o pessoal comentando. Deixa eu ver. Eles só leem quando eu falo besteira. Não, Máximo. Somos todos ouvidos. Não, é. Então, poxa, se eu leio, o pessoal reclama. Se eu não leio, se eu não dou bola.
3: Gente. Que isso?
2: É que não dá pra ter tudo nessa vida, né?
0: Entendeu?
2: Que aguenta aí, né? Aguenta. Segura a emoção.
3: Ah, tá emocionado.
2: Segura a emoção.
0: Bom, vamos lá, gente. Que foi, Yuri? Não, tá perfeito. 3, 2, 1, amor de quarta começando agora, vai.
4: Aí, Rafa. Oi? Me ajuda, pelo amor de Deus.
3: Tudo.
4: Aqui quem fala é o índio velho da montanha. Pô, tô com um problema aí com uma mulher, pô, gosto índio muito dela, mas montanha. Nossa, tá difícil, ela não quer assumir relacionamento. Já a gente tá ficando já tem um tempo, desde fevereiro. Quando a gente se encontra é tudo muito bom, tudo. Mas ela não quer assumir. E fica querendo terminar por mensagem, daí eu vou atrás dela, quando a gente se encontra, ela não desiste de terminar.
2: Não quer mais.
4: Fala que o problema não sou eu, que o problema é ela. Sinto que talvez seja muitos traumas de outras relações passadas, mas queria saber o que eu faço. Não aguento mais esperar, e já falei que não quero ficar com outras mulheres, tô esperando ela, e ela não resolve, não decide, e queria saber, queria entender de vocês aí, o que vocês acham? O que é isso? O que quer dizer isso? O problema não é você, o problema sou eu. Valeu, galera. Só aí, abração.
0: Valeu, índio louco da montanha.
2: É uma das camisetas mais vendidas do Brasil hoje.
0: O problema não sou eu. O problema não é você, sou eu.
3: Gente.
0: Fala, Rafa.
3: Não dou conta de umas coisas. Como é índio velho da montanha?
0: Índio velho da montanha.
3: Índio velho chato da montanha. Por quê?
0: Por quê?
3: Ah,
0: ele tá um pouco desesperado, ou não?
3: Vamos lá.
0: Ok, vamos.
3: Ó. Desde fevereiro que eles estão ficando, que ela não assume e ela termina sempre pelo WhatsApp. Por que ela termina sempre pelo WhatsApp? Porque ela não quer estender, entendeu?
0: Ah,
3: porque quando você tá, né? Ela não quer estender o assunto, ela não quer. E aí o cara, como ele já falou, ele vai atrás dela.
0: Ah.
3: E aí ele, quando você vai terminar com a pessoa, fala, não sei o quê. Ele, tipo, ela não quer. E aí ele deve ficar.
2: Ah, WhatsApp
3: ficar
2: não, né?
3: Com conversa. O quê? Se o cara é chato,
0: não,
3: meu amor, eu grito da janela.
0: É,
3: entendeu?
0: Vezes...
3: Eu falo, mano, chega. Entendeu?
0: Você não entendeu? Né?
3: E aí ela fala, mano, respeito, o problema sou eu. Né? Eu não quero. Respeito do quê? Se o cara é chato? Ah, não, desculpa. Você tenta uma vez, você tenta outra, você tenta outra. Não, para. Vamos lá.
0: Entendi.
3: Entendeu? Não dá.
0: Ghost,
3: tá.
0: Meio que é um ghost sem
3: tipo,
0: ghost.
3: Eu tô tentando e o cara não vai. Aí assim, por que ela se encontra com o cara? Porque o cara vai atrás dela. Aí o respeito tá assim. Se ela falar, mano, some daqui, aí ia ser falta de respeito. Então assim, pô, o cara é chato, mano.
0: Mas não é melhor falar, cara, olha, não vai rolar, não tô afim, tchau.
3: Mas eu acho que ela não tem esse jogo de cintura
0: ainda.
3: Entendeu? Porque assim, vamos ver. Eu não sei como que o cara está indo atrás dela. Aí lógico, pra ela não mandar o cara passear,
0: ela
3: aí prefere... ela pega... E sai. Aí o que ela faz na hora? Aí o cara deve ficar. Aí tá tudo bem. Ela fala: não vou me estressar com essa pessoa. Entendeu? Não vou.
0: Entendi.
3: Não vou, porque eu tenho, né? Muito... aí ele acha que ela é traumatizada com outros relacionamentos. Pode até ser, mas ela já tá traumatizando ela de novo.
0: De novo, tá traumatizando. Ah, oh, meu Deus, de meu novo, Deus, de meu Deus.
3: Aí fica inconveniente, entendeu? Então, assim, ela não gosta de você o suficiente para assumir uma relação com você. Ela não gosta. Entendeu? E aí, se você ficar continuando, ela não vai gostar mesmo de você.
0: Olha aí.
3: Como amigo.
0: Nada. Acabou.
3: Entendeu? Então, assim, mas não adianta, eu estou esperando ela, não quero ficar com outra pessoa, mas ela não quer.
0: O chat tá indo na tua linha aqui, ó. Alê. Alê José Alexandre. De repente ficar é bom, continuar é bad. Aí Binha triste. O cara é chato, até nesse micro áudio. Imagina no resto, né? Então, aí, se o cara é chato, ela aguentou até demais. Tony fala aqui. Diane quer dizer fim, infinito, acabou, né? Quer ver? Aí. Deixa eu achar aqui uma aqui. Aqui, ó, a Bia Siqueira. Ela fala, mulher, quando não quer assumir relacionamento, de duas uma. Ou não se sente segura, ou não tá afim mesmo. De você, meu amigo, né? Se toca.
3: Então,
0: enfim.
3: Assim, deve ser um... Entendeu? Chato.
0: Chato.
3: Não tem coisa pior quando você termina um relacionamento...
0: Chato da montanha.
3: Termina um relacionamento e o cara continua atrás, nossa, continua atrás, cara. Continua atrás. Porra, cara!
0: Entendi. Entendi.
3: É isso.
0: Vive um drama, o índio louco da montanha. Mais um, amor de quarta, vai...
1: Foi? Não foi.
3: Posso voltar uma coisa?
5: Fala, Rafa.
3: Para. Desculpa. Eu tô respondendo a pergunta dele. Por que que o problema é ela e não ele? Porque ela não quer, tá bom? Porque se ela falar que é o problema é ele, aí fodeu. Aí ele vai continuar as histórias. É isso.
0: O chat continua, bloqueia ela.
5: Fala, Rafa.
3: Oi.
5: Fala, Yuri. Fala, Zé. Tudo
3: Oi.
5: Bom?
3: Tudo ótimo.
5: Aqui é o Thales.
3: Oi, Thales.
5: E aí, o que a gente queria perguntar pra Rafa é o seguinte... Eu tô namorando aqui com a Bruna já faz um ano. E a gente, como a gente já teve outras experiências, a gente falou assim, quer saber? Vamos fazer um test drive? Vamos já morar junto pra ver se ou vai ou racha.
0: É,
5: amo. E até agora tá dando certo.
0: Que bom.
5: E aí a gente queria saber qual que é a opinião da Rafa sobre isso. Você acha que é muito rápido pra já juntar as escovas? Fazer um test drive? Ou tá certo mesmo? Vamos que vamos. Valeu, um abraço. Rádio Rock.
0: Valeu, um abraço.
2: Otário, você sabe que eu tenho um amigo que, mano, no primeiro dia já rolou o bagulho? Você sabe isso?
0: É mesmo, né? Eu conheço um teu que foi, acho que no segundo ou terceiro.
2: Ah, foi no segundo dia. Só errei o dia.
3: Foi no segundo dia, terceiro.
2: Já foi, assim.
0: Já foi. Primeiro final de semana
2: mas
0: foi.
2: Mas eu não vou certeza. Expor quem ele é, entendeu?
0: Vai expor.
2: Ele é cabeçudo.
0: Cabeçudo.
3: Essa coisa de tempo pra gente não funciona muito bem. Essa pergunta assim,
0: Dona
3: é
0: Danca
3: muito
0: tá bem?
3: Porra, mas um ano. Se você já se conhece, já sabe que um não é. Nenhum dos dois são psicopatas e alguma coisa do gênero. Antecedentes criminais, tá tudo bem?
0: Uhum.
3: Porque tem que saber isso, né,
0: dá
3: gente?
0: Dá uma checada.
2: Vai que, né, gente?
3: Ultimamente tem que ser desse jeito. Mas se tá tudo certo, tudo ok, check, tudo limpinho, bonitinho. Tem condições financeiras pra isso. Porque assim, não adianta, vamos juntar tudo e passar um baita perrengue de grana. Porque amor não enche barriga, né, gente? Vamos combinar. Amados, só lindos, vão ser felizes. Ah, mas aí não deu muito certo. Tudo bem, gente, não deu certo. Diz coisas, escovas de dentes e continuam namorando. Ou também não namorando. Ah, caiu a água. E é isso, entendeu? Só vai, junta tudo, meu amor. Vai curtir
0: vai
3: esse amor.
0: Feliz,
3: vai ser
0: tartaruguinha,
3: feliz,
0: tartaruguinha. Não é verdade? Amor de quarta e já tem prêmio. Deixa eu ver o chat. A Rafa já foi no segundo dia. Rafa não pode falar nada, porque a Rafa foi no segundo dia, Valéria. Uai, testando e tá bom, né, Rubão? Eu também, no primeiro final de semana, Valéria.
3: É,
0: ah, que legal.
3: Gente.
0: Eu fui morar com o ex com 5 meses. Deu errado, ainda bem. Choco.
3: Só assim que a gente vai descobrir.
0: Já sabe se o outro bom, que é psicopatas é bom, kkkk, Flavinha. Flávia Viana.
3: Tem que saber, né?
0: Tá dando certo, deixa rolar. O pessoal tá te apoiando,
3: eu
0: viu?
3: Eu acho muito.
0: Então vai lá.
2: Daqui a pouquinho também tem qual é, hein, Zé?
0: Ah, vamos tentar fazer mais um, né?
2: É.
0: Eu namorei uns dias e casei nos dois seguintes, cara, há 17 anos. Que louco.
2: Ô, Zé, você é meu amigo, mas é a única exceção, você é meu amigo.
0: Então,
2: você
0: essa
2: é
0: música,
2: a única.
0: The Only Exception, para amor, já que falamos de amor.
2: Para quê?
0: Aqui para amor.
2: Para quê?
0: Para matá-lo.

0: O Bago 2.0.
1: Gosto desses meninos, gente.
0: Também, gente boa, né?
1: Olha,
0: todos
1: são
0: eles.
1: São muito talentosos, muito bom.
0: Né? Fala, Yuri, você ia falar um negócio? O que, que você quer? Ah, claro. O Yuri quer falar, mas
2: gente,
0: o que
2: eu boa, falei, Mabebe.
0: Tá fechado, Mabebe. Amor de quarta pelo 30160089. Não posso demorar muito, mas posso demorar um pouco. Eita. Nossa. Nossa, velho, não entendi nada. Mas tudo bem. Deixa eu parar você. Amor de quarta não é o qual é, né?
2: É, isso que eu tô tentando.
0: Eu falei amor de
2: quarta.
0: Desculpa, tudo errado, mas tudo certo. É.
3: Qual é filme sério, novela?
0: Yeah.
3: Qual é filme sério, novela?
0: Alô, bom dia.
1: Como vai você?
0: Quem é?
4: Renato.
0: E aí, Renato? Você tá bom, Renato?
4: Beleza!
0: Beleza!
4: Nossa, nem acredito, cara.
0: Ah, acredite, Renato, você está no ar. Você tá bom? Que você faz da vida, Renato?
4: Cara, eu sou personal trainer.
0: Personal trainer? Tá trabalhando agora ou não?
4: Tô indo pro serviço.
0: Boa, cara.
2: Boa, legal.
0: Boa, boa. Então, ó, eu não posso demorar muito, mas você sabe do que tá rolando. É o qual é, né?
4: Sim.
0: Tá, eu vou rolar o áudio, Renato. Ó.
5: Você. Pode trocar.
0: Oh.
5: Não deixou.
0: E aí? Me conte tudo, Renato. Isso é, pode ser um filme, pode ser uma série. Só não é o quê, Rafa?
1: Esqueci. Novela.
2: Ah, que bom que lembrou.
0: Só não é novela. Fala, o que você acha, Renato?
4: Eu acho que é uma série.
0: Série, boa. Tô escrevendo aqui. Pode falar qual série você acha que é.
4: Smallville.
0: Smallville. A história do super-homem, não é, Smallville?
2: É.
0: Pequena Vila, né?
1: Já foi,
0: deixa eu ver aqui, pessoal fala. Já foi. Que pena.
2: Já foi na testa, né? Já tomou na testa.
0: Desculpa aí, Renato, mas já foi, meu velho. Um abraço, viu?
4: Valeu.
0: Alô,
4: obrigado.
1: Valeu. A galera tá com a lista ainda? Essa lista deles que eles fazem, será?
2: Deve estar. É tudo jogador, rapaz.
0: É tudo jogador. Tudo jogador, eles anotam.
1: Gente, essa lista deve estar gigantesca.
0: Já disseram, já falaram, já foi. É, enfim, vamos tentar mais um, porque dá tempo, né? Alô, bom dia.
2: Ah, como vai você?
0: Quem tá aí?
6: Oi, bom dia. É a Ana da Guitarrinha, Zé.
0: A Ana da Guitarrinha é uma ouvinte antiga, nossa, que me deu uma guitarrinha há muitos anos. E eu usava essa guitarrinha no ar, ao vivo, no outro balaco. Fala.
1: E você nunca mais esqueceu.
0: Eu nunca mais esqueci.
2: Nossa,
0: outro dia
2: marcou sua vida.
0: E outro dia aí encontramos no elevador. Exato. Não foi isso, Ana?
6: Foi isso mesmo.
0: Olha aí, encontramos você no elevador. Você tá bem, querida?
6: Tô bem, tô ótima. Nossa, tô com o coração na boca, nem acredito que consegui.
0: Que ótimo que você conseguiu, nem vou te enrolar muito, tá? Eu vou mandar o áudio já, ó, lá vai.
5: Você. Pode trocar. Não deixou.
0: Ana, você sabe que não é novela, porque Rafa falou, essa dica ajudou muito.
1: Não é novela.
0: Né? Você acha que é o quê? Série ou filme?
6: Eu acho que é um filme.
2: Filme.
0: Olha, estamos indo na linha filme.
1: Vou pegar aqui então, peraí que eu
0: perdi. Vamos lá.
2: Hoje só palpites excelentes, inclusive o último aí, que já, tinha ido.
0: Já tinha ido, mas teve hoje o jogador número 1.
2: O jogador número 1, foi o único que, aliás, que teve hoje.
0: Foi. Ana, o que você acha? Manda.
6: Eu acho que é o filme O Contador.
2: É um dos meus favoritos, né?
0: Com Ben Affleck.
6: O primeiro
0: é muito bom. O segundo eu achei. Mas o primeiro
2: não,
0: é.
2: Não vem.
0: O segundo é ruimzinho. Mas o um é muito bom. Vamos até colocar um pedaço.
1: Nossa, gente, elencão, hein?
0: Elencão.
1: Ben Affleck anda Kendrick, John Bertal e J.K. Simmons.
0: Como é que é a história? Ele é um contador, mas é só fechado.
6: Ele é autista. E aí ele é bom de matemática, bom de contas.
0: Isso.
6: E ele se envolve em alguma, para desvendar algum mistério, alguma coisa. Sim, não sei se é uma facção, alguma coisa nesse sentido.
0: Mas ele
2: só
0: é um assassino,
2: o pai dele é um militar. E o pai dele treinou ele e o irmão dele, que depois desenrola mais no outro.
0: Uhum.
2: Mas treinou ele e o irmão dele pra ser, tipo, lutador, de defender.
0: Entendi.
2: E tudo mais. Então, assim, o cara é uma máquina.
0: Entendi.
2: Ele é uma máquina. Então mistura essa parte aí dele fazer coisas por baixo do pano, envolve uma empresa que é a Kendrick, que é uma contadora da empresa lá, e ele vai tentar achar fraude, envolve fraude, um monte de coisa, é legal pra caramba.
0: E ele é extremamente focado no que ele faz.
2: Eu gostei pra caramba da história, Zé. Inclusive da dos dois que você falou mal.
0: O 2 eu achei mais fraquinho, mas o 1, esse é aí, bom, eu acho muito bom. E o Ben está bem Affleck.
2: Eu fico passada. Ele está bem. Affleck.
1: Eu fico passada com vocês, que vocês conseguem lembrar toda a história do filme, contar detalhes. Menino!
2: Não, mas você acha tudo. A gente falou de uma outra série aqui, que eu não posso falar qual é. Você falou assim, me conta que eu não lembro mais.
0: Meu HD, o meu hard drive já tá
2: cheio, né?
0: Já tá meio bichadinho.
2: Tá dando umas travadas.
1: Tomar umas coisas pra cabeça.
2: Ontem mesmo eu dei um control de Dell no Zé, porque...
0: Não tava. Tava girando em... Parecia criança com açúcar. Enfim, o contador.
1: Ai, que ovo gostoso.
2: Nossa, deu fome também. Eu vi o ovo dele. Apareceu um ovo na imagem, pra quem não tá vendo. Me deu fome.
0: Ovo bom, né?
5: Can our son lead a normal life? 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
0: Defina normal. O contador tá, olha, tá nas plataformas. Se você ainda não assistiu, recomendo que assista. Aí já assiste o 1 e o 2 de uma...
2: É legal assistir a sequência. Faz bastante sentido.
0: E tem a Anna Kendrick, que tá muito bem também. Anna Kendrick. Eu gosto da Anna Kendrick. Não gostava dela. Não ia com a cara dela.
1: Ah, você não ia?
0: Não ia.
1: Tá, não batia, né?
0: Não batia o santo. Agora, pô, até convidaria ela pra ir tomar um café lá na área. Né?
1: Tá bom.
0: Enfim. Anna!
2: Não é.
6: Não acredito.
2: Mas assim, eu acho que foi um excelente palpite, Anna. Digamos que está ficando quente.
6: Não, o meu outro palpite também foi muito bom e eu tô nessa linha, eu tô pegando aí as dicas de vocês, eu voltarei a ligar. Eu quero retirar esses prêmios aí.
0: Você retira e aí me traz uma outra guitarrinha.
2: Ela mandou um I'll be back. Eu falei, eu voltarei a ligar.
0: I'll be back.
6: Voltarei.
0: I'll be back, Stallone, né? Obrigado, Ana. Beijo. Beijo, Ana.
6: Beijo, até mais.
0: Valeu. Bom, gente, continuem tentando, tá?
2: Continuem a nadar.
0: A gente vai de velho e bom.

0: Pois é, gente, chegamos àquele momento em que dizemos que essa foi a última. Não foi tão legal, foi tão bacana, foi tão divertido.
1: Hoje falamos um pouco de amor.
0: Falamos de amor, tentamos dar prêmio, mas olha, são quantos prêmios, Rafa? Repete.
2: 56, gente.
0: 56 prêmios, o qual é, tá muito grande, acho que é o recorde.
1: É o recorde. Absoluto.
0: 56 prêmios.
2: Chegamos a tudo isso.
0: Tem televisor, tem pipoqueira, tem tudo. Aquecedor.
1: Hoje entrou uma meia altai sensacional, velho. Se você nunca usou uma meia altai, é uma experiência.
0: Eu vou tirar a trilha aqui, tá vendo aqui, ó? Aqui, ó.
3: Você tinha moto? Não, eu tinha, mas tudo bem. Sem problema.
0: Enfim, gente, então é isso que tínhamos pra hoje. Fiquem com o Ramona, Luke Dantão por aí. A gente volta amanhã, quinta-feira. Amanhã tem muita coisa também, amanhã.
1: Vou pensar se eu volto amanhã.
0: Volta.
2: Você vai ter que voltar.
0: Volta, nem que seja da estrada. Falando, tô aqui na estrada. Aí você põe a cabeça pra fora, as orelhas. Tá, vamos fazer.
2: Bom, e outra, né? Não esquece do cacareco.
0: Agora é o seguinte, você vai viajar, porque o Yuri vai pro João Rock, traz um cacareco. Cara, traz um cacareco do João Rock.
1: Quero não achar nada, eu vou parar numa plantação, roubar um cotoco de cana.
2: Mano, tem cacareco do João Rock,
0: cacareco do João Rock, Yuri. Você vai estar lá.
2: Vai ter camiseta, caneca.
0: Aquele copo amarrado, saca?
2: Qualquer coisa.
1: Como é o copo amarrado?
0: Copo amarrado, tá ligado? Que o copo tá amarrado em você, tá em nome de Jesus. Ninguém tira aquele copo
1: ninguém
0: dali.
1: Ninguém gosta de você.
2: Tem um monte de coisa do João Rock.
0: Para de frescurinha, tá?
1: Vou tentar.
2: Okay. Vai tentar não, você vai trazer, querido. Ninguém existe. Manda. Aqui. Saiu do programa? Foi pra outro lugar?
0: Assina aqui, rapidinho. Assina aqui.
1: Se eu não achar, rapidinho que eu vou comprar aquele espuma meu banho no...
0: Assinou, obrigado. Pronto, você acabou de assinar, tá aqui. Você vai trazer cacareco.
1: Se eu não achar nada, eu vou parar naquele posto. Não! E vou pegar um caminhãozinho de madeira.
0: Bolovo.
2: Entende uma coisa, você é o cara que sempre sai de São Paulo. Saiu de São Paulo, meu amor, já era.
0: Tipo, imagina a situação. Acabou. É como se tivesse uma tornozeleira eletrônica. Você saiu de São Paulo, apita. Tem que trazer.
2: Assim funciona, meu
0: entendeu?
2: Amor.
0: Entendeu?
1: Belo exemplo.
0: Valeu, Yuri.
1: Valeu, Zé.
0: Valeu, Rafa.
2: Valeu, Zé.
0: Valeu, querido ouvinte. Um beijo enorme pra vocês. Fiquem muito bem nessa quarta-feira. Amanhã a gente tá de volta. Zé Luiz Les diz. Beijo.

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4: Começando o Ramona 89 de hoje, quarta-feira de... Que dia é hoje? 29, que dia é hoje?
5: 29? 29 de julho de 2026.
4: Isso mesmo, viu? É, vamos passar pra você aqui hoje vários sons legais, como, por exemplo, vai rolar um Van Halen.
5: Uhum. Que mais tem? Limp Bizkit, vai ter Radiohead. Mas, ó, dá uma chegada lá no Instagram, Ramona89FM, que no Stories a gente tem um livro da Dark Side Books, que a gente vai passar o resultado pro ganhador no final do programa, certo? Isso.
4: Vamos aproveitar nosso convidado aqui no mês das férias, que ainda hoje tá com a gente aqui, muito bonito. Para chamar a primeira música. Qual que vai ser, Nuno?
6: Sublime.
4: Isso, coisinha linda. Sublime.
6: Sublime.
5: Boa. Bora, Santeria.

0: Franz Ferdinand, Do You Want To, aqui no Ramona. Tivemos Cage the Elephant e Sublime, certo?
1: Isso mesmo. E agora a gente vai rolar um som do Weezer.
2: África.

0: Detonautas.
1: Isso mesmo, Nuno. Como é que foi suas férias? Você curtiu?
0: Sim.
1: O que você gostou mais?
0: Nada.
1: Na piscina?
0: Aham.
1: Nada?
0: É.
1: Você viu aqueles canais?
0: Sim.
1: Olha, tá muito esperto.
2: Certo, né?
1: Tava preparado pra tomar um... Bora agora com o New Radicals.

0: Capital Inicial, O Mundo, tivemos Queen. Essa música é do Pete Passarel, né? O Mundo, muito legal esse som aí. Tivemos também Detonautas, opa, Queen e New Radicals aqui na Rádio Rock. Essa aqui, Luca, você canta ela no banheiro.
1: Que eu tô Exatamente, ligado. Uma das músicas mais da hora. Essa banda é demais. Na hora que você tiver na dúvida, o que eu ouço? Coloca o Van Halen, joga lá. Van Halen, que aí você vai ver, tudo é da hora, e essa música é demais. A guitarra dela, do Ed Van Halen, pra variar, é sensacional. Mas na hora do solo de guitarra, convido vossas senhorias, e vossos senhores, vossos messês, a prestarem atenção na bateria.
0: Sim.
1: Eu acho demais, na hora do solo de guitarra, a bateria desse som aí.
0: Sabe que tem um canal que chama Drumel, que mostra várias composições de bateria. Só o cara tocando bateria, ou o cara aprendendo a tocar música que nunca ouviu. E eu comecei a prestar atenção na composição de uma linha de batera para as músicas, é a coisa mais legal, só uma batera, assim, porque às vezes eles põem um trechinho da música com a guitarra, com o vocal e tal, baixo, e aí eles tiram e deixam só a batera. É muito louco, assim, estudem batera aqui demais. Vamos ouvir então, Jump Van Halen.

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0: Esse é o Ramona 89 aqui na Rádio Rock do Brasil. 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
1: Ó, e tá valendo o livro no nosso Stories, Ramona 89 FM, temos um livro da Dark Side Book, certo? A gente já volta.
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8: Eu sou a Marcele Becker e esse é o Rock Tour, o programa que sempre traz alguma curiosidade sobre a história do mundo do rock. Quando a gente fala de B-52s, impossível não lembrar de músicas como Love Shack e Wrong. Mas tão marcante quanto essas canções era o visual da banda. Em 2013, durante uma turnê na América Latina, existia uma cláusula específica no contrato do B-52s. Em todos os shows, a produção precisava oferecer serviços específicos de cabeleireiro para todos. Isso não era uma coisa opcional, tá? O contrato deixava claro que sem esse serviço o show poderia ser cancelado. Aquelas cabeleiras altas, extravagantes, ajudaram a transformar o grupo em uma das bandas mais reconhecíveis da história do rock.
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16: Ninguém acertou as 6 dezenas da Mega Sena no sorteio que rolou ontem à noite. Com isso, o prêmio ficou acumulado e agora poderá pagar 86 milhões de reais. O próximo concurso da Mega Sena acontece amanhã, quinta-feira, dia 30.
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0: Raimundos, aqui no Ramona 89, Eu Quero Ver o Oco. Tivemos David Kushner e Black Keys, Lonely Boy.
1: Sensacional, hein? Vamos dar mosh, stage dive aí também no Raimundos, no João Rock, que vai ser o maior dos da hora. E vamos continuar agora aqui com um clássico do Police, Message in a Bottle.

0: Esse é o Ramona 89 aqui na Rádio Rock do Brasil. 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
1: A gente já volta aqui no Ramona 89, fica aí.
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0: Lisieiro aqui no Ramona, tivemos Creed e Alice in Chains. Luca, tava vendo uma post, acho que da rádio mesmo, de quando os caras vieram tocar no Hollywood Rock, Alice in Chains, e aí na saída do ônibus até a entrada do hotel, uma distância curta assim, roubaram algum lá no Rio de Janeiro, acharam uma medalhinha, uma correntinha do Jerry Cantrell. Ele fica indignado na hora, ele começa a reclamar e falou no Jornal Nacional e não sei o quê. Porque era a correntinha do exército que o pai dele usava, que foi a inspiração pro Rooster.
1: Rooster, né? É o apelido do pai.
0: É, e aí o que aconteceu? A irmã do cara que tinha roubado, ele ofereceu...
1: Mas passaram, roubaram ou foi
0: não,
1: fã?
0: Não, puxou,
1: agarrando.
0: Puxou, agarrando e puxou.
1: Uhum.
0: E aí o que aconteceu? Ele ficou indignado na hora, tem um vídeo dele, daí apareceu no Jornal Nacional que ele tava oferecendo $500, daí a menina que devolveu, sem aceitar.
1: Uhum.
0: Foi o meu irmão que pegou, tô aqui, não quero recompensa, e ele recuperou, no final das contas.
1: Então bora ouvir agora aqui pra continuar.
2: Legião Urbana.

0: Acabou-se tudo, este foi o Ramona 89 aqui na Rádio Rock do Brasil. E a gente volta amanhã aqui no Ramona 89. Na sequência tem nosso querido PH Dragani até as 5 no Corde 89. Valeu!
1: Valeu!
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17: Uma nova frente fria deve chegar a São Paulo hoje à noite, trazendo chuva e ventos fortes, segundo a Defesa Civil de São Paulo. A temperatura máxima hoje ainda chega a 28 graus, mas a partir de quinta-feira as máximas devem cair para 21 graus à tarde. No final de semana, volta a esquentar na Grande São Paulo.
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2: Faltando um minuto para as 14h. Boa tarde para você que tá no corre. Eu sou o PH Dragani, a gente se fala por aqui até às 5 horas. Bora passar a tarde comigo? Vamos nós, vamos colar muito som, falar de música, falar de filmes e séries, de esportes. Hoje tem a coluna do Dr. Thiago Cosentini, médico do esporte, ortopedista. É, então, tem também a parada Active Rock do Canadá em destaque e tem promoção também. Pode anotar nosso WhatsApp, vai, anota. 989-215-989. 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Falando em WhatsApp, tá rolando já o link para você acompanhar o Corre 89 em vídeo, lá no canal do Corre 89 no WhatsApp. PH, que canal é esse? Você procura lá nos canais do WhatsApp, procura por Corre 89. Pode ser que você encontre, pode ser que não, tá? Porque tem esse pau aí que não sei o que tá rolando. Mas você pode encontrar o endereço, o link, lá no meu Instagram, no @phdragani. Vai lá em @phdragani, você vai achar na bio o link, tá bom? E aí você vai receber os links dos trailers que eu vou mostrar aqui, enfim, da parada, da playlist da parada e outras coisas também. Beleza? Vai lá. Corre 89 no WhatsApp, é o canal, hein? Edição de número 363 do Corre 89, largando.
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1: Lembra que eu falei ontem no Corre que o Tony Iommi, guitarrista do Black Sabbath, ia fazer um anúncio, ia, né, uma live e tal. Eu inclusive passei o link lá no canal, ia anunciar alguma coisa que o pessoal desconfiava que seria um novo álbum solo. Era isso mesmo. É, então, anunciou o lançamento de From the Dark, o primeiro disco solo em mais de 20 anos do Tony Iommi. Vai sair no dia 23 de outubro e ele já lançou o primeiro single. Inclusive o clipe está rolando na nossa transmissão em vídeo e já está lá para você acompanhar no nosso canal do Corre 89 no WhatsApp. A música se chama World Alone. Você tá acompanhando aqui, daqui a pouco vai começar, porque tem uma parte cinematográfica, é tudo, é uma produção de primeiríssima, uma produção milionária, né? É, o clipe é ambientado num universo distópico, e aí você fala, PH, mas e ele toca tudo? É tipo Dave Grohl, ele faz tudo no disco? Não, ele toca guitarra. O vocal é do norueguês Jorn Lande, o baixo é da Beck Baldwin e o batera é o Cal Brasil. Brasil, Zil, Zil. Enfim, dia 23 de outubro, eu vou colocar mais pra frente o clipe, porque o clipe é longo, vou botar a música direto aqui, ó.

0: aí, World Alone, faixa do novo álbum de Tony Iommi, o From the Dark, que sai no dia 23 de outubro. Vai um pouquinho. Tudo bem, o clipe já tá lá pra você ver, tá no canal do Corre 89 no WhatsApp. Você encontra o link desse canal no meu Instagram, o @phdragani, lá na bio. Ó, o Tony Iommi. Ah, que beleza. E o clipe é milionário, viu? Uma super produção. Falando em super produção, saiu o trailer do novo Jumanji. É, então, Jumanji Mundo Real. Mais uma vez, Dwayne Johnson, Jack Black, Kevin Hart e Karen Gillan. Vão lá, ó. Aquele universo paralelo, game, vida real. Só que agora...
1: Vovô, tá tudo bem? Olha,
0: aqui atrás... São os personagens que invadem a realidade, ó lá.
2: Tá zoando.
3: Isso aí
4: é... É, sim.
2: Meu amor, você sabe quem é?
1: Eu e o Spencer entramos nesse cara quando a gente foi pra África.
0: Danny DeVito de volta também, a Aquafina, enfim. Jumanji, Mundo Real, o trailer já tá disponível pra você no canal do Corre 89 no WhatsApp. E o filme estreia no Natal. Jumanji, Mundo Real. Olha lá! Jovem, ao completar 18 anos,
5: são personagens de videogame.
0: Comemore.
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1: Hora da parada, hein? Hora da gente saber como é que ficou o top 10 da parada Active Rock do Canadá nessa semana. Lembrando que as paradas aqui do Corre 89 têm suas playlists e você pode conferir a playlist desse top 10 lá no nosso canal no Corre 89 no WhatsApp. PH, eu não tô no canal ainda, então faz assim. Vai no Instagram, no @PHDragani, você vai achar o link desse canal na bio lá do meu perfil. PH, mas por que não? Se eu pesquisar lá no canal do Corre 89, se eu pesquisar lá no WhatsApp, não vai aparecer? Pode ser que sim, pode ser que não. Às vezes aparece, às vezes não. Então, pra garantir, vai no Instagram, no @PHDragani, e encontra lá na bio, tá bom? E aí segue, você vai receber sempre todas as novidades que a gente mostra aqui no Corre 89. A playlist já tá lá, hein? E agora você vai conferir o top 10 da parada Active Rock do Canadá na semana. Bora lá pro décimo lugar. Mantendo a posição da semana passada, The Truth com Carolina. Nono lugar. Também mantendo posição é o Return to Dust com Bored. Oitavo lugar. Também mantendo é o Theory of a Dead Man com Barricade.

Também na mesma posição é o Finger Eleven com The Mountain. Sexto lugar. Caindo uma posição é o Nickelback com Bones for the Crows. É o top 10 da parada Active Rock do Canadá e esse aqui é o quinto lugar. Caindo duas posições, The Lasers com Too Tough to Die. Quarto lugar. Subindo duas posições, é o Three Days Grace com Don't Wanna Go Home Tonight. Terceiro lugar.

0: Subindo uma posição é o Papa Roach com Wake Up Calling. Segundo lugar, mantendo a posição da semana passada, é o Pretty Reckless com When I Wake Up. E o primeiro lugar da semana na parada Active Rock do Canadá. Mais uma vez o Evanescence com Who Will You Follow. Ó, a playlist está lá disponível para você no canal do Corre 89 no WhatsApp. Você pode achar o endereço, o link lá no meu Instagram, o @phdragani. Você vai na bio, vai achar o link e aí pronto. Só curtir aí o Top 10, tá bom? Beleza? Amanhã não perca, tem a parada Alternative Rock do Canadá em destaque aqui no Corre.
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1: A promoção tá rolando no Corre 89 e você participa pelo WhatsApp. Não tem o número anotado ainda? Anote 989-215989. 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Pronto, você tá no páreo, tá brincando, tá participando da brincadeira, tá bom? Vou repetir o WhatsApp 989-215989, bora participar. Ganhadouros ao final do Corre. E já já no Corre 89 tem a coluna do Dr. Thiago Cosentini, ortopedista, médico do esporte, é já já aqui no Corre, hein?
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1: E agora é hora da coluna do Dr. Thiago Cosentini, ortopedista e médico do esporte. Se liga aí, ó.
2: No pain, no gain. Sem dor, sem ganho. Será mesmo? Você já ouviu essa frase, né? Sem dor, sem ganho. Ela é repetida aí nas academias, nas pistas de corridas, nas redes sociais. Mas essa pode ser uma das frases mais perigosas do esporte. Meu nome é Thiago Cosentini, sou ortopedista pós-graduado em medicina do esporte. No consultório já atendi muitos atletas que continuaram treinando porque acreditavam que sentir dor era sim um sinal de evolução. E o problema é que quando chegaram para a consulta, a lesão ela já estava muito mais séria do que poderia ter sido. Existe uma diferença enorme entre o esforço e a dor do esporte. O esforço, ele faz parte do seu treino. Você fica cansado, sente o músculo trabalhar e às vezes até aquela dor muscular tardia nos próximos dias. Já a dor de uma lesão costuma ser diferente, pessoal. Ela é localizada, aparece sempre no mesmo lugar, piora durante o treino e faz você mudar sua forma de correr, caminhar e se movimentar. Na corrida, isso acontece o tempo todo. O atleta sente uma dor na canela, no joelho, no quadril, na coluna e pensa, se eu aquecer um pouquinho vai passar. Às vezes até passa durante o treino, mas isso não significa que o problema desapareceu. Em muitos casos ele só foi mascarado e vai voltar ainda pior depois. Em vez de no pain no gain, prefira pensar assim: com inteligência vem o ganho, com a teimosia vem sim a lesão. O esporte ele recompensa quem treina com consistência, não quem ignora os sinais do corpo. Sentir esforço faz parte sim do seu treino. Sentir dor persistente faz parte do alerta. Saber a diferença é o que mantém você praticando esporte por muitos anos e sem lesão. Para mais dicas sobre ortopedia e esportes, me siga lá no Instagram, @dr.thiagocosentini. Um grande abraço a todos.
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0: 1991. Há 35 anos, jovem, o Metallica lançou o single Enter Sandman. Os aniversários agora? Hoje a Patti Shelfa, que é backing vocal e guitarrista da E Street Band, esposa do Bruce Springsteen, faz 73 anos. Tem mais, ó. Hoje o Simon Jones, baixista do The Verve, faz 54. Tem mais. Hoje o John Sykes, falecido guitarrista do Whitesnake. Ah, falecido nada, ainda tá vivo o John Sykes. É que ele brigou, enfim. Ele faz 67 anos, tá? Não, brincadeira, ele faleceu. O John Sykes faleceu, ele faria hoje 67 anos, ele morreu em dezembro de 2024, aos 65. PH, você tá bem louco, você tá... Né? Desculpa, ele morreu. É. Esse aqui tá vivo, ó. Tá vivo e tá vindo, é. Começo do ano que vem estará aqui no Brasil. Kelly Lee, vocal, baixista, tecladista do Rush, faz 73 anos. Ó, seguinte, hoje estreia o Homem-Aranha. Novo.
1: Foi aqui que tudo começou.
0: E olha quem tá no vídeo novo.
1: Penso que tivemos uma
0: de
1: ideia.
0: De promoção desse novo filme do Homem-Aranha, Homem-Aranha, Um Novo Dia.
1: Começou, acho que nunca sentem.
0: É o Vozinha, o goleiro de Cabo Verde.
1: É proteger algo maior do que a nossa.
0: Quem tá acompanhando a transmissão em vídeo tá vendo aí o vídeo. E quem está no nosso canal do Corre 89 no WhatsApp recebeu ali o link do vídeo para assistir.
1: Terminou.
0: Olha lá.
1: E mesmo levando
0: todo. Então tá aí. Hoje. Nos cinemas, Homem-Aranha, Um Novo Dia, com Vozinha participando do vídeo aí, um promo que está disponível para você. Ó, seguinte, há 5 anos, em 2021, estreavam por aqui Tempo, aquele filme do M. Night Shyamalan, que o pessoal vai para uma praia e vai envelhecendo, lembra? É, então. E Jungle Cruise também, aquele filme que estreou no Disney Plus com o The Rock, lá o Dwayne Johnson e tudo mais. Há 32 anos, em 94, estreavam Tira da Pesada 3. Há 21 anos, em 2005, estreava Sin City, A Cidade do Pecado. Há 15 anos, em 2011, estreava Capitão América, O Primeiro Vingador. Hoje faz 45 anos, foi em 29 de julho de 81, que o príncipe Charles, hoje rei Charles III, se casou com a princesa Diana, né? Então, é. Há 11 anos, em 2015, a Microsoft lançou o Windows 10. Você lembra do Windows 10? Eu acho que não. Hoje o narrador esportivo Théo José faz 63 anos, a atriz Drica Moraes faz 57, o narrador Everaldo Marques, ouvinte aqui da Rádio Rock, amigo da casa, faz 48 anos, o bicampeão mundial de Fórmula 1, Fernando Alonso, faz 45, a atriz Alison Mack, que é a Chloe do Smallville, que também que se arrumou uma encrenca lá, tá enrolada com a justiça, faz 44 anos, há 52 anos, em 74, morreu aos 32 anos, a Mama Cass Elliot, integrante do The Mamas and the Papas, há 32 anos, em 94, morreu aos 54 anos o Mussum dos Trapalhões. E há 68 anos, em 29 de julho de 1958, o Brasil conquistou sua primeira Copa do Mundo, vencendo a Suécia, dona da casa, por 5-2, com um moleque ali fazendo um estrago ali na Suécia. Você lembra o tal de Edson Arantes do Nascimento? Conhece? Pelé? Ah.
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11: O Palmeiras entra em campo hoje às 21h30 para enfrentar o Vitória no Barradão pela 21ª rodada do Campeonato Brasileiro. O Verdão ainda é líder da competição com 44 pontos e agora busca se recuperar da derrota para o Atlético Mineiro e manter a vantagem na ponta da tabela.
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1: Olha, escuta. Esse som é o novo do Peter Gabriel, One by One. Só que é o Bright Side Mix. Bom, o Peter Gabriel, desde 2023, ele tá lançando uma faixa a cada lua cheia, né? E o Bright Side Mix na lua cheia e o Dark Side Mix na lua nova. Essa One by One nasceu de um espetáculo sobre o cérebro que ele vem desenvolvendo paralelamente ao novo disco. Essa música resgata o personagem Mozo, que foi criado pelo Peter Gabriel no fim dos anos 70 e que retorna despedaçado e tenta se reconstruir aos poucos. O Peter Gabriel compara essa jornada à arte japonesa Kintsugi, uma técnica que repara objetos quebrados com ouro, transformando suas cicatrizes em parte da obra. A música é longa, essa versão tem 9 minutos e cacetado. Olha lá, Mozo was a broken man. Então tá aí, saiu One by One, o Bright Side Mix. Se você tiver a fim de ouvir, na íntegra está lá no nosso canal do Corre 89 no WhatsApp. Você pode ir lá que tá lá, tá? E aí, o Dark Side Mix vai sair quando sair a como é que chama? A lua nova, tá bom? Então tá aí, Peter Gabriel de lua. E agora tem trailer novo, hein? Ó, a Amazon MGM Studios divulgou o primeiro trailer de The Thomas Crown Affair, que é a nova versão de um filme de assalto que já foi feito já duas vezes, um com o Michael Caine nos anos 60 e outro com Pierce Brosnan nos anos 90. Tem Michael B. Jordan atuando e dirigindo, olha que beleza. O Thomas Crown é um bilionário que leva uma vida dupla como ladrão de obras de arte. E aí ele inicia esse jogo de gato e rato com a investigadora responsável por ir atrás dele capturá-lo. Além do Michael B. Jordan, o filme tem também Adria Arjona, o Kenneth Branagh, sim, Lily Gladstone, olha que beleza, Aubrey Plaza, baita elenco, hein? Quando que estreia esse The Thomas Crown Affair, novo do Michael B. Jordan? 5 de março de 2027. E o trailer você pode acompanhar lá no canal do Corre 89 no WhatsApp. Se você não tem ainda o link, vai lá no meu Instagram, no @phdragani. O link para esse canal está na bio, tá bom? The Thomas Crown Affair, mais um remake assinado pela Amazon MGM Studio. Tá aí, ó.
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4: Eu sou Marcele Becker e esse é o Rock Tour, o programa que sempre traz alguma curiosidade sobre a história do mundo do rock. Em 2008, durante as gravações do álbum Dig Out Your Soul, o Oasis recebeu no estúdio uma visita do pessoal do Kasabian. Em algum momento ali da noite, alguém teve uma ideia. Por que a gente não faz uma jam? E segundo Noel Gallagher, a ideia era ligar os microfones e gravar ali o que estivesse rolando, sem preparar nada. O problema é que, segundo o próprio Noel, o resultado foi desastroso. Ele contou que a música tinha basicamente uma única nota. Essa gravação, ela existe até hoje, mas segundo Noel, ela tá guardada lá num CD e nunca foi lançada oficialmente.
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1: Bicho, coisa pesada, viu? A BBC exibiu um documentário chamado Jared Leto, Hollywood's Dark Secret, ou O Segredo Sombrio de Hollywood. Nesse documentário, repito, exibido pela BBC, 10 mulheres prestaram depoimento acusando Jared Leto de crimes de natureza sexual. Essas denúncias se referem a episódios que teriam acontecido entre 2002 e 2016, quando elas ainda eram adolescentes. Essas entrevistadas, elas contam situações diferentes, incluindo acusações de abuso sexual, contato sexual com menores de idade e comportamento considerado inadequado. Esse documentário também apresenta depoimentos de pessoas que trabalharam com o Jared Leto e afirmam ter presenciado situações desconfortáveis, a gente pode dizer. Bom, o Jared Leto, em nota, negou as acusações, mas aí agora a investigação vai prosseguir, né? Que, olha lá, hein? É um negócio muito sério. São 10 mulheres que foram num documentário da BBC. Não é dizer, ah, mandaram uma mensagem anônima, não. Deram a cara ali no documentário da BBC, vamos ver. Seríssimas as acusações aí contra o Jared Leto, vocal do 30 Seconds to Mars, ele ganhador do Oscar e tudo mais, né? Então, coisa pesada. Agora vamos deixar a coisa mais leve, porque olha aí. Olha aí ela. Você que tem filho pequeno e que cansou de ver os vídeos da galinha pintadinha, pode se preparar. Pode se preparar porque vem aí Galinha Pintadinha, o filme. Sim, animação em 3D, a galinha pintadinha e o galo carijó esperam aí a chegada do filhote. E aí a cegonha, ela tromba na árvore, quebra os óculos e ela troca os ovos. Aí vira uma confusão. Enfim, Galinha Pintadinha, o filme. Já se prepara, que você vai cansar de ver. Se você tem filho pequeno, pode se preparar, que você vai ver esse filme até cansar, até gastar o DVD lá, o Blu-ray, ou sei lá onde você vai assistir. Pode escrever, a molecada vai enlouquecer. Bom, quando que estreia Galinha Pintadinha, o filme? 1º de outubro, pode se preparar. E se você quiser ver o clipe, o trailer, tá lá no canal do Corre 89, no WhatsApp. Galinha Pintadinha, o filme. Segura que vem.
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1: Ganhadouros, quem levou o voucher da Flash Tattoo da Venice Inc. foi você, Caroline da Silva Tavares. O voucher de R$100 do Quiche dos Jardins saiu para Aline Viana de Toledo dos Santos. E o par de ingressos de pista premium para o festival Guaru Rock saiu para o Thiago Akio Nagai. Thiago, Aline e Caroline, parabéns. Fiquem espertos, a galera da Rádio Rock vai entrar em contato com vocês pelo WhatsApp, certo? Eu sou o PH Dragani e te agradeço demais pela companhia. A gente volta a se falar amanhã, 14h, no Corre. Na sequência aqui na Rádio Rock tem show do Tatola. Tchau, se cuida, até amanhã.
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0: É música de circo essa porra, né?
1: É, só tem palhaço.
0: Só tem palhaço, entendeu? Tem algum palhaço aqui? Tem algum palhaço aqui?
2: Oh, três. Ah, que isso.
0: Vocês estão muito, muito loucos, hein, mano? Esse negócio de ensaiar não dá mais não, viu, Maia?
1: É, né?
0: Pô, oh, tô cansado pra caramba, com a garganta cansada.
2: Que isso?
0: Tá de brincadeira.
2: Ah, turnê mundial.
0: A turnê mundial, tô quase cancelando.
2: Que nem começou direito.
0: Tô com a preguiça danada, velho. É de brincadeira, né, Maia?
1: É, quando é show, vai mais rápido.
0: Você recebeu o alerta aí da Defesa Civil,
1: recebi.
0: Aí?
1: Recebi.
0: Vai chover, vai ventar. Porra nenhuma até agora também.
1: É.
0: Só foi vento, mas um vento fraco também.
1: Fraco.
0: Não apagou nem os caras acendendo cigarro na rua, não apagaram nem o isqueiro.
1: Tava...
0: Deu... Mas foi, chegou bastante vento, né?
1: Chegou um.
0: Mas não choveu, né?
1: Tá. E parece que dá.
0: Se alguém falar que tá chovendo, manda no zap pra nós, que eu não vi chuva nenhuma.
1: É, só deu pra até gente uma saber. Abertura.
0: E agora fecharam todas as janelas, que nós não temos nem janela nesse estúdio mais pra ver nada que tá acontecendo.
2: Não, eu sou obrigado. Uma hora que tava tendo uma ventania mesmo.
0: Ventania.
2: Ah, a ventania tava forte mesmo.
0: Tava forte. E agora? Teve ventania num monte de lugar, né? Nas praias, principalmente.
1: É, nas praias.
0: Itanhaém, Peruíbe, Caraguá. Tinha um monte de gente lá botando vídeo com ventania e tal, não sei o quê. O mar mexido. Mas aqui mesmo, vou comer uma rosquinha.
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0: Tá trazendo o que aí, Maia?
1: Tô trazendo, como a gente já explicou por aqui, quando a pessoa solta um single, depois vem logo em seguida outro pra ver se o negócio tá indo bem ou se não tá. A gente tá tocando um single do Tom Morello, muito legal, né? Então ele acabou de lançar mais um single chamado Date Night, com aquela turma lá, o filho dele, o Roman, que o filho
0: toca
1: dele...
0: Toca pra caraca aquele moleque, mano.
1: Tá surpreendendo, né?
0: Tá, e é folgado, né?
1: Folgado. Eu gostei.
0: Você gostou?
1: Gostei.
0: Se você gostou, Maia, então eu vou ouvir.
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0: Essa aqui é com o Serge Tankian.
1: É, sim.
0: Quem é esse cara, Serge Tankian?
1: É o vocalista do System of a Down.
0: Que tá em turnê, você sabe com quem, né?
1: Quem?
0: Com Faith No More.
1: Ah, Faith No More.
0: E é da 30E, estourado no planeta.

0: música é um abuso, mano.
1: É um abuso.
0: Comorero, Sérgio Tekken.
1: Vamos ver se continua a onda com Date Night.
0: E essa agora? Ia ser só o Tom Morello, não tem o Sérgio Tekken, né?
1: Só o Tom Morello e o filho.
0: E o filho dele.

0: Eu não sei nem o que falar.
1: É, não tem, né? Porque você vê que é um peso, mas é um peso moderno.
0: Moderno, né?
1: É outro papo, né?
0: Não é aquelas, é. Com aquelas bandas lá, como é o nome daquelas? Nossa senhora, as
1: farofa que você gosta.
0: Farofa lá, que brincadeira. Os caras sabem fazer, né, Maia?
1: Sabe demais, né?
0: É, o Tom Morello é palhaçada, velho.
2: Massa sonora,
0: não,
2: né?
0: É uma massa sonora, mas tem a ver, né? Você pega umas bandas que faz barulho que não sabe nem por que que tá fazendo, né? Nossa senhora. É bom demais, é bom demais. Tom Morello, filho dele, Date Night, som novo, segundo single desse trabalho novo, que tá com turnê, viu? É capaz de colar pra cá, tá?
1: É,
0: já tem um monte de gente fazendo proposta e tudo mais aí. Como teremos também o System of a Down com Feito Não Mora aqui no Brasil.
1: É.
0: Ninguém fala de nada, mas já tô te antecipando que vai ter.
2: Mas você podia falar isso?
0: Não, não podia. Eu quero que se dane. Falou pra mim, eu conto.
1: É isso aí, né?
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0: Bruno Morari, a galera da Philips. Bom demais. Que nós temos de prêmio? Aliás, nós temos convite pra caramba, hein, japonês?
2: É.
0: A gente
2: agora
0: tava
2: tem.
0: Dando uma olhada ali, nossa senhora, tem.
2: Agora tem.
0: A gente tem Seal, tem Rush, tem Jamiroquai, tem Stick Fingers, que eu acho legal demais, o reggae
1: de primeira.
0: Tem nem que é fanático pelo Stick Fingers. A gente separou até uma faixa que a gente vai mostrar aqui pra galera. Vamos dar Stick Fingers agora, pode ser?
2: Bom, vamos começar com ele?
0: Vamos.
2: Quer o quê? Três pares?
0: Pra dar logo uma cacetada.
1: Vamos
0: dar cinco pares.
1: Cinco pares.
2: Ah, o show é dia 13 de agosto na Áudio. Nossos pares de ingresso são de pista premium.
0: A gente ganhou junto com os caras, a gente falou com os caras do Stick Fingers, a Alexandre Faria ajudou a gente a falar com os caras, mandou pra nós aqui. Então é o seguinte, é show do Stick Fingers, pista premium na Áudio. É legal pra caraca. Cinco pares numa tacada, que é pra você ficar maluco agora. Tá no zap.
2: 98-363-8989. Os ingressos estão à venda em ticketmaster.com.br.
0: Exato. E você pode participar agora. Manda seu zap, ó, aqui, ó. Ó. Olha o Stick Fingers, Maia.
1: É demais essa banda.

0: 13 de agosto. A gente levou uma bronca aqui.
1: Qual a bronca?
0: Até que enfim tocou a música dos caras.
1: Ah, que legal. Muito bom, aqui é assim, a gente procura e chama, né, japonês? Então tá valendo, par de ingressos, são 5 pares, manda seu zap 98...
0: 98-363-8989.

0: boa, né, Maia?
1: Boa.
0: É um clássico, né? Falando em música boa, o Nando Reis agora.
1: Ah, vamos lá.
0: Junto com quem?
1: Junto com o Samuel.
0: Junto com o Samuel. É.

0: O Nando e o Samuel.
1: Boa.
0: Ingresso que a gente tá dando japonês.
2: Stick Fingers, 5 pares de ingressos, 98, 3, 3, 3, 89, 89.
1: Agora o Samuel sozinho.

0: Arctic Monkeys.
1: Essa música é boa, né? Boa. Quem cantava ela mesma?
0: Amy Winehouse.
1: Tá malandro, hein, vovô?
0: Nós mostramos uma versão em

0: Fala aí, japonês.
1: Continua valendo aqui 5 pares de ingressos de pista premium pro show do Stick Fingers.
0: Pista premium, mas é na cara do gol pra ver o Stick Fingers, meu.
1: Nossa. Dia 13 de agosto, na áudio, valendo aqui 98-363-8989. Manda nome, é GCPF, participa aí. Boa.

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0: rolezinho, Maia?
1: Rolezinho.
0: Eu tive que roubar o fone dele, Maia.
1: Tá certo.
0: Cadê o homem?
1: Sumiu.
0: Esse é o destaque de hoje.
1: Tom Morello, novo single, Date Night é o nome do single. O disco cheio sai dia 25 de setembro.
0: Nervoso, hein?
1: Nervosíssimo.
0: Aí, ó, peguei o fone aqui de ouro. Fone dourado.
2: Você gosta, né, japonês? Vai comprar, mano. Você não tem dinheiro, não
0: pega. Sumiram com o fone daqui.
2: E outra coisa, com essa cabeça que você tem aí. Você vai arrebentar meu fone, mano.
0: Eu tive que aumentar aqui, ó.
2: Parece uma caixa d'água com meu fone, mano. Como é que caixa d'água usa fone?
0: Você vê que eu estiquei aqui.
2: Sticky fingers, japonês. É o par de ingressos que a gente tá dando, são cinco pares.
0: Cinco pares de ingressos, pista premium. Daqui a pouquinho o resultado, tô esperando chegar aqui.
2: Boa.
0: Já vai chegar, 98-363-8989.
2: Ó, imagina você, bota a surra aí, imagina você nessa situação, largou o carro, riscaram o teu carro. Ei, Maia, bateram no carro, você chega na porta, tá amassada. Ixi. Roubaram o farol do seu carro.
1: Deu umas muito.
2: Nego rouba tudo, velho.
1: Tá frente.
2: De brincadeira, aí você dê a grade.
1: É.
2: Os caras levam tudo, hoje em dia tá, vou te contar, viu? Ou senão você tá de moto, deixou a moto, foi tomar um sorvete com a namorada, quando voltou, levaram a moto, ficou só com o palito na mão.
1: Nossa.
2: Aí senhora. Não dá, né, irmão?
0: Aí lembra que não tem o seguro.
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2: 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Já falou do lançamento de hoje?
1: Já.
2: Tô folgado, hein? Tá, onde é que eu tava? Tava
0: assim. Ah, e o QR Code tá lá.
2: Olha lá o QR Code.
0: Tá na nossa transmissão.
2: Vai lá. Fechou?
0: Fechou, então?
2: Coloca só aí, mano.
1: Fechou.
2: Young Blood. Nossa, Young Blood.

0: música. Oh. Eles vêm ao Brasil em janeiro.
1: É o Rush.
2: Hoje é aniversário do Geddy Lee.
0: Hoje é aniversário dele?
2: 73 anos.
0: Vamos comprar um cuca de goiaba pra

0: Francisco.
1: A galera do reggae tá maluca. Eu nunca vi tanta gente mandar mensagem pro reggae, cara. É um negócio incrível. Stick Fingers é uma bandaça, né, japonês?
0: É mesmo. Fábio dos Santos Oliveira, Vinícius Santos de Souza, Samira Eduarda de Jesus Santos, Matheus Augusto Fonte de Carvalho.
1: Só tem japonês nessa lista aí. Só japonês, Carvalho, né? Santos, Silva, Souza.
0: A família é grande.
1: A família é grande, hein, japonês? Tá de brincadeira. Então são cinco que levaram pares de ingressos de pista premium pro Stick Fingers, certo?
0: Vou receber tudo via Ticketmaster.
1: Ticketmaster, é legal demais. Você tem mais alguma coisa boa aí que você vai enganar nós agora com o quê?
0: Agora temos o seguinte, tem um par de ingressos para a festa pré-festival Forever Young, dia 14 de agosto, na Highline, que vai ter discotecagem do Daniel Wexler, do NX0, Mi Vieira do Glória, o Felemos do Capital Inicial.
1: Vai ser a festa, sim.
0: Tominhas do Restart.
1: E vai o festival ter... é o ano que vem.
0: É o ano que vem. Vai ter Flash Tattoo, mais um headphone da Philips.
1: Olha. Vai dar isso agora?
0: É, esse combo.
1: Você tem quantos minutos pro cara mandar? 10 minutinhos, tá bom?
0: É, acho que tá bom, né?
1: 10 minutinhos, são 5 e... são 6 da tarde, eu dou resultado, fechado? Headphone da Philips?
0: É,
1: se o Bruno Morari ouvir isso...
0: Tá no zap.
2: Weezer.

0: Boa, né?
1: Boa.
0: Essa música é linda. Fala, japonês.
2: Resultado.
0: Ah.
2: São 5 ganhadores. Cada um leva um par de ingressos de pista premium pro show do Stick Fingers. Rafaela Alves.

0: Eu gosto do Weezer.
1: Boa.
0: Eu gosto, já viu o show?
1: Já.
0: Bom demais. Falando em gostar.
1: Olivia Rodrigo e Robert Smith.
0: Qual é o prêmio japonês?
2: É a peça.
0: Rápido, rápido.
2: Forever Prey Young e também o Headphone da Philips.
0: Enrolado esse japonês, né, Maia? É muito sashimi, né, velho?
2: É muito prêmio.

0: Vamos pro shopping?
1: Vamos.
0: Stroke. Going shopping. Tá com o resultado aí, japonês?
2: Calma, estou muito ansioso.
0: Tô ansioso?
2: Dia 14, a festa.

0: Japonês, mão de vaca, filha da mãe. Manda quem vai levar o par de não sei o que com o fone da Philips.
1: O par de ingressos aqui pra festa pré-festival Forever Young, 14 de agosto na Highline, mais um headphone da Philips. Saiu pra Alessandro Bizantino Gil. Alessandro Bizantino Gil.
0: Outro japonês?
1: Gil?
0: A casa é de quem, Maia?
2: A casa é sua e do Arnaldo Antunes.

0: elegante, Adriano.
1: É. A casa é sua, o que você demora. É lindo, né, Maia?
2: É demais.
0: Uma poesia, né? Fala aí, japonês.
3: Tem par de ingressos aqui pro show do Machine Gun Kelly.
0: Você não deu o resultado ainda do outro?
3: Já dei, já.
0: Tá esperto, eu que tô tonto.
3: Já deu o resultado. O par de ingressos aqui pro show do Machine Gun Kelly, dia 6 de setembro, no espaço Unimed.
0: Você só vai dar um par.
3: Ah, é um par, calma.
0: Mão de vaca, hein?
3: Calma aí, não é assim também, né?
0: Tá bom, então
3: tem
0: vai.
3: Tem um controle nisso.
0: Muito bom, japonês. Par de ingresso do Machine Gun Kelly.
3: 98-363-8989. Manda nome, RG, CPF. Participa aí. Tirando o pó.

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0: Maia, o que, que a gente lançou hoje, Maia?
1: Tom Morello, mais um single do disco novo que vem por aí dia 25 de setembro.
0: O nome do som?
1: Date Night.
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0: É a Honda Flora. Bom, qual é o prêmio que a gente tá dando?
2: Par de graça aqui pro show do Machine Gun Kelly, dia 6 de setembro, no Espaço Unimed, valendo pelo 98-363-8989, ingressos à venda em ticketmaster.com.br.
1: Social Distortion.
0: E também vem ao Brasil, já tá com os ingressos quase esgotados também, viu?

0: MGK. Bonito esse nome, né? MGK. Bota pra tomar, bora. Mas te peguei agora, hein?
1: Jimmy Henry.
0: É ao vivo isso aí, na BBC Session.
1: Olha aí, que demais.

0: né, Maia?
1: É.
0: Jimi Hendrix.
1: Demais. É o Ira.
0: Um outro guitarrista espetacular também.
1: Também.
0: Edgar Escandurra, Nazi, o Ira. Ao vivo, hein? Não é na BBC de Londres, mas é em algum lugar por aí.

0: Edgar Gaspa André Inácio, Ira, original Ira.
1: É, original.
2: A clássica.
0: É, a clássica, eu não diria original, mas a clássica, é que claro. Teve o Charles Gavan no início, mas é a clássica do Ira. Muito bom. Rock Nacional ao vivo.
1: Aí.
0: Não vou perder essa chance de entrar.

0: preparada?
1: Vamos lá. 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

0: Number 9.
1: É o Breaking Benjamin, Something Wicked. Tô no lugar.
2: A Paula adora essa.
3: Caiu um negócio aqui.
2: Que é isso?
3: Caiu, mas não consigo achar, rapaz.
2: Que é isso?
0: Number 8.
1: Julia Wolf, In My Room.
3: Que parada é essa, Maia?
1: As músicas mais tocadas nas rádios de rock dos Estados Unidos.
0: Number 7.
1: 3 Days Grace, Don't Wanna Go Home Tonight.
3: Tanto efeito na voz que fica até sem graça.
0: Number 6.
1: Dexter and the Moon Rocks, Freaking Out.
3: Eu gosto

0: do Tame Impala com Dracula Remix.
1: Olha essa parada também.
2: É bom, né, meu?
0: Number 4. Quarto lugar, o Sublime com a Ensenada. Música que chegou em primeiro lugar.
1: É verdade. Tempão. Mas tá no top 10 duas músicas do Sublime, hein?
0: Só aí.
1: E aqui só nós tocamos, é isso?
0: Só. Number 3. Evanescence, Who Will You Follow?
1: É boa essa música.
0: Boa.
1: Essa mina canta muito.
3: Já tá um bom tempo aí no top 10.
1: Já também tá aí faz tempo. Evanescence.
0: Number 2. É o Temper City, Self-Aware, segundo lugar.

0: Number one.
1: Chegou com tudo, Cage the Elephant, primeiríssimo lugar com Beaches in Tennessee.
2: Mais uma semana em primeiro.
1: Mais uma semana.
2: Outra semana?
1: Ah.
2: Já tava em primeiro?
1: Já tá.
2: Eu não lembro.
1: Quem é Maia?

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0: Maia foi lá no Blue Pub.
1: Fazer o que lá?
0: Ah, foi discotecar hoje.
1: Ele foi beber, você não conhece o Maia?
0: Não, ele foi trabalhar.
1: Primeira coisa que ele chega lá, ele quer um drink envolvente. Ele chega pro barman e fala, pô, faz um drink envolvente. É isso que ele quer, mano.
0: Ah, é entretenimento, diversão.
1: Pra quem?
0: O DJ Maia, rapaz.
1: Os outros, o Maia vai beber,
0: rapaz. Ele é um profissional.
1: Você cai na pilha do Maia.
0: É. Vou dar o resultado aqui.
1: Vai lá.
0: O par de ingressos aqui pro show do Machine Gun Kelly, dia 6 de setembro, no Espaço Unimed. Saiu pra Tamires Tadeu Monteiro. Tamires Tadeu Monteiro.
1: Vai gostar, que o show do Machine Gun Kelly é um baita show. No Lollapalooza ele arrebentou.
0: É sensacional. É
1: sensacional.
0: E vai ter mais, viu, galera?
1: Vai ter mais. É isso aí, mais, tá todo mundo querendo. O Zap tá pedindo ainda aí.
0: É, tá pedindo. A partir de agora tem par de ingressos aqui pro show de 25 anos do Tijuana, dia 2 de agosto, no The Cavern Club de São Paulo. Mais um voucher de R$100 pro restaurante Burger.
1: Ó, que legal, hein?
0: Nosso combo aqui, ó.
1: O restaurante Burger, quanto é o voucher?
0: R$100.
1: Mais ingresso pra ver o Tijuana no... onde, no?
0: O The Cavern Club.
1: O Cavern Club. Boa, boa, boa. Então manda o zap 98333-8989, é isso?
0: Nome, RG, CPF e vai participando aí.
1: Boa, manda aí. Olha, New Modern Warm, é isso?
0: Ela mesmo.

0: bom demais isso.
1: Muito clássico, né?
0: É, o Não Religião tocou com o New Modern Rhyme.
1: Ó, ó o cara.
0: Machine Gun Kelly.

0: Doll. Japonês, qual era o prêmio que a gente tava dando?
1: Par de ingressos aqui pro show de 25 anos do Tijuana, dia 2 de agosto, domingo, no The Cavern Club São Paulo, mais voucher de R$100 do restaurante Burger. Saiu pra Edno Moreira Porfírio da Silva.
0: Edno, vai curtir, hein, meu? Vai conhecer o Cavern Club também, que é legal, hein?
1: Vai curtir o Burger também.
0: Vai pedir o Burger, tudo lá. Vai ver o Tijuana, vai ver o Egípcio, o Léo, a galera do PG, todo mundo do Tijuana. Muito bom, o japonês acabou, né?
1: Acabou. Você hoje tem, tá acumulado?
0: O prêmio já tá em quase R$200 já, quase R$2.000, é.
1: Ah, então ainda não precisa de dica ainda.
0: Não, eu vou dar a dica. É quando você bate a cabeça no prego.
2: Tirando

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1: O que tem no quem não faz? Toma, Ryushi!
2: Homem-Aranha diz que prefere que seu time ganhe um título ao ganhar um Oscar.
1: STJD vai julgar jogador do Corinthians que deu tapa no vento.
2: Sul e sudeste do Brasil sofrem na tarde de hoje com rajadas de vento de até 100 km por hora.
1: Palmeiras encara o Vitória hoje à noite, confiando no goleirão para não tomar gols na Bahia.
2: Ímpar revela, aumenta em muitos interessados por cofrinhos.
1: Vinícius Júnior deixa de seguir 55 mulheres no Instagram.
3: Ah, para, é verdade.
2: NASA, você não sabe não? NASA, amanhã teremos a única lua de veado de 2026.
1: O som vale 1.400.
4: Para, mano.
1: É. O som vale 1.400.
2: Os velhos tão doidos, mano.
1: Não, ah, que não faz toma, depois eu falo.
3: O tossino podre, você tá podre, né, Deus?
2: Faz tempo.
3: Você tem que ir no médico.
2: Eu não quero ir no médico. Sabe o que acontece? Carro velho e velho, não vai no médico nem no mecânico.
3: Tá muito alto.
2: Se não volta lá, vai, sai cheio de defeito.
4: É, mas dependendo...
1: Ou não sai, né?
4: Mas dependendo do que você tiver, passa o seu defeito pros coleguinhas.
3: É, você vai ficar igual aquele cadete que você tá vendo.
2: Não fala assim no meu cadete.
4: Vazando óleo.
3: Vai ficar vazando. O retentor tá bom?
2: O retentor tá ótimo.
4: E as pregas? As...
2: Carro não tem prega, ô idiota.
5: Ah, você tem certeza?
2: Quem tem prega é você, tudo frouxo aí. O meu carro, posso falar? Meu carro tá novo, novo. Não, novo. O que eu recebo de oferta
3: pra vender? Você imagina você, se você fosse um carro.
4: Se você fosse um carro.
3: Vamos imaginar que você...
2: Se eu fosse um carro.
3: Um carro. Você é um cadetão.
2: Sou um cadete.
3: Aí você GSI. Começa... GSI. Com ar-condicionado, 90...
2: Vidro elétrico, placa preta, banco recado.
3: Tudo isso aí, tudo.
2: Banco recado, teto solar.
3: Aí começa a andar e começa a descer.
2: O pneu tá caindo.
3: O pneu tá que nem seu cabelo.
2: Não, o pneu é remote. Meu cabelo.
3: Aí começa a andar, começa a tossir. Começa a tossir. É o carburador sujo. Você tem que ir no médico limpar essa bagaça desse carburador.
2: É bico injetor. É bico injetor com gasolina ruim. Mas meu carro não tem esse problema.
4: Se ele fosse um carro...
2: O gelé já arrumou.
4: Se ele fosse um carro, já sabia até o endereço dele. É. Ele moraria na Ricardo Jaffé.
2: Ah, não desmanche.
3: É óbvio.
2: Quem falou isso?
3: Quem falou desmanche, nós nem falamos.
2: Se você fosse...
4: Tem concessionário de carro lá também.
3: É. Lógico, mano.
4: Você que falou desmanche.
2: Ah, tá bom.
3: Você fala 25 de março, pensa o quê? Que é só coisa falsificada?
4: É, isso aí.
3: Você fala Ricardo Jaffé, você acha que é só carro desmanche?
2: É. Eu quero que você vá lá 25 e compre uma coisa original pra mim.
3: Original eu compro. Ai. Ah, torcedor do Palmeiras.
2: Vocês são umas charrete, nem mas...
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4: Bom.
3: 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O que tem de prêmio?
4: Beatriz.
3: Beatriz Ferreira Figueiredo.
2: Não, tem outro nome aí.
3: Ferreira?
2: Não, tem mais um, tem?
4: Aí é o
2: não.
4: Figueiredo.
2: São três nomes?
3: Sim. É, o Figueiredo, que é Figueiredo.
2: Não, eu sei disso, mas não sei, a gente já falou
3: outro nome. Não vai engasgar
6: não
3: o cadete.
6: Não tem outro, não.
2: É só...
6: É só assim.
4: Tá bom.
6: Boa noite.
2: Se for do meu carro, o geléia fica bravo.
4: Boa noite.
2: Ele tá com o geléia e tá cuidando. Se o geléia autorizar, eu vou publicar, eu vou vender essa porcaria, tanto vocês mexem o saco.
4: Agora a culpa é nossa.
3: Mas você viu a manchete? Eu vou vender o quê? Essa porcaria. A gente sabe que é uma porcaria.
7: Isso aqui é uma porcaria.
2: Nem PVA paga mais, rapaz.
3: Ainda bem, né? Vai.
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5: Ó, tô perguntando se a gente vai dar ingresso, o Marconi Barbalho, falando se a gente vai dar do Jão no Nubank, pra que eu não tenho ingresso do, do Jão. Era legal, o show bacana, o Jão, né?
2: Ele fez o lançamento do disco novo essa semana.
5: Eu não sei quem tá fazendo o show do Jão lá, vocês sabem, não? A gente tem que saber a produtora quem é. Não sei, se for 30 aí eu vou até pedir mesmo, que é legal. Da gente dar pra galera, que a galera gosta. Mas quem quer ingresso mesmo é a Núbia. Núbia queria ingresso.
2: A Núbia, Núbia não, Núbia.
5: Núbia!
2: Núbia!
5: Núbia!
8: Núbia!
5: Aí, ó.
3: É. Com N.
5: Com B.
8: Com N.
3: Com N.
5: O Ricardinho, dá suas manchetes de novo, você falou alguma
4: não,
5: coisa.
4: Não, você não vai falar agora, mais tarde.
5: É mais tarde?
4: Mas, tá, do Vinícius Júnior?
5: Não. Você falou outra coisa aí.
4: O STJD vai julgar o jogador do Corinthians porque deu um tapa no vento.
5: O que, que é dar um tapa no vento?
4: Deu tapa no ar, o outro jogador fingiu que foi nele, caiu e o jogador do Corinthians vai ser julgado.
2: Mas foi muito no vento, é bem muito. Não é nem, muito. Não é nem perto.
5: Mas aí vai ser julgado?
2: Por que vai gastar dinheiro público pra julgar uma coisa?
5: Mas já não tá vendo que já não bateu?
2: Que não aconteceu nada.
4: Todo mundo se assustou hoje quando ele foi denunciado por causa disso, porque ele não fez nada, né?
2: Nossa. Ah. Tá louco, parece.
5: O River Plate quer levar o Gustavo Gomes?
2: Quer levar o Gustavo Gomes.
5: Não tem dinheiro nem pra comprar cachaça.
4: Eles têm dinheiro, sim.
2: Mas depois, quando mandaram o preço, eles já desistiram na hora.
5: É óbvio. Quanto o Palmeiras pediu?
2: 66 milhões de reais. 12 de dólares.
5: Tô fora! Eu não dava nem por 20 de dólares.
2: Ah, e por...
5: Ele vale tudo isso?
2: E por 50%, tá?
5: Ah, 50%?
2: 50%.
5: Ele é velho,
2: mas é que o Palmeiras...
5: Joga pra caraca.
2: Mas o Palmeiras
4: é velho, né? Não tem revenda.
2: Joga
4: muito.
2: Eu vou falar que a diretoria do Palmeiras acha. Achou que era, tipo... Carrinho pra torcida. O River acabou de perder o campeonato e aí eles começaram a colocar um monte de nome que talvez eles iam contratar. Tá. Aí o Palmeiras falou: ah, vocês querem vir aqui também pra tumultuar? Então toma esse preço. Aí os caras falaram: não, não vamos levar. Claro, né?
5: É.
2: Muita grana.
5: O Homem-Aranha falou que prefere, o Tom Holland falou que prefere ver o time dele campeão do que ele ganhar um Oscar.
2: Exato.
5: É isso?
2: E ele é torcedor do Tottenham, na Inglaterra.
5: O que o Neymar falaria? Se o Tom Holland fosse o Neymar, fosse o Homem-Aranha, o que ele faria? Ele preferia o quê?
2: Eu prefiro ganhar um campeonato de pôquer do que ver jogar na seleção. Não, então, porque ele tá tendo o lançamento, inclusive, acho que amanhã, quinta-feira que lança filme, né?
4: Quinta-feira.
2: Então, amanhã lança um filme novo do Homem-Aranha aqui no Brasil, acho que fora talvez já tenha lançado.
5: Já tá, já. Amanhã,
2: amanhã aqui no Brasil, que eu sei que só é amanhã, mas fora eu não sei se já lançou, mas ele tá naquela agenda de divulgação e perguntaram pra ele. E ele falou assim, que ele preferia ver o Tottenham ganhar uma Champions... Principalmente do que ele ganhar
5: Tottenham,
2: um Oscar.
5: Tottenham é o que inspira a Cicava, né?
2: Mas vamos ver se ele é torcedor do Tottenham.
9: Mas fala, acabou.
4: Qual a chance que tem de um cara que faz o Homem-Aranha ganhar um Oscar? Zero.
2: E do
4: né?
2: Tottenham ganhar a Champions?
4: Tem um pouco mais.
2: É claro que não, posso falar. Já você é muito perto. Velho, você é retrógrado, você é um cara atrasado.
5: Você não
2: você
5: gosta
2: acha
5: do
2: que só
5: Homem-Aranha.
2: O Darim empresta.
4: Não é questão de gostar.
5: Você acha que o Darim é muito melhor que o Tom Holland.
4: Mas não é isso que eu tô falando.
6: Acertou!
4: O cara que faz um papel fantasiado, super-herói, você acha que ele vai ganhar Oscar de melhor ator?
2: Vai porque teve filmes de super-herói que já ganharam Oscar.
4: Fala
2: agora
4: eu
2: não lembro. Rubão?
4: Não teve.
5: Rubão ganhou Oscar?
2: Se vira sozinho. Sem chamar o João mais velho.
4: Tô te querendo. Nenhum cara que fez super-herói ganhou Oscar até hoje.
2: Ai, que já ganhou,
5: não
2: rapaz.
5: Vai mal, pô. Ele vai trabalhar direitinho. Eu gosto do Homem-Aranha.
2: Oh, Rubão,
5: fala
2: Rubão.
5: É que a rádio
2: fica
5: na rádeo.
2: É engraçado, parece um cartório aqui. Eles desligam a rádio. Na rádio ninguém ouve a
5: rádio. Fala
4: no microfone.
5: Não saiu do ar, não, japonês. Só uma pergunta.
2: Ele vem desesperado porque saiu do ar.
4: Ele já foi direto pra mesa.
2: É que os caras deixam desligado na força e acham que tá fora do ar.
5: É.
2: Algum, fala pro Ricardinho, esse ignorante, já não teve filme de super-herói que ganhou?
4: Não, ator.
2: Eu faço a Bruno do jeito que eu quiser.
4: Não.
2: Aí depois ganha um com N, aí não sabe por quê.
5: Teve algum que ganhou?
10: Ator.
5: Ator como
4: que fez um super-herói. Que ganhou um Oscar.
10: Super-herói, acho que não, mas o Coringa lá, o Heath Ledger, ganhou, né?
4: Tudo bem.
10: Ele era o vilão.
5: É, mas então, ganhou.
2: Faz sentido.
5: Então chupa a Ricardinho.
4: Faz sentido. Ele não é super-herói.
2: É filme de herói, não, mano.
4: O Coringa é o que é? É o inimigo do Batman.
5: Pô, o Coringa é mais herói que o Batman.
2: É porque ele tá falando que quem faz filme de super-herói não presta.
5: Ó, você queria ser o Batman ou o Coringa?
2: É o Coringa?
5: Você queria ser o Batman ou
2: o Coringa?
5: Você queria ser o quê?
4: Eu queria ser o diretor do filme que ganha todo o dinheiro desses trouxas. Eu quero fazer uma pergunta pro Rubão. Rubão, eu quero a sua opinião. Agora não é uma questão objetiva. Você acha que o cara que fez, como é o nome dele? O Homem-Aranha?
2: Tom Holland.
4: Qual a chance desse cara ganhar o Oscar por causa desse filme?
10: Difícil, hein?
9: Cala a boca, japonês! Obrigado,
1: Rubão. Você
9: encheu o saco
5: por
9: aqui,
5: esse
9: meu.
5: Filme pode ser difícil.
1: É disso que eu tô falando.
5: Mas ele tá falando que...
9: Bota um pouco pra baixo essa asa aí, japonês. Tá muito calor, esse tonto tirou.
5: É porque ficou vendo mesmo minhas orelhas.
11: Na minha careca.
5: É porque você não entendeu. Ele falou, ele como ator, como pessoa, não o Homem-Aranha personagem. Ele falou, eu prefiro que o meu time ganhe do que eu como ator ganhe. Ninguém falou que era sobre Homem-Aranha.
9: E o Neymar falou que não quer mais, não joga mais.
1: Deixa o Neymar pra depois também.
9: Vai, tá, eu não posso fazer o programa nenhum. O pai da...
12: Se liga no movimento aqui, Tatola.
9: O pai da Amy Winehouse,
1: certo,
9: perdeu um processo.
1: Por quê?
9: De 6,5 milhões para as amigas da filha da Amy.
5: É, porque...
9: Filha da, é, filha pra, amiga da filha.
5: É, as amigas da filha dele, né?
9: Da filha dele, é.
1: Da elas processaram ele?
5: Não, ele processou elas. Porque quando a Amy Winehouse, a Amy Winehouse morreu, ela deixou um monte de...
9: Como é que é? Além o do... pai era um maluco do cacete.
5: Um explorador, né? É. E aí ela deixou o legado dela, a discografia, tudo. E deixou muita coisa de itens dela. Relógio, bota, ela tinha as roupas. Tudo. E aí o que acontece? As amigas dela, disse que até era uma conversa que elas tinham quando ela estava viva, montaram uma associação, um instituto, né? Como fosse um instituto, assim, uma fundação.
9: Uma fundação.
5: Fundação Amy Winehouse, para ajudar drogados, pessoas com alcoolismo, tudo. E aí o que acontece? Elas pegaram todo o acervo de roupa, de coisas pessoais da Amy, fizeram um leilão e arrecadaram lá 7 milhões. E aí o pai da Amy Winehouse falou que eles roubaram as coisas da Amy. Falou, não, vocês roubaram, fizeram um leilão e não deram dinheiro pra mim.
1: Já gastou, né?
5: Mas você tá de brincadeira? A gente leilou as coisas dela pra fundação dela, pra ajudar pessoas que morreram com o problema que ela teve. E, inclusive, ela sabia disso, ela aprovava esse tipo de coisa.
9: E o velho queria o dinheiro pra ele.
5: É, aí ele perdeu na justiça, queria então a justiça, queria o dinheiro de volta. Dinheiro de uma, dinheiro de uma fundação.
9: É um pilantra, vagabundo, né? Nesse país.
13: Esse senhor, desculpa a expressão, é um idiota.
9: É, é um idiota. Fala aí, Cadinho.
1: O André Rigaud, do Brooklyn. Ricardinho, o ator que fez o Homem de Ferro, ganhou o Oscar. É, ele falou.
5: Viu? É o Tony Stark, pô.
9: Agora são dois. É.
5: Fica falando aqui. Quantos Oscars o Darim já ganhou? Nenhum.
13: E agora são quatro.
1: Falta dois.
5: A gente arruma, daqui a pouco aparece.
1: Daqui a pouco aparece. É, daqui a pouco aparece.
9: Hoje teve uma... Mas pera aí, antes calma. De hoje, calma. Você tá com muita ventania, não.
5: É, eu ia ventania
9: que eu então fala da ventania. Primeiro que a gente... Vocês receberam o alerta no telefone?
1: Recebi.
9: Todo mundo recebeu o alerta falando, ô, vento.
5: E não era nem aquele falso da madrugada.
9: Não. Esse era de verdade mesmo. E falou que a partir das 3 da tarde ia ter uma ventania danada, mas não choveu, né?
5: Não. Eu não vi chovendo, mas...
1: Fechou o tempo. Fechou. Mas não chegou a chover.
5: Eu vi o ventania.
1: Teve a ventania.
9: E a ventania veio.
5: Pô, ventania ferrada. Aqui em São Paulo, por a gente morar numa cidade como São Paulo, que é bem fechada de prédio...
9: Isso aí é praia, né? É. Praia teve pra caramba que eu vi.
5: Então, aqui em São Paulo acaba tendo um pouco de desvio, assim. Então bate em prédio, você não sente muito aquele vento. Mas litoral do sul, sudeste, a Ilha Bela destruiu aquele porto de Ilha Bela.
9: Foi impressionante, a ventania ali, danada, né?
5: O sul, o Rio Grande do Sul teve transbordo de rio. Enfim, é uma... Tipo um tornado, assim, sei lá como é que chama esse negócio. Eles dão um nome pra esse negócio aí?
1: Vento.
5: Não, é um vento, mas dão um nome pro vento. Não, mas ele tá certo, é vento. Lá, tá aqui, ó.
9: Deve ser Earth, Wind and Fire.
5: Supercélula. Supercélula, acho
9: que foi assim. O que aconteceu
1: super
9: isso aí.
1: Supercélula.
9: É brincadeira, olha lá, olha lá. É cada uma que eu vou te falar, hein, meu. Bota a música da NASA aí que o vento passou. Cadê a... Olha lá a NASA. A NASA vem agora, rapaz. Tá um negócio que vai acontecer agora.
5: Ah, você gostou, né? Tá interessado, né?
9: Primeiro que eu vi a nova apresentação da Terra, vocês viram ou não?
5: Vocês viram?
1: Não.
9: Agora tá quadrada. Agora,
5: não, tá quase.
9: Agora, meu, agora tomou umas porradas a Terra.
5: Parece, né, a bola do Kiko.
1: É mesmo?
9: Meu, tomou umas trombadas de frente a Terra, velho.
5: É.
9: Agora, a NASA tá falando que é um novo...
5: Novo mapa mundial. Olha lá,
9: olha lá. Tô falando que a Terra parece uma cabeça,
1: tá,
9: né, meu?
1: Assim agora?
5: É, não é que tá assim. É porque assim, realmente, ela
12: rodando,
5: é uma esfera.
12: Rodando não, rodando.
5: Pra avisar, pessoal, ela não é plana, viu? Pra avisar, ela não é plana.
9: Não é plana.
5: Ela é uma esfera. Mas aí a NASA com... milhões e milhões de satélites fotografando e fazendo a topografia de cima, viu que ela não é exatamente redondinha.
9: E 15 anos eles estão fazendo essas fotos.
5: Então assim, aí eles viram que tem alguns bicos, algumas partes da Terra que elas são, tem mais tortinha, porque tem depressão de
1: montanha. Faz sentido, mas a NASA com esse dinheiro todo que ela tem, não dá pra ter um martelinho de ouro lá no espaço pra consertar
9: isso aí, ó. Eu cheguei pro Cururu, meu, eu sou titio, o avô do Cururu, 2 anos e meio, dei uma caneta pra ele e falei, desenha a Terra.
5: É mais ou menos isso. E nem levou 15 anos.
9: Ele desenhou isso aí, ó.
5: Agora vai!
9: Parece o trabalho do Cururu indo pra escola, velho.
5: E a NASA gastou milhões pra fazer.
9: Gastou milhões.
5: É só dar um pastel e um caldo de cana que ele vai
1: fazer. Nossa, já é.
5: era.
9: Dá um pastel canjiqueira pro cururu, já sai era. Isso aí, ó.
2: É, então, rapidinho. Mas aí, assim, eles explicaram cientificamente, assim, por que ela não é redondinha. Ah. Porque tem vários bicos, montanha, paus, bagulho, e ela é meio tortinha.
9: Esse é
2: o assim.
9: Primeiro assunto.
2: Parece a cabeça do anjo.
9: São três assuntos da NASA hoje. É. O segundo assunto é: um objeto misterioso em Marte dispara teoria sobre vida no planeta
2: vermelho.
9: Você
2: não viu, não?
9: Tem aí? Deixa a gente ver.
2: Deixa eles verem primeiro.
5: Eu quero ver, tô louco.
2: Eu quero ver.
9: Eu quero ver se é, o que é isso. Ah, sacanagem desse. Esqueceram o jet ski lá, cara.
2: Ah, quem anda jet ski? Olha, algum vivo, né?
9: É, alguém perdeu o sapato.
5: Isso é sapato. Não,
9: e ó, se você olhar de trás pra frente, do objeto, é o carro do Batman, velho.
2: Não, lá não tem Batman.
9: É ou não é?
2: Lá é o do Coringa.
9: Não só. É o carro do Batman?
5: Parece
9: não.
5: Uma navinha.
11: Sem Deus, vai dar certo.
9: Você acha que isso aí, o que é? Acharam
5: Lego.
9: Isso aí?
5: Isso é Lego.
2: O que eles falam que é isso?
9: Eles falam que é alguma coisa que eles não sabem o que é, né?
5: Lego. Lego.
9: Eles falaram que é alguma coisa
5: que eles não sabem
9: o que é. Ah, entendi.
2: Mas o quê? É alguma coisa que se mexe e tem vida, não é pedra.
5: Tem vida?
2: Tem vida.
9: Ah, não é possível, mano.
5: Claro, mas peraí, só tem foto, não tem vídeo?
2: O vídeo ele vai chegando ainda. Ah. É mais pesado. Tá,
9: isso aí se movimentou.
14: Tá gravando?
2: Se movimentou.
9: Quem te falou?
2: A NASA.
9: Mentira, para dele.
5: Você
9: não pode mentir.
5: Para dele. Você não fica nem vermelho, mano.
9: Ele não fica mais, né? Se ele mentir, fica vermelho.
5: Agora,
2: eles não podem divulgar.
9: Você tá no rádio com 2 milhões de pessoas, primeiro lugar em São Paulo, tudo e bem. Você fica mentindo.
2: A credibilidade que eu tenho é grande, então, né?
9: É.
2: Se eu tô falando pra tanta gente assim, a NASA
9: identificou
2: esse negócio que não sabe o que é, que é um ser vivo que
9: é
2: anda,
9: vivo, porra nenhuma. Vamos parar de ser otário,
2: de Marte.
9: Para, você acha que tá vivo isso aí, negão?
5: Nem a pau.
2: A foto não tá, porque
9: Ricardo, tá vivo isso?
5: Não, claro que não.
2: Não acredita nem no Coringa, vai achar que você tá vivo.
9: Você acha que tá vivo,
2: Deus? Óbvio que tá. Esse aqui é a foto, não se mexe, né?
5: Olha aí.
2: É,
11: tá bom.
2: Bom,
9: tudo outra bem. Notícia importante da NASA. Lua de viado.
2: Amanhã.
5: Lua de viado. O
2: que é lua de viado? Vou te explicar, tá interessante.
9: Não é amanhã.
2: É quinta.
9: Ocorre
2: amanhã
9: quarta-feira.
2: É hoje.
9: Dia 29.
2: De hoje pra amanhã. É nessa madrugada agora.
9: Então é agora, não é amanhã.
2: Ah, começa
9: agora.
2: A
9: lua
2: agora.
9: Nasce agora, otário. Porra, que saco.
2: Mas é só de madrugada.
9: Tem que ensinar tudo pro cara, mano.
2: É de madrugada, pô. É de hoje pra amanhã. Você vai ver mais na madrugada.
9: É.
2: Vou te explicar, que a gente tá interessado.
9: Explica aí, porque tem um desenho do viado, o que é?
2: Tá interessado? Vou te explicar também.
9: Explica aí tudo.
2: É o seguinte, essa lua é uma lua que é acompanhada de chuva de meteoros. Lembra que eu falei que ia ter duas chuvas de meteoros essa semana? Quando a lua tá lá?
9: Olha o meteoro caindo.
2: Vocês, mano, é sério, deixa eu falar aqui pra vocês. Eu tento fazer um negócio sério, mano.
9: Eu tô vendo, a gente tá percebendo.
2: Vocês não levam
9: mas
2: nada.
9: Mas olha o meteoro! Ai.
2: Vão ter duas chuvas de meteoros. De hoje pra amanhã também.
9: Como que escreve meteoro?
2: Com N.
9: Ele?
8: Ai, ai. Com N.
5: Se falou, tá falado.
2: É, e aí o que acontece?
9: Meteoro.
2: Quando essa chuva de meteoro é que é essa fase do ano, tem essa lua de viado.
9: É.
2: E eles falam que nessa época do ano, quando tem essa chuva de meteoros perto da lua, que fica lindo. A lua assim, aqui talvez não dê pra ver direito. É a lua, um monte de...
5: E por que chama chuva de viado?
2: Porque é quando começa o nascimento do chifre do viado. Não é só um viado chifrudo. Então assim, na mitologia, lá nos negócios dele lá...
9: Que negócio dele lá significa o quê?
2: A história deles, dos índios, dos incas, dos aztecas, dos maias.
5: Nossa, meu já tá Deus misturando com mitologia.
2: Mitologia negra.
11: Cada dia pior.
2: Mitologia negra. Eles acharam que era assim, o chifre do viado.
9: Mitologia negra. Se tiver um professor ouvindo você.
5: Nossa senhora.
2: É Odisseia, pessoal.
9: Nossa. Nós estamos...
2: É a Odisseia, a chuva de meteoro. Então, é nessa época que nasce o chifre do viado. Então, ah, a época do chifre do viado. Então,
9: sempre na lua do viado.
2: É, ou cervo, né? Depende do lugar, é viado, depende do lugar, é cervo.
9: É, você jura por
2: você escolhe
9: tem
2: você quer.
5: Obrigado, hein,
9: caramba. Nossa, sabe, cara, é muito bem. Agora coloca o ímpar que eu preciso de informação.
2: Ah, tá preocupado.
15: Ímpar. Instituto Marmota de Pesquisas Avançadas garante deixa essa notícia.
5: Ai, meu Deus do céu.
9: Deixa o buraquinho no ponto.
5: Deixa ele limpo.
2: Que vai ser usado.
9: Ó, ímpar revela o seguinte. Fetiche. Eu vou falar bonitinho pra não ficar
5: mal. Tá.
2: Por favor.
9: Fetiche por fenda entre nádegas. O cofrinho, né?
5: Não, é o campinho, né?
9: É o campinho? Não, não. Cofrinho.
2: Fenda.
9: Fenda. Ah, fenda. Em cima.
5: Ainda bem que vocês
9: não
5: sabem.
9: É a chave de fenda.
2: É embaixo, é em cima.
9: É em cima.
5: Ah, em cima.
9: Então vou repetir.
5: Vai.
9: Fetiche por fenda entre nádegas dispara nas pesquisas e vira tendência. Sabe onde você joga?
15: Buraquinho. Do negão, tô fora!
5: Que falta de respeito.
9: Mano.
2: site de pesquisa, assim, de consulta erótica, né? Aquelas coisas que você põe lá, o que você gosta lá pra você ver vídeo, aumentou muito o fetiche por cofrinhos. E tem gente que, assim, mas muito mesmo, o cara vê um cofrinho, ó, né? Aí o cara fica doido.
9: Pescamos um, mas ele não conseguiu nem dar notícia.
14: Já, ficou com a boca cheia de água aí.
9: Ele não conseguiu nem dar notícia.
2: Aí acontece, e aí o interesse por cofrinho tá muito grande.
9: Tá
2: então,
9: muito grande.
2: Tome cuidado com o cofrinho, que tem pessoas que fotografam virou e colocam fetiche na internet. Porque o cofrinho não tem cara.
14: É. Não tem cara.
2: E se não tem cara, você publica o cofrinho do colega, você não sabe quem é. Depende, se for peludinho, será aquele chumacinho de pelo, não sabe quem é.
14: Ah, para, que nojo.
4: Tá tola hoje, tem jogo, hein?
9: Tem jogo? Que jogo?
4: Ó, tem um monte, tem... Mirassol e Remo, agora 7:30.
9: Vai, começa com o jogo, perder, começa, né, com jogo bom, vai.
4: Inter e Flamengo, 7:30.
9: Bom, daqui a pouco.
4: Fluminense e Bahia, 9:30. Vitória e Palmeiras, 9:30. Os outros dois jogos são amanhã, Corinthians e Atlético Paranaense, às 7:30 aqui na Neoquímica Arena.
9: Teve um monte de jogo cancelado, né?
14: Teve, vou te falar.
4: Quatro ou cinco. E Curitiba e Cruzeiro, amanhã também às 9:30.
9: Eu falei cancelado, não, adiado.
2: Atlético Mineiro e Bragantino, Botafogo e Grêmio, Chapecoense e Vasco, São Paulo e Santos. É porque ele teve rodada da Sul-Americana. Esses times estão tudo envolvidos na Sul-Americana.
9: Entendi. É verdade que a filha do Tom Cruise tá querendo tirar o nome do pai, do nome dela?
2: Já tirou.
9: A filha do Tom Cruise e da Kate Holmes, né?
2: Sim. Suri, né?
4: Suri Holmes, não é mais Suri Cruise.
2: Acho que não. Eu não sei se era Cruise exatamente que ela tinha, mas era o nome do Tom Cruise. É aí que acontece. Mas faz tempo que ela já é brigada com o Tom Cruise. Ah, que ele entrou aqui. Quando, você lembra quando ela era pequenininha? Ele vivia com ela de mão dada assim, ela com aquelas roupinhas pretinhas, aquele sobretudinho. Ela vivia aparecendo. Só que ele é daquele negócio de cientologia. E ela já não era muito fã do pai. Não sei se o pai é um cara muito bacana. Ela brigou com o Tom Cruise faz muito tempo. Ela não trata ele com o pai. E agora ela chama... Suricato, não, mentira. Suri Noelle. Ela adotou lá no Suri Noelle. E ela é filha da Kate Holmes com Tom Cruise.
9: Aqui no Brasil tem alguém querendo tirar o nome também.
2: Uma menina.
14: Até só não foi. Mas a história é punk.
2: É.
14: O que a mãe fazia com ela era um absurdo.
2: A mãe vendia ela.
14: Batia.
9: Tá aprovado isso aí?
14: Tá aprovado, porque é coisa velha. Agora que ela tá... adulto quer
9: a mãe é uma escrota, então.
14: A mãe é uma bandida.
9: E aí ela quer tirar.
2: Desde de 11 anos de idade.
9: Vendia a menina?
14: Vendia. Prostituía, pros caras, né?
2: Eu falava, vendia a prostituía. Daí
9: vendia por 100 reais.
14: Era isso mesmo. Era
2: qualquer
14: isso mesmo.
2: Coisa. E a irmã também, viu? A irmã também queimava as duas meninas.
14: É isso aí.
9: Que maluca. E ela conseguiu tirar o nome?
2: Tá, a justiça não liberou ainda.
14: Não tá liberando ainda.
9: Ah, vai pro inferno,
2: é sério.
9: Ô, juiz, presta atenção.
2: Quando não mata, a justiça não protege.
9: Não,
2: A mulher vai lá, pede proteção, Aí não, vai. Tá tudo, não, calma. Aí põe que mata. Oh,
14: depois que mata, quer dar nome de rua, quer pôr nome de lei. O Antilote tá aqui no Brasil, voltou.
9: O que que ele tá fazendo?
2: Ele trabalha aqui, era bom de voltar mesmo.
14: Ele tava no Canadá, tava curtindo
9: as férias.
14: Agora ele veio pro Brasil porque vai ter a data FIFA de novembro, de setembro, outubro, e é de novembro.
4: Então vai ser uma depressão esses próximos jogos do Brasil, né? Você vai ter vontade de ver o time?
9: Eu vou.
14: Brasil e Austrália duas vezes.
9: Vai ter Carlos Miguel no gol, você acha? Eu vou querer ver.
2: Não é possível.
14: O que não tem mais idade pra isso, gente? Qualquer hora embarco. O que tá confirmado é com a Austrália, dois jogos com a Austrália. Tá pra fechar contra a Índia e depois um torneio com Paraguai, Japão e...
9: Vocês vão ficar com medo do Japão de novo?
14: E Singapura.
9: Esse é bom, Singapura é bom.
14: E aí ele precisa fazer a pré-lista dessas convocações, então ele já tá aqui no Brasil.
9: Já tá por aí, ó. Tá um avião caiu nos Estados Unidos, o que aconteceu, você sabe?
14: Caiu. Não é o do Rames não, né? Que o do Rames também caiu.
9: Não.
2: Esse
9: tem vídeo disso, não?
2: Esse aí subiu e caiu, ele decolou e caiu. Tava o piloto e o dono do avião.
9: Já era.
2: E aí estão tentando investigar pra saber o que aconteceu.
14: Pô, o do Rames quase caiu também. Ele tava indo pra Milão, que vai ter aquele campeonato mundial do Kings League lá.
2: Ah, super
14: importante. E ele tava indo pra lá, que ele tem um time também.
4: Ele não joga mais futebol profissional?
14: Não, ele cancelou. Ele tava nos Estados Unidos, cancelou o contrato e não tá em time nenhum agora.
2: Ah, mas honesto. Ele cancelou pra jogar Kings League.
14: O avião dele quase caiu.
9: É mesmo, é?
14: Do Rames.
9: Vocês viram o filme da Elise Matsunaga?
14: Vi.
2: O filme?
14: Tem o documentário, tem o filme.
9: Agora saiu um filme, eu assisti o filme. É, e esse apartamento onde o Marcos lá que foi morto,
14: uhum.
9: Os japoneses eram muito loucos.
14: Ele é muito louco.
2: Mas no documentário já tinha mostrado.
14: Já. O filme é muito parecido. Você até confunde.
2: É, porque a história é mesmo, não tem como ser diferente.
9: É muito parecido?
14: É muito parecido.
9: E aí o filme...
2: Ele tá vendendo apartamento.
9: O apartamento do japonês lá.
2: É, eles moravam na Vila Leopoldina.
14: Mano.
2: Ali na. Perto do Sergéspio.
9: O japonês era um louco dos infernos, mano.
2: Olha lá, é um triplex, né? Um apartamento de luxo.
9: Tá passando. Quem tá no Instagram e
2: como. Ele hoje em dia ele já é um apartamento mais antigo, assim, né? O modelo dele, mas continua sendo um apartamento gigante, triplex, que lá. Era uma mansão, né, no prédio ali.
9: Olha, parece mesmo em Japão. Olha lá.
2: É mesmo. Só que assim, ninguém. Depois que a justiça liberou lá o negócio do processo, tá liberado pra família tomar posse, a família do Marcos tentou vender e não consegue. Ninguém quer comprar porque
14: tá
2: sabe que,
14: tô fora.
2: Que ela matou o cara aí dentro.
9: O cara aí dentro.
14: Matou.
2: Você não lembra? Isso,
14: cortejou.
2: Matou.
4: Eu lembro que ela matou, mas não sabia se tinha matado em casa.
9: Matou em casa. Não, então, no filme mostra direitinho, cara.
2: No banheiro.
9: O primeiro passeio deles depois dela, né? Que ela era prostituta,
14: isso,
9: certo?
14: Isso.
9: Sim. Elas vão caçar.
2: Sim, eles ensinam ela a atirar.
9: Ela atirava, ele ensinou ela a atirar. Aí eles matam um animal lá.
14: E como ela também era de fazenda no sul, ela tirou tudo, os
9: órgãos.
14: Ela
9: mesmo desmonta o bicho, mano. Ela mata o bicho, vai lá e corta o bicho inteiro.
14: É isso aí.
9: E na hora que ela matou o cara, ela não teve.
4: Fez o mesmo.
9: Nossa,
4: só pegou a. Mas ele era super violento com ela, né?
9: Não é só violento mesmo. Ela abre o computador do cara, o cara tinha 200 mulheres, tudo prostituta que ele fazia feira.
14: E fazia a mesma coisa. Ele pegava elas. Ele dava muitos presentes caros pra elas. E o que é pior, ele ia fazer
9: dava com
14: ela.
9: Dava o mesmo carro pra todas elas.
14: O mesmo carro. E o que é pior, ia fazer com ela o que ele fez com a ex-mulher, internar. Entendeu? E ela viu, e ela percebeu isso. Que ela
2: ela vou falar que ela tinha razão, mas ela sabia por que ela tava fazendo aquilo. Não foi uma coisa aleatória.
9: É.
2: E ela era enfermeira, né? Por isso que ela sabia.
9: Mas ela foi burra. Se ela não tivesse picotado o cara, ela ia pegar a legítima defesa, mano.
2: Se ela
9: pegava a legítima defesa. Quando ela começa a cortar o cara, daí acabou a brincadeira.
2: Enfim, mas aí estão vendendo esse apartamento já faz tempo e ninguém quer comprar, porque descobre que a hora que chega lá. E já baixaram muito o preço, mas não deu.
9: Não vai. E o Mike tá caindo do Santos e não sai do Santos. O Mike que era lateral do Palmeiras. Fala o que você vai falar.
14: Rapidão, o André perguntou. Ele troca um cadete por um apartamento mal assombrado.
16: Opa!
14: O Mike que era do Palmeiras foi pro Santos e não tá sendo usado. E o Cuca falou que não vai usar o Mike. E aí estão tentando rescindir o contrato de forma amigável.
9: Mas por que que não vai usar? O Mike joga bola,
14: ele
9: meu.
14: Já falou.
9: Perto daqueles lateral que tem lá no Santos.
14: Pois
9: mano.
14: Aí
2: o Neymar não vai usar dele.
9: Mentira.
14: E aí o que Mike tava querendo? Pegar o contrato dele até o final e receber o dinheiro. O Santos falou que é muita grana, não dá.
4: Ué, então ele fica lá.
14: É isso aí, é isso que ele tá fazendo. Ele vai todo dia.
4: Ele tem contrato,
2: você
4: tem,
2: vai ter o Neymar.
9: Mas não vai negociar o cara?
14: Já tá tão negociando. Ah, não, pra fora ainda não.
9: Não tentou? Tá de brincadeira.
2: Hoje?
9: O que tem hoje?
2: Hoje a gente lançou o Fofoca Awards 2025.
9: Foi hoje?
2: Foi a coletiva de lançamento.
9: Opa! Hoje, né?
2: É Motorola, apresenta o Fofoca Awards.
14: Legal demais.
2: O apoio pra gente, aí tem a Motorola dando um apoio, a Jack Daniels, a Marcil, que é distribuidora de doce, a Eco, que é a marca de roupa. E a
9: Marcil lá na Zona Norte, a Marcil lá.
2: Na Marginal.
9: Todo mundo.
2: E a Inarco faz os troféus. E a gente revelou as 9 categorias e os indicados em cada categoria. 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
4: Você vai deixar o link também no Instagram.
2: O link tá no meu stories, eu também posso pôr.
4: Quem não faz toma também.
9: Bota aí.
2: Você bota quantas vezes você quiser, não paga nada, não faz cadastro, faz nada. E tem um monte de gente bacana indicada.
9: Boa.
17: É muita alegria.
9: Toque de relacionamento. Já viu essa história?
14: Toque de relacionamento.
9: A menina tinha um toque no relacionamento dela com o cara. E ela fala assim: eu não saía de casa por medo de trair meu namorado.
2: Pô, a menina é ninja, hein, meu?
4: Isso é toque. Isso é.
14: Que louco.
2: Então, é uma coisa confusa. Eu tava vendo isso aí. Eu achei confuso.
9: Mas ela não saía de casa.
2: Não saía de casa.
9: Explica aí. Não sabe explicar. Melhor ele, né?
2: Não, eu li a matéria toda, mas ela não saía de casa porque ela realmente tinha alguns transtornos, assim. Um era que ela tinha medo de ela mesmo trair o cara, outro ela sempre achava que ele tava traindo ela, aí depois ela ficava forçando ele a ficar com ela, era cheia de paranoia, e ela ficava perguntando o dia inteiro pro chat GPT, pra inteligência artificial, como ela poderia ser uma pessoa melhor num relacionamento. Ela era cheia de paranoia, assim, ela parou de trabalhar, tudo. É uma coisa bem esquisita, assim. Aí deram esse nome de toque de relacionamento.
9: É, muito louco. 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
14: Aí.
9: Vamos dar dinheiro agora?
14: Bora.
16: Quem não faz, toma. Apresenta.
17: Errou!
18: Outra vez?
17: Acertou!
16: Que som é esse? É
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9: 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Vamos dar o dinheiro agora, quanto tá de grana?
14: Tá R$ 1.450 e no YouTube R$ 300 para uma pessoa.
9: 1.450 e 300 conto, certo?
14: Certo.
9: Tem que adivinhar o barulho.
20: É isso.
9: O barulho me parece um barulho muito besta, porque ninguém acerta. Vocês acham que é moleza?
14: Digo mais, quem fez também deve ser besta.
21: Não é moleza.
9: Não é moleza?
21: Não, se fosse moleza, alguém já tinha acertado. Pô, e sabia que existe uma campanha aqui no YouTube?
14: Existe.
21: De pessoas falando para ninguém ligar. Só pra Núbia ligar pra gente falar
14: Núbia,
21: com ela.
14: Núbia.
21: As pessoas querem que ninguém ligue.
14: Só Núbia.
21: Só Núbia, pra ela conseguir ligar.
14: A Núbia ia ser legal se ela ligasse.
9: 3016-0089. Telefone exclusivo pra Núbia.
14: Pra Núbia.
9: Núbia.
21: Núbia.
9: Via.
20: Núbia.
14: Aí, ó.
21: Aí.
14: Não é possível, as pessoas estão ouvindo.
9: Se ela ligar, nós vamos dar o cadete pra ela.
14: É. Pensando bem, pode ser. Ela não merece, né?
21: Coitada, agora não liga mais.
9: Se a gente não der o cadete, a gente faz ela almoçar com geleia e ele desliga.
14: Ela tava ligando, você falou, ela desligou.
9: Pô,
14: para de falar assim no meu
9: carro. É, 3016-0089. Vê quem tá na linha. Alô, vai pegar o próximo. Alô, 89. É você mesmo.
22: Alô?
9: É você mesmo. Seu nome qual
22: não
9: é?
22: Não acredito, mano. Mano Caleb, velho.
9: Mano Caleb. Beleza, Mano Caleb?
22: Puta, mano. Você é louco. Tô nem acreditando, mano.
9: Você sabe quanto vale de grana?
22: Mano, é 1.000 e cacetada. 1.500, 1.700. Sei lá. Acho que é o dinheiro do agiota que eu preciso, velho.
9: 1.450 reais.
14: Vai ficar devendo 50.
9: Tá, vai, tá bom, não, tá bom. Tá bom,
22: vai chegar perto.
9: Vai chegar perto. Ô, Mano Caleb, se liga no som.
22: Vai.
9: Porra, que som difícil, hein, é velho? Bota de novo aí. Rapaz, você tem ideia, Caleb, que pode ser?
22: Mano, isso aí não tem nada a ver com nada, velho. Esse barulho não parece com nada, não lembra ninguém. Mas eu acho que pode ser aquele furador lá de papel. Eu acho que dessa vez pode ser ele. Pelo barulhinho que vai e volta.
9: Caramba, hein, Caleb? Furador de papel. O Caleb é malandro.
14: É tão malandro
9: que o que aconteceu?
18: Outra vez que...
17: Eita. Errou!
14: Já falaram umas 4 vezes.
9: Já falaram, furador de papel. O Ricardinho não tava aqui.
21: Eu não tava, não sabia.
22: Eu também não tava. Agora eu vou pegar meu passageiro ali, ó, tá me esperando. Vou lá pro Capão, 55 conto.
9: Boa, Caleb. Abraço, mano.
14: Valeu.
22: Valeu, é nóis.
14: Valeu, mano.
9: Gente boa, né?
14: Gente boa.
9: Trabalhador, gente boa.
14: Melhor desligar o telefone.
9: Posso falar, gente boa, trabalhador e feliz, né?
14: É isso aí. É isso aí.
9: Conversar com o Caleb é sempre um astral legal. Tem uma ideia boa, né?
14: Vai pegar o passageiro.
9: É boa demais. É, agora quanto, Ricardinho?
21: 1.500.
9: Virou um pau e meio.
14: Um pau e meio.
9: 1.500 reais, 3016.
14: 0089.
9: Tem que acertar o barulho. Deixa isso. Eu ver. Que... Ele vai ganhar 55 conto ainda. E vocês ficam aqui vacilando, o Caleb tá levando 55. Aí, quanto você vai ganhar agora?
14: Agora nada, vou pagar. Se alguém acertar, vou perder ainda.
9: Vai lá. Deixa eu ver quem tá na linha. Alô, 89. Pega o próximo. Alô, 89. O que tá acontecendo? Vocês estão vacilando, mano. Alô, 89.
23: Alô.
0: Fabião?
9: É você mesmo, seu nome qual é?
0: Fábio.
9: Tudo bem, Fábio?
0: Beleza, tranquilo.
9: Tranquilo, boa. Tá trampando ou não?
0: Tô voltando pra casa já.
9: Voltando pra
0: casa. Da matinal e chovendo. Isso porque não choveu, tá chovendo agora.
9: Ah, tá chovendo agora?
2: Tá chovendo. Ah, então
9: começou a chover. Tá vendo? Então, porque de tarde só vento. Você tava na rua de tarde, Fábio, não?
0: Tava, só vento.
9: Só vento.
0: Faria Lima, só vento.
9: E a chuva começou agora?
0: Começou agora, tem uns 5, 10 minutinhos mais ou menos.
2: É,
0: agora...
2: melhor que é um horário que não é tão de pico assim
9: Já 7h40. É, e a marginal tá parada? Que marginal você tá?
0: Tô na Tietê.
9: Na Tietê.
0: No Tá indo.
9: Então tá. A Tietê é um lixo, né?
2: Sempre. A Reforça, a Tietê. Nunca
9: não, não de julho.
2: Bandeirantes.
9: É?
2: Bandeirantes.
0: Então não pode elogiar que para.
9: Não pode mesmo. É isso aí. Mesmo. Bota o som pro Fábio, vale 1.500 contos. Se liga, Fábio. Repete. É com você, Fábio.
0: Ó, eu acho que isso aí é o cadetinho do Denis quando não quer pegar. Falta da bateria.
2: Parecia mesmo, tive que comprar uma nova. Motor de arranque só dava um moleque.
9: Voltava. Então, seu palpite qual é? Repete pra eu poder entender.
0: Falta na bateria do Denis. Do cadetinho do Denis.
9: Bateria ruim.
2: Se você tivesse gravado uma semana atrás, podia ser mesmo.
9: Bateria ruim do cadete.
2: Pô, bateria tá cara demais,
9: né? O cadete
2: tá
9: é um...
2: Caro, eu tenho uma pergunta pro Denis. Você comprou outra bateria ou você fez chupeta?
9: Vai, Denis, responde aí pro cara.
2: Eu tive que comprar uma bateria.
9: Será? Fica todo duvidando que você achou que você fez chupeta no cadete.
2: Não adiantava, não subia, não carregava mais. Já tava muito cansado.
9: Nem com chupeta foi.
2: Nada.
9: Dá pro Fábio. Fábio falou que a chupeta do Denis, o cadete dele, motor de arranque, bateria ruim, se for tudo essa bagaça, qualquer coisa ligada ao cadete, a grana é do Fábio.
2: Porra, porra.
9: É ou não é? Quase bigode. Errou! Fábio mandou. Fábio, você é gente boa demais. Um abraço, mano.
0: Valeu, abraço.
2: Boa.
9: Muita gente boa, né?
2: Ele estava torcendo contra. Cara,
9: só gente boa.
2: Só gente boa.
9: Nossos ouvintes, né? Caleb, o Fábio. Bateria do cadete, mano. Os caras são muito loucos.
2: Faz esse barulho mesmo.
9: 30-16-0089. Valendo quanto?
2: R$1.550.
9: Nossa senhora, hein? Afe Maria, só vai pagar dia 17. R$1.550.
2: Reza
9: lá, vamos falar com os caras lá.
2: Deixa eu ver quem tá na...
9: Alô, 89.
0: Alô?
9: É você mesmo. Seu nome, qual é?
0: Luiz Doricanduva.
9: Desculpa, não entendi.
0: É Luiz.
9: Luiz. Luiz com que letra? N?
3: Com N.
0: É, Núvio.
2: Núvio, viu? Ele sabe o que é Núvio.
7: É Doricanduba.
9: Ô, Luiz, vou botar o som, vale 1.550 conto.
0: Beleza.
9: Rapaz, esse som é ruim demais de descobrir o que é. É uma praga isso, velho. Isso vai longe, hein?
7: O que eu acho que é, alguém já deve ter falado na semana passada.
9: Você acha que é o quê?
7: Ah, não vou falar.
2: Né? Se não, não falar?
7: Se não falar,
9: né? Bota o som de novo pro Luiz. Lá no Aricanduva, que som é esse, Luiz?
0: Eu acho que é aquele Magic Click velho. Magic Click velho.
9: É igual você também.
7: Acendeu fogão, pô.
0: Velho mesmo.
9: Magic Click, velho.
23: É o caminhão cata, velho.
9: Você acha que o quase bigode teria um Magic Click, Luiz?
2: Eu acho.
0: É, sei lá, eu sou velho, ele também, né?
9: O quem teria um Magic Click aqui que gosta de porcaria velha é o dele. No mínimo ele ia acender ligar o cadete com o Magic Click.
2: Sabe como é? Magic Click servia pra dar ficha no fliperama. Você gostava de dar um choquinho no flip.
7: Dava mesmo.
9: É.
7: Dava pra jogar
9: se for Magic Click, o nosso amigo Luiz Doricanduva leva 1.550 conto. Quase não bigode. Parece, vai parece. Lá, quase bigode.
7: Eu acho que parece.
9: Errou! Ah. Abraço, Luiz.
7: Valeu, Luiz.
0: Pra vocês aí.
7: Valeu.
9: Obrigado. 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Deixou a moto, foi namorar, foi lá pegar um sanduíche, voltou. Quando voltou...
7: Quém, quém, quém, quém.

0: capacete, só a viseira que levaram até o capacete. Sobrou nada. 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Vamos fazer um intervalo e na volta a gente vai fazer o Fuçada na Rede pro Band, não.
1: Perrengue.
2: Perrengue na Band.
0: Pô, esqueci, pensei que tava na Globo. Vai.
1: Ai, quase.
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2: É mesmo.
0: Grandes resgates. E aquele ritmo que faz você querer assistir mais um episódio.
2: Não para mesmo.
0: Pô, eu vou te falar, não para. Fica doido, né?
2: Fica mesmo.
0: Se você curte histórias cheias de adrenalina, essa é uma ótima pedida. 911 Nashville já está disponível no Disney Plus. Vale muito o play. Vai lá e dá uma olhada aqui.
2: Muito bom.
0: Que é bacana demais. É, tem gente perguntando onde o Não Religião vai tocar. Pra...
2: Fala,
0: nossa,
2: aí.
0: Eu recebo um monte de mensagem, sabia?
2: E a galera quer saber. Agora que vocês são do Brasil, né?
0: Agora eu acabei de postar agora tá no feed mesmo. Eu botei agora junto com o Não Religião. Se você não segue, segue lá. Os shows que a gente vai fazer. Então já tem lá, tem 7 shows lá que a gente já tá marcadinho lá.
2: Uhum.
0: Dá uma olhada lá, que se vocês moram em Campinas, Sorocaba, aqui em São Paulo mesmo.
2: Fortaleza.
0: Tem um monte de lugar lá. Então dá uma olhada na agenda, tá no meu Instagram. Entra lá e dá uma curtida lá, que é
2: bom
0: nóis.
2: Bom demais.
0: Fechado? Vamos fazer, Ricardinho?
2: Bora.
0: Deixa eu só preparar aqui, porque...
2: Tô bonito.
1: Ficou bonito.
0: Tá bom? Essa testa brilhando eu odeio, mano. Mas vamos nessa.
2: Tá igual o Edmundo.
0: Ah, então
1: não
0: vou sair
1: falar isso, mano. Agora que merda.
0: Se você falar que tá igual de
2: brincadeira.
0: Eu vou cair fora.
2: Brincadeira.
0: Seu labirinto,
2: brincadeira.
0: Caralho.
1: Que isso? Que isso? Vai mexer com o velho.
2: O filtro zero, mano.
0: É, mano. Vocês me tiram do sério, mano.
3: Eu sempre pensei assim. Passar mal.
1: A hora mais feliz do seu dia é das 7 às 8, rapaz.
0: Núbia.
4: Com N.
2: Pronto, resolveu.
0: Pronto, Ricardinho.
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1: Virgínia!
0: Casou!
1: Mas rapaz, tá uma novela. Todo dia tem que aprender essa
0: menina. O que que tá acontecendo com essa maluca?
6: A Virgínia tava de férias na Jamaica com o Vini.
0: Na Jamaica?
2: Na Jamaica?
0: O que
2: Jamaica?
0: Que ela tava fazendo na Jamaica?
3: Beleza.
2: Ele é atleta.
6: Pô, a Jamaica tem praias belíssimas. Ela tava na praia e ela gravou uma briga de tubarão com a raia.
0: Eu vi isso.
2: Olha, o bicho pegou.
6: É, um comendo. O tubarão tentando pegar a raia.
1: Não, o tubarão pegou a raia.
6: Pegou. A raia tentando fugir. Uhum. Não, gravou tudo aquilo. Mas a briga mesmo deve ter sido depois.
1: Com o tubarão e com a raia.
6: Não, com ela e o Vini Júnior.
0: Por quê?
6: Porque depois da conversa que eles tiveram, o Vini... Ele, não sei se foi obrigado ou se foi por vontade própria.
1: Sempre vontade própria.
6: Deixou de seguir 55 mulheres no Instagram. Entre elas, Mel Maia, Yasmin Brunet, Paloma Bernardi.
0: Errou, né, Vinícius?
6: Bela Campos.
0: Errou!
6: E nossa amiga Carol Portaluppi.
2: Vinícius,
6: entre outras.
0: Explica aí,
2: Janão. Avisa.
0: Você
2: não pode fazer isso, porque daqui a pouco ela não vai deixar nem você jogar bola.
0: É verdade.
1: Mas no Real Madrid tem que jogar.
0: Mas você tá de sacanagem.
1: Vai jogar bola com os amigos.
2: Mas não pode.
0: Você tá com uma pessoa, ou você tá com ela, ou você não tá com ela. Ou você confia, ou você não confia.
2: É isso aí.
0: E pelo jeito ela não confia.
2: Não confia.
0: E não adianta ele não seguir.
2: Não.
0: Porque a hora que ele encontrar, ele vai pegar.
2: É isso aí, se ele quiser fazer.
1: Não é porque você tá falando assim,
0: não,
1: mas é mesmo, cara.
0: Se ela acha isso dele, já tá falando pra ele, não, você não pode seguir, é melhor não falar nada.
1: Mas ela não falou nada, ele fez isso por livre.
7: Você tem certeza disso?
1: Ela filmou a briga da raia com o tubarão, falou, olha aquilo ali, que absurdo.
0: A raia tava dando uma rabada no tubarão.
1: O tubarão comendo a raia, onde já se viu? Aí, isso pode acontecer com os coleguinhas que seguem as outras coleguinhas que...
0: Ah, para!
1: Que já
0: para.
1: Pegou na vida.
0: Para!
1: Aí, ele...
0: Ela não confia nele.
1: Teve a visão.
0: Não confia. Ela não confia nele.
1: Aqui não confia.
0: Não confia.
1: Vocês estão tomando por vocês.
6: E eu não confiaria
0: então,
6: também.
0: Então vamos lá. Se a sua namorada pedir pra você parar de seguir, você vai parar?
1: Não vou parar, não tenho motivo nenhum.
0: E você, Ricardinho?
6: Não, eu não sigo ninguém por outro motivo.
0: E você?
2: Não tem motivo nenhum.
0: Nem eu também. Pronto. Aí o Vinícius Júnior é um banana.
8: Ele é um bananão.
0: Mbappé!
1: Casou
0: com a bola, irmão. Joga demais.
6: O Mbappé, a namorada dele é espanhola, né?
0: Sim,
6: então ela tirou sarro dele quando a Espanha foi campeã.
0: O que falou?
6: Ele fechou uma loja em Paris pra comprar.
0: Tem marca? Que marca é?
6: Dior.
0: Fechou a Dior.
6: Fechou.
0: Não fechou assim, a C&A, fechou não. A Dior.
6: Fechou
2: porque falou assim,
6: quero levar minha namorada lá pra comprar uns presentes pra ela. Fechou a loja, entrou lá e ficou lá a tarde inteira fazendo compras. Daí depois que ele saiu, alguém foi lá e falou assim, quanto foi a compra?
0: Quanto que ele gastou?
6: 24 milhões de reais.
0: Milhões?
3: É o bichão mesmo, hein?
1: 4 milhões de euros. Vamos lá. Isso aí pra uma loja dessa é um absurdo? É um absurdo. Mas dá pra você gastar.
6: Dá? 4 milhões?
1: Eu
6: dá.
1: Fui buscar. Eu fui buscar a capivara da Dior.
0: Você foi buscar?
1: Eu entrei no site da Dior.
0: O que ele comprou?
1: Por exemplo, joias. Tem a Alta Joalheria. Eu falei que tinha só acessório. Não, tem a Alta Joalheria.
0: Certo. Dior.
1: Então, assim, não é, ela
0: a tem Dior é a marca mais famosa que tem. É a Chanel. E Dior é brincadeira.
1: Colares, né? Anéis. Aí tem os...
2: O valor.
1: É, pode gastar. Começa em 600 mil. Tem um colar de 600 mil euros.
2: Começa.
1: Não, tem um colar de 600 mil euros.
0: Se ele comprou um colar de 600 mil euros, falta 3 milhões e 400.
1: Então, aí eu fiz a conta aqui. Se ela comprasse 3 anéis, um colar, uma pulseira, um relógio, dava 2 milhões de euros já. Aqui eu fiz a conta.
2: E se ele for fazer um agrado, por exemplo, voltando pros funcionários?
1: Leva pra sua mãe também um
2: Real
1: brinquinho.
2: Madrid,
6: que funcionário? Tava comprando presente pra ela.
0: Só pra ela.
2: Só pra ela?
0: É. 4 milhões
2: agora
0: de euros.
2: Agora tô no time do Ricardinho.
1: Aí assim, bom.
0: É o artilheiro das Copas.
2: Não, meu, não, não, não.
1: Tem
2: não.
1: Bolsa que começa em 30 mil euros e vai até 300 mil euros.
0: É, se ele comprou 3
2: ela
0: bolsas...
2: Ela não tinha nem que aceitar, mano.
0: Como não?
2: Você tá louco.
0: Eu tava louco pra namorar o Mbappé. Porque não... agora vai.
1: Vestido sob medida, não o que tá pendurado na arara.
0: Não.
1: Chegava e falava, gosto desse vestido, desse modelo, mas queria fazer um do meu tamanho.
0: Pá, pá, pá, pá,
1: aí
0: pá,
1: vem
0: pá.
1: O seu Dior, dessa escadinha lá, com chazinho de camomila.
0: E pumba.
1: Senta aqui, minha moça.
2: Com uma fita métrica na...
0: E assim no cheque.
1: Usar um alfinetinhozinho na língua e vai pondo nela.
6: Mas... Cada alfinetinho, 100 mil euros.
2: É isso aí.
1: Aí vai, dois...
0: Ele gastou, então... Quanto você falou?
6: 24 milhões de reais ou 4 milhões de euros?
0: Ah, certo. O dinheiro é dele, ele tá jogando bola.
2: Isso aí, é verdade.
0: Pelo menos
2: trabalha.
0: Não fica caindo no chão.
1: Ela já tem até o cartão com a senha dele.
2: É melhor isso?
1: Já? Quando ele não precisar, quando ele não dá pelinha que estiver jogando, ela já sabe a senha pra ir lá comprar as
0: coisas. Ave Maria.
2: Vai comprar tudo. Bom.
0: Pronto, obrigado.
2: Vai.
0: Até quando você vai fazer fuçada do Neymar, mano?
6: Até ele parar de dar motivos.
1: Então, indo embora.
6: Ele jogou essa semana no segundo tempo do jogo do Santos lá contra um time da Venezuela.
0: Não, ele entrou em
2: campo. Universidade Central da Venezuela.
6: E daí, no fim do jogo, ele foi dar uma entrevista pra esclarecer um monte de assunto.
0: E aí?
6: Primeiro assunto, que tinha falado que ele tinha detonado os moleques do Santos.
2: Ele
6: falou, eu cobrei todo mundo e eu tenho direito, porque eu sou o capitão. E eu falei pra todo mundo assim, se a gente continuar assim, ele falou assim, se a gente continuar assim, nós vamos ter uma revanche com a Chapecoense o ano que vem. Se é que vocês me entendem, porque a Chapecoense vai cair pra Série B.
0: Exatamente. E outra coisa, a Chapecoense já tinha ganho o primeiro jogo deles. E aí eles empataram agora.
1: Por isso ele falou de revanche. Ele não entra pra jogar, quando ele joga ele quer dar uma liçãozinha de moral.
6: E o segunda coisa que ele falou, mais importante.
0: Mas isso que ele falou agora aí, isso no vestiário acontece.
2: É normal, qualquer vestiário.
1: Acontece. Mas os moleques correm pra ele.
0: É.
1: Então ele não pode esculachar.
6: O mais importante ele falou depois. Falou o seguinte, não jogo mais pela seleção, falou. Já deu.
1: Ai, graças a Deus.
2: Falou que deu pra ele. Agradeceu o Lucas Moura, que fez campanha, que tava fazendo campanha pra ele voltar. O Lucas Moura, ele... E que jogava
0: Lucas Moura?
2: De São Paulo?
0: Ex-jogador de São Paulo.
2: É, falou, agradeço.
0: Quem é o cantor?
2: Pra ele jogar na próxima Copa, não dá, né?
6: Não.
2: Já era o Neymar. Mas teve um negócio mais legal também.
6: O quê?
2: O beijo que ele levou.
0: Beijo?
2: É.
0: Ele levou um beijo de quem?
2: Ele levou um beijo do jogador do adversário.
1: Da Chape?
2: Não.
1: Ah, do Colômbia.
0: É mesmo,
2: Da Venezuela.
6: Da Venezuela.
2: Aí ele ganhou um beijo. Ele tava junto com o moleque, tava aí.
0: Eu quero saber o seguinte do Neymar. Ele comprou alguma coisa, um relógio novo?
2: Não, gastou em pouca.
0: Sou pouco, ganhou no pouco. Futebol a gente tem que parar de falar.
1: Tá embarcando pra Kings League só.
0: Kings League?
1: Ele meteu um cartão amarelo pra ficar suspenso pra ir lá pro Kings
0: League. Mas o Neymar conseguiu o que ele queria com a carreira dele: dinheiro. Porque
2: é isso aí,
0: dinheiro.
1: Ele não tem o que discutir.
0: Dinheiro ele é o campeão.
2: Dinheiro ele não.
6: Cristiano Ronaldo!
2: Sim! Casou!
6: O Cristiano Ronaldo foi um dos primeiros jogadores a fazer harmonização facial.
0: Foi.
6: E na cola dele tá vindo um monte.
0: O Vinícius Júnior tá fazendo?
6: Acabou de fazer o Vinícius Júnior. O Léo Pereira.
1: O Léo Pereira faz tempo já.
2: Tem uma lista.
6: O Lucas Lima. Será que a Sandy gostou do...
0: Não é esse. É o jogador. Sumiu, hein, mano.
2: Ficou diferente.
6: E falaram até o Pedro Raul. Mas o Pedro Raul é fake news. O Pedro Raul é um modelo de
2: ele é
6: de
2: bonito mesmo.
1: Ele já é bonito natural.
6: Já nasceu daquele jeito.
2: É de fábrica.
6: Não joga nada, mas é bonito.
1: Já vale alguma coisa.
0: E o Vinícius Júnior mostraram uma foto. Eu achei que nem era ele depois.
1: Ele tá com um queixão assim. Mas melhorou, sabia?
0: Você achou?
1: Os outros também melhoraram.
3: Você fez isso?
0: Você achou ele bonito? Então,
1: o Vini melhorou. Não, é que melhorou mesmo a cara dele. A Virgínia deu um tapa.
6: A Virgínia não é médica, mano.
1: Deu um tapa.
0: Quem levou? Mas ela que levou ele.
1: Quem levou? Foi o tubarão, a raia que levou ele?
0: É, lógico que não.
6: Acho que foi o troco.
0: Você acha que foi as 50 mulheres que ele parou de seguir?
2: Ela parou. Ela tem poder.
6: Ele deixou de seguir 55 e em troca ela fez a harmonização pra ele.
1: É, ele fez lá em Goiânia, que é a terra dela.
2: Ele só obedece, Ricardinho.
1: Não, ele não obedece, não. Ele faz tudo por vontade própria.
0: Eu tentei te puxar o saco, meu.
1: Ele faz tudo por vontade própria.
0: Tá bom.
6: Acabou?
2: Acabou.
6: Você vem aqui e vai fazer harmonização?
1: Você não vai falar do Memphis Depay, não?
6: O que você quer que eu faça?
1: É, que ele tá na manca mais escondido? Ué, já tá trazendo ele de volta pro
6: sábado.
0: Memphis Depay, manda aí.
6: Memphis Depay!
0: Ah!
1: Vamos começar do começo?
0: Vai.
1: A Maísa é muito criança pra namorar com esse rapaz.
0: Para!
6: Não é, não.
0: Ela
6: tem uns 25 anos, ele tem 32.
0: Você conhece ela desde quando ela nasceu, parece que ela é criança.
1: Eu sempre penso que ela tem aqueles cachinhos dela.
0: Nada!
2: Quem encheu o saco do Raul Gil, né?
0: Não, ela tá com 25 anos.
1: Essa semana.
0: O Memphis tem o quê?
2: 33.
0: O Memphis tem 33.
1: Rapaz. Essa semana, os dois estavam em Ibiza.
0: Fazendo o quê?
2: Sério? Você viu os dois juntos dele?
1: Não.
0: Você viu os dois se beijando?
1: Não.
0: Você viu os dois jantando?
1: Não.
2: Os dois abraçadinhos?
1: Não.
0: Então vai pro inferno, o que você quer falar?
1: Aqui eles tinham foto no mesmo ângulo, no mesmo lugar, isso. No mesmo dia, no mesmo pôr do
2: isso
1: sol.
2: Você tem razão. Quem, quem tirou a foto da Maísa?
1: E quem tirou a foto do Memphis?
6: Eu não tirou do outro.
1: Aí, não para por aí. O Memphis não ia voltar pro Brasil.
0: E vai?
1: Vai. Agora...
6: A Maísa é responsável pela renovação do Memphis.
1: Não mais nada, daí, ó. Pode ficar.
4: Ah, graças a Deus.
6: Se dependesse daquele decreto, o presidente do Corinthians não assinava
0: quer
6: nada.
0: Quer dizer que o Memphis vai jogar por causa da Maísa?
6: Por causa da Maísa.
1: Ó, por causa de muito, ó.
0: Pronto. 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
9: Boa noite a todo mundo aí, mandar um abraço pros pão de queijo Santa Catarina.
10: Hoje quem vai, quem são os cinco ganhadores que vão levar cada um par de ingressos pro show de lançamento do DVD do Alma Jane são Danilo Alves dos Nascimento, Andy Willy Marques, Mariana Ribeiro, Kari Linderman e John Everton.
1: Muito bom. Manda dois abraços. O Gabriel Gemelo, o presidente.
2: Gabriel Gemelo,
1: tá ouvindo
2: fuzil,
1: aqui.
2: Parceiro.
1: Abraço pra ele. Tá ouvindo a gente, tá na Zona Norte.
2: Grande abraço
1: ouvindo
2: pra ele.
1: E hoje um beijo pra Keila Gimenez, aniversário da Keila hoje.
2: Ô, Keila, nossa parceira também. Beijo.
1: Fazendo 27 anos.
0: Boa, boa, é isso?
1: Calma, é só pra ela e minha amiga.
0: Boa.
1: Bora. Bora.
0: O Rafinha, meu sobrinho... O Xantinon.
1: Xantinon?
0: Ele falou Xantinon. Ele falou que é um carimbo automático esse negócio.
1: Tem que ligar pra dar
2: pra ligar. 3016-0089.
1: Não tem nepotismo aqui usar o celular do tio papai.
11: Com N.
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8 e 7, boa noite pra você que tá aqui na Rádio Rock, quarta-feira, 29 de julho. Eu sou a Bia Sato, seguimos juntos aqui, finalizando muito bem esse dia. Até a meia-noite tô com vocês e bora começar uma hora direto de música com Green Day, Basket Case.

Google Dolls com Iris, aqui na Rádio Rock. Teve Bom Jovi, You Give Love a Bad Name. 8h22, boa noite pra você. Eu sou a Bia Sato. Seguimos juntos aqui com muita música até a meia-noite. A partir de agora, 8h23, tá valendo par de ingressos pro show de 25 anos do Tijuana, dia 2, domingo, 2 de agosto, domingo, no The Cavern Club São Paulo, tá bom? Então participe, nome completo e RG, manda aí pro 989-2159-89. 989-2159-89, valendo par de ingressos pro show de 25 anos do Tijuana. Bora de música, seguimos com Linkin Park, Faint.

0: Quero Ser Feliz também, finalizando uma hora de música. Teve Cranberries com Zombie, teve Nickelback com How You Remind Me. Tava valendo um par de ingressos pro show de 25 anos do Tijuana, domingo dia 2, no The Cavern Club, São Paulo. Quem tá levando? Raniel Patrício de Souza. Raniel Patrício de Souza tá levando esse par de ingressos. Quem quiser comprar ingresso, é só entrar em ticketmaster.com.br. Tijuana, no domingo, dia 2, The Cavern Club, São Paulo. Ó, tô indo pro break na sequência, Voz do Brasil, pra quem tá no rádio. Mas seguimos com música no aplicativo e no site. Então se conecta aí, radiorock.com.br.
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